0: pra cima, segura, passando energia positiva, faz barulho aí!
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2: 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Wesley Safadão, eu já tava bem, especialmente pra Lídia ligadinha com a gente, pedindo esse som, com certeza. Isso aí, ser muito mais sucesso. Chega junto e bora curtir nosso dia.
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2: 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Já estou de volta com mais um nosso Antena Mix. Boa terça-feira pra você. É o Sandy Ed Sheeran, Overpass Graffiti.

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2: Change My Grey com Khalid, Work. Rolou Malta ainda, Dilsinho e Ed Sheeran. Atração de dezembro, hein, gente? Brasilzão, pra você que é fãzaz, corra atrás do seu ingresso. É isso aí, tem muito mais no Antena Mix.
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2: Já mandando um oi especial pra Juzinha, tá ligada com a gente. A Mayra também mandando um alô ainda pra Letícia. Ô meninas, Mônica, boa terça pra você também. Por aqui tem Maroon 5 com a Rihanna e Forever.

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1: 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O Rapa, pescador de ilusões. Não é quinta-feira, mas é boa demais, né? Serve pra gente matar a saudade. Ô, se serve. Segura aí que já tem muito mais sucesso por aqui.
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2: Ivete Sangalo com essa aí, safadão. Vai, safadão. À vontade, nossa saideira de hoje, gente. Beijo grande pra você e amanhã a gente se fala por aqui. Tchau, tchau.
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O que o tempo afasta, o Máquina do Tempo aproxima aqui na Bragança FM 79.7. Agradecendo sempre a companhia agradável. É o som da região. O nosso site é radiobragança.com.br. 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Vamos nessa que é bom a beça. Máquina do Terça-feira, 25 de agosto, e aí, tudo na Santa Paz, como é que tá? Espero que sim, boas energias, bons pensamentos, boas vibrações pra você que adora a Máquina do Tempo. E aqui é o Bom Fim, e aí você que é o mais importante, não fale, don't speak, no doubt.

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1: Por enquanto, Cássia Eller, Information Society, informando a sociedade toda. No doubt, don't speak.
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1: 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Dando sequência à Máquina do Tempo com Robin Gibb. Vale a pena ouvir de novo? Alô, boy! Alô, boy!
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1: Lançada em 1984 como o primeiro single do seu disco solo, Secret Agent, Boys Don't Fall in Love é um dos maiores clássicos synth-pop da década de 80. Gravada pelo cantor britânico Robin Gibb, imortalizado como uma das vozes dos lendários Bee Gees, a música alcançou o top 10 em diversos países da Europa e o top 40 nos Estados Unidos. Durante a pausa dos Bee Gees no início dos anos 80, Robin Gibb mergulhou de cabeça nos sintetizadores e na sonoridade New Wave que dominava as rádios europeias. E vale a pena ouvir de novo.

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1: O amor não é um filme, Jezebel. Escuta o meu recado, minha querida Jezebel. Daldo, Secret Service, Suzy. E Robin Gibbino, vale a pena ouvir de novo.
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1: No pique na velocidade, tocando muito mais músicas. É a Máquina do Tempo. Agora tem o Dan Hartman.

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1: Nando Reis, Por Onde Andei.
2: You Too, Stay, uma das minhas preferidas. E o Dan Hartman, I Can Dream About You.
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2: Que sequência da boa! Último bloco? Agora tem o Vale a Pena Ouvir de novo. O destaque é da Paula Abdul.
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1: Lançada no final de 1988 como terceiro single do seu disco de estreia Forever Your Girl, Stride Out foi a música responsável por catapultar Paula Abdul, de uma renomada coreógrafa dos bastidores, ao topo do estrelato pop mundial. A música alcançou o primeiro lugar na Billboard Hot 100 por 3 semanas consecutivas, em 1989, e se tornou uma das marcas registradas da era dance pop. E vale a pena ouvir de novo.

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1: Como eu quero Kid de Abelha. Derraria tudo por você, Chayane e Paulo Abdu. Não vale a pena ouvir de novo e obrigado pela companhia. Um abraço bem gostoso, bem GG, bem apertado. Amanhã tem mais Máquina do Tempo.
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5: Oi, tô chegando com o nosso Amor Sem Fim. Eu, Vanessa Medeiros, e com você a partir de agora. Fique comigo, fique ligado, combinado? Te desejo muito amor aí na sua vida, na sua casa e no seu trabalho também. Porque amor é vital. E aqui na nossa programação musical tem amor de sobra.

0: 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Nós temos um encontro marcado com muito amor na 79.7, você sabe disso. Vamos juntos com mais uma edição do Amor Sem Fim. 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
0: Chegando o clássico da música internacional na nossa programação musical. Vamos ouvir juntos Lionel Richie, Stuck in a New. Aumenta o volume, tá no ar. Mais uma edição do nosso Amor Sem Fim.

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1: Correi, ouvimos Luminaires. E assim a gente fechou o primeiro bloco. Paradinha rápida, eu volto já já.
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1: Que delícia ter você comigo. Que alegria ter a sua companhia.
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1: E agora no Amor Sem Fim, chegando mais músicas. Vamos ouvir Air Supply. Even the Nights Are Better.

0: Next to Me, ouvimos Emily Sant. E assim a gente fechou esta sequência. Paradinha rápida, volto já já. Não saia daí.
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0: Se ligado no Amor Sem Fim, nosso amor ligado em você sempre.
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0: E agora tá chegando por aqui mais músicas. Vamos curtir juntos? Capital Inicial, Eu Vou Estar.

0: The Girl Is Mine, Michael Jackson, fechando este bloco. Daqui a pouquinho eu volto, não saia daí.
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0: Você ligado no Amor Sem Fim, o nosso amor ligado em você sempre.
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0: E agora tem Information Society, Reputation.

0: Knockin' on Heaven's Door. Ouvimos Guns N' Roses. E assim a gente fechou a nossa primeira hora de hoje. O intervalo é rapidinho, não saia daí.
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0: Estamos apresentando o Amor Sem Fim de hoje. Eu, Vanessa Medeiros, e com você em mais duas horas de muito amor em forma de música.
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0: E abrindo esta segunda hora agora, vamos ouvir juntos Marvin Gaye pra você, Sex or Healing.

0: Closet Friends. Ouvimos Jorge Versilo. E assim a gente fechou mais um bloco. Não saia daí, porque o intervalo é rapidinho. Eu vou ali faturar e volto já já.
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0: De volta por aqui com você e pra você. E agora tá chegando mais músicas. Vamos ouvir o Ryan Knight com Jimmy Cliff. Well and Me pra você.

0: Easy, Faith No More. Acho linda essa música com Faith No More. E assim a gente fechou mais um bloco, tá bom? Eu vou ali rapidinho pra voltar já já. Segura.
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0: Não disse que o break era rapidinho? Tô de volta por aqui, com você e pra você. Agora tem Little River Band.

0: Free, ouvimos Donovan Frankenharter. E assim a gente fechou esta sequência. Quero mandar um super beijo para os amigos que estão ligadinhos comigo, para você que está em casa, no carro, no trabalho, enfim, esteja você onde estiver. Muito amor para você sempre. Eu volto já já.
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0: Que delícia ter você comigo, que alegria ter a sua companhia.
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0: E agora no Amor Sem Fim, chegando mais músicas. Vamos ouvir Air Supply. Even the Nights Are Better.

0: Next to Me, ouvimos Emily Sand. E assim a gente fechou esta sequência. Paradinha rápido, volto já já. Não saia daí.
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0: Que bom ter você comigo.
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0: E agora na nossa trilha sonora tem John Legend, All of Me, pra você.

0: Khan, ouvimos Eye of Shiva. E assim a gente fechou a segunda hora de hoje. Temos mais uma horinha. É, mais uma hora, sim senhor, sim senhora. Não saia daí então, que eu te espero por aqui, sempre com muito amor.
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0: Estamos apresentando o Amor Sem Fim de hoje. Eu daqui, você daí, todo mundo junto e misturado, ligado na melhor.
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0: E agora, vamos ouvir juntos James Arthur, Falling Like the Stars.
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0: tá passando November, Eros Ramazzotti, matando saudades por aqui. E que bom ter você comigo. Eu vou ali pra voltar já já.
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0: Eu não disse que o break era rapidinho? Pois é, por aqui é assim, promessa é dívida.
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0: E agora tem Trace Chapman, Talking About a Revolution.

0: Don't Forget About Me, ouvimos Clothes fechando este bloco. Eu vou, mas eu volto. Segura aí.
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0: E aí, tá tudo bem com você? Te desejo muito amor aí na sua vida e tô por aqui pra te ajudar nessa missão com a nossa programação.
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0: Agora chegando Paula Abdul, Rush Rush, pra

0: Blaze of Glory, ouvimos Bon Job. E assim, com este clássico do rock, este sucesso internacional, a gente fechou mais um super bloco da nossa programação musical. Eu vou pra voltar já já.
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0: E agora tá chegando por aqui mais músicas. Vamos curtir juntos? Capital Inicial, Eu Vou Estar.

0: The Girl Is Mine, Michael Jackson, fechando este bloco. Daqui a pouquinho eu volto, não saia daí.
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0: Que bom ter você aqui comigo.
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0: Abrindo o último bloco, agora vamos ouvir Easy Rider. Aumenta o volume aí. How You Gonna See Me Now, no Amor Sem Fim.

0: Hazard. É linda essa canção com Richard Marx, você não acha? Bom, e assim a gente coloca um ponto final na nossa programação musical de hoje. Eu vou pra voltar amanhã, se Deus quiser permitir, tá bom? Encontro marcado, combinado? Fique ligado, vem aí mais um programa líder de audiência. E até amanhã. Bye, fui.
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0: aqui na Bragança FM 79.7. Chapéu e viola, é moda que não acaba mais. A melhor companhia no seu dia a dia, o som da região. Nosso site, bragançasemcedilha.com.br. 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Vamos nessa então, o som da região, aqui na Bragança FM, é Chapéu e Viola. Cadê meu chapéu? Ah, tá aqui, ó. Tá na hora de pegar o chapéu e curtir muita moda de viola.
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0: E tá na hora de moda boa. Alô, seu Zé, dona Maria, dona Josefina. Eu começo com Victor e Léo, o Granfino e o Caipira.

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1: Obrigado, galera. Meu divino Apolinho.

0: Lá na minha rádio, Cacique Pajé, Casinha Velha.
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0: Depois da casinha velha, tá na hora de mais uma moda velha? Não, boa. Trio Parada Dura com Eduardo Costa, Último Adeus.

0: Valeu, parabéns.
1: Valeu, irmão. Bom demais.
2: Essa machuca.
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0: Ontem ao luar, você viu a lua cheia, a lua colorida. Paraguaçu que cantou.
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0: Tá na hora de mais moda. E agora tem a mágoa de boiadeiro. Pedro Bento e Zé da Estrada.

0: Minhabão, que hora que acaba? Não falo não. A Baixa do Café, Alvarengue Ranchinho.
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0: Depois de um cafezinho gostoso, quentinho, docinho, Jorginho do Sertão, conhece o Jorginho do Sertão? Serrinha e Zé do Rancho.

0: sucesso que o povo canta, Camões e Camargo, Caboclo Amargo. E vamos embora com Jesus e Nossa Senhora. Amanhã tem mais, hein? Um abraço gigante!
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5: Alô, meu povo. E aí, tudo bem? Chegando, claro, com mais uma edição do nosso Laço do Peão. Participa lá. Bora começar. Aumenta o volume.

0: Bora que bora, meu povo, no ar o nosso Laço do Peão, aqui ó, na Bragança FM 79.7, é o som da região, né? 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Aumenta o volume, entrando no ar mais uma edição do nosso
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0: A primeirona de hoje é o som de Murilo Huff com Saudade Estranha.
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1: É fogo, banda rainha musical, essa é sensacional. Rolou por aqui ainda o som do Thiago Carvalho com Arranhando o Azulejo, Wesley Safadão. Teve Coração no Lixo com Zé Neto e Cristiano. E ainda Saudade Estranha com Murilo Rufi. Começando com tudo, o nosso Laço do Peão. Bora participar, manda pra cá a sua mensagem que eu tô te esperando. Eu vou pro intervalo bem rapidão, mas eu volto já já com muito mais.
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1: Água no zóio, Cleiton e Romário com Jorge de Mateus.

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1: Existe uma teoria que se chama 90-10, onde uma pessoa tem 90% daquilo que você procura em alguém. 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
2: Ana Castela, Só Não Deixa Saudade. Essa música é boa demais, né? Sucesso. Rolou por aqui ainda o som do Henrique Juliano, Eu Chamo e Você Volta. Teve 90 por 10 com Maéria e Maraíza. E ainda Água no Zóio com Cleiton Romário e Jorge Matheus cantando bonito pra gente. Deixa eu mandar um especial aqui pra nossa amiga Fernanda. Alô, Fernanda, como é que você tá? Tudo bem? Beijo pra você, obrigado aí pela audiência, viu? Quem mais? A Milena também tá ligada junto com a gente. Alô, Milena, beijo no coração, obrigado aí pela audiência. Meu amigo Leandro também tá participando junto com a gente. Ó, intervalo bem rapidão, já já eu tô de volta com muito mais.
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2: Laço do Peão e por aqui não para não, é só música boa.
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2: Ana Castela com Zezé de Camargo e Luciano, você vai ver.

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2: Não mexe nas minhas gavetas, Danilo e Davi. Teve ainda O Que Me Quebra em Itaim, Thiago com Cleiton Romário, teve Quase Algo com Henrique e Juliano. E ainda Você Vai Ver, Ana Castela e Zezé de Camargo e Luciano cantando pra gente. E eu volto daqui a pouquinho.
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2: Hoje não, Israel e Rodolfo.
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2: Passa Mal, Marília Mendonça, Eterna Rainha da Sofrência, sucesso bom demais. Teve ainda Amiga Antiga com Paulo e Natan, teve Mariane Matheus com Guilherme Benuto, Toma Dramin, e ainda Hoje Não, Israel e Rodolfo cantando pra gente. Bora pra mais um intervalo e eu volto daqui a pouquinho com muito mais sucesso pra você.
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2: Reta final por aqui, gente, do nosso Laço do Peão.
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2: Esquina Felipe Rodrigo.

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2: Suave será William e Bidico. Teve ainda Jorge Mateus ou Some ou Soma. Teve também Saudade do Caramba, que eu tô com Jonete e Frederico. E ainda Esquina com Felipe Rodrigo encerrando, colocando o ponto final em mais uma edição do nosso Laço do Peão. Muito obrigado pela audiência, pela companhia. Fiquem todos com Deus. É com ele que eu estou indo. Tchau, gente. Fui.
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Muito bom dia, sejam bem-vindos ao Sertanejo Bom Demais nesta manhã de quarta-feira, dia 26 do mês. Para você que me sintoniza, obrigado pela sua audiência, obrigado pelo seu carinho. A partir de agora vamos juntinhos, eu e você ao vivo até as 8 horas da manhã com o Sertanejo Bom Demais da Bragança FM em 79.7 na faixa estendida do rádio. A partir de agora, com licença para poder entrar na sua casa, no seu sítio, na sua chácara, onde quer que você esteja com o radinho ligado, muito obrigado pela sua audiência, obrigado pelo seu carinho e espero contar com sua audiência durante toda a nossa programação aqui no Sertanejo Bom Demais da Bragança FM. FM em 79.7 na faixa estendida do rádio. A partir de agora vamos com você ao vivo, né? Aqui na nossa programação, nesta manhã, hoje manhã de quarta-feira, dia 26 do mês. Bom para ouvir uma boa música sertaneja e saber que você está aí ouvindo a nossa programação. É melhor ainda, onde quer que você esteja com o radinho ligado. Obrigado por deixar eu fazer parte da sua manhã através aqui do Sertanejo Bom Demais, onde você pode ligar para cá, também pedir a sua música, o seu sucesso, que a gente toca. O telefone está aqui no gancho, é o 4034-1467, que é a linha direta aqui do Sertanejo Bom Demais nesta manhã de quarta-feira, né? É, hoje dia da feira, mandar um abraço aos amigos feirantes, né? Ligado aqui no Sertanejo Bom Demais nesta manhã. Hoje de manhã, para você que está aí ouvindo a programação, poder ir à feira, comprar seus quitutes e com certeza ser bem atendido com o produto aí direto do produtor. A partir de agora, com licença para poder entrar na sua casa, onde quer que você esteja com o radinho ligado. Obrigado pela sua audiência, obrigado pelo seu carinho. Espero contar com sua audiência durante toda a nossa programação aqui no Sertanejo Bom Demais. Cuide, a apresentação é minha, Márcio Rossini. Daqui a pouquinho tem notícias, tem informações, tem tudo para você ficar por dentro do que acontece em Bragança Paulista e toda a região Bragantina nesta manhã de quarta-feira. É ficar bem informado. É aqui na nossa programação e com certeza, né, você que está aí ouvindo a nossa programação vai ficar bem informado de tudo que acontece em Bragança Paulista e toda a região. Vou começar com um modão, já para abrir a parte musical aqui do Sertanejo Bom Demais nesta manhã de quarta-feira. Um ano de saudade. Quem canta? Lourenço Lourival aqui no Sertanejo Bom Demais. Olha a hora, 6:03.

Tá aí, Lourenço e Lorival, um ano de saudade, haja saudade, né? Olha, são 6:06, vamos trazer aqui a previsão do tempo para hoje, quarta-feira, para você ligado aqui no Sertanejo Bom Demais, né? Quarta-feira, e como o tempo muda, hein? Um dia tá calor, um dia tá frio, um dia tá chuva, meu Deus do céu, né? Haja saúde, né? Bom, para hoje, quarta-feira, teremos a mínima de 15, que foi durante a madrugada, e a máxima chega a 22, sol. Hoje teremos sol com muitas nuvens e pancadas de chuva à tarde e muitas nuvens à noite, mas sem chuva na parte da noite, né? Hoje a possibilidade de chuva de 0,6 milímetros, uma chuvinha fraca de 0,6 milímetros para hoje, quarta-feira. Amanhã, quinta-feira, que é dia 27 do mês, segundo o Climatempo, teremos a mínima de 14, a máxima chega a 28, dia de sol com algumas nuvens e nevoeiro amanhecer. À noite com poucas nuvens e, segundo o Climatempo, não tem previsão de chuva para amanhã, quinta-feira. Então, amanhã, quinta-feira, não chove. Então, repetindo a temperatura para hoje, quarta-feira, né? Hoje que é dia da feira, dia de comer aquele pastel gostoso, né? Bom, para hoje, quarta-feira, teremos a mínima de 15, a máxima chega a 22, sol com muitas nuvens e pancadas de chuva à tarde, muitas nuvens à noite, mas sem chuva aí na parte da noite, né? Segundo o Climatempo, a pousada de chuva em 0,6 milímetros para o dia de hoje, quarta-feira, uma chuvinha fraca. Divino e Donizete vai contar o Rei da Cana aqui na nossa programação. É modão, é modão!

0: Tá aí Alan e Aladim aqui no Sertanejo Bom Demais nesta manhã, são 6 horas e 21 nesta manhã, lembrando que hoje é manhã de quarta-feira e hoje é dia da tradicional feira de quarta-feira. Mandar um abraço aos amigos feirantes ligados aí no Sertanejo Bom Demais, obrigado pela audiência. Manda um abraço pro Carlos Pulga, tá no bairro do Campinho. Alô, Carlos Pulga, tá no Campinho, ouvindo o Sertanejo Bom Demais. Eu vou fazer o seguinte, eu tenho um intervalo pra fazer e na sequência eu volto aqui com o Sertanejo Bom Demais nesta manhã, hoje, manhã de quarta-feira. J. Alves, vai pra feira, J. Alves!
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2: Quarta-feira, dia 26 de agosto, e comigo, Paz Jacomini, a previsão para o seu signo.
1: Signo de Áries.
2: Ótimas oportunidades para faturar estão previstas e a quarta será propícia para tirar a barriga da miséria. Os astros revelam que você pode levar vantagem em acordos, sem falar que a sorte estará de plantão e a chance de se dar bem em jogos. O dia começa nervoso com parentes e Marte alerta que confusões escalam tretas em Áries. Colhe lá número 22 para o seu dia.
1: Signo de Touro.
2: Foque no que interessa, Touro, e aproveite para agilizar o serviço no período da manhã, pois você deve render bastante em suas atividades. Suas experiências anteriores vão fazer a diferença e não faltará a vitalidade para dar o seu melhor. Cor azul para sua quarta-feira, número 9 para sua sorte.
1: Signo de Gêmeos.
2: Vênus e Júpiter formam um aspecto super positivo e garante um período perfeito nos assuntos do coração, Gêmeos. O dia vai raiar nervosinho, será preciso ter mais tolerância para não se estranhar com os outros. A boa notícia é que o astral muda e o restante do dia será top. Cor verde, número 15.
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2: Em instantes, muito mais.
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0: Tá aí, Rick e Renner, Casa de Caboclo, aqui no Sertanejo Bom Demais, né? Olha a hora, são 6h38 e vamos com notícias policiais. É, vamos a mais um caso, acidente de motocicleta, deixa uma pessoa ferida, uma moça, né? Um motociclista, né? Ficou ferido após sofrer uma queda na tarde de terça-feira, dia 25, na Avenida Giuseppe Magrini, no bairro do São Lourenço, ali na subida do Jardim São Lourenço, né? Próximo ali ao Rodo Terminal. Segundo informações apuradas do local, a mulher seguia pela motocicleta uma Honda, né, PCX de cor branca, quando teria escorregado na faixa de rolamento ao acessar a Avenida dos Imigrantes, no sentido de serviço de atendimento móvel de urgência. SAMU foi acionado, realizou os primeiros atendimentos da vítima, né, e na sequência, uma equipe do Corpo de Bombeiros também esteve no local para prestar apoio à ocorrência. Agentes de trânsito acompanharam o atendimento e organizaram o fluxo de veículo na região, e as circunstâncias da queda deverão ser apuradas. Mas isso leva que ela escorregou aí com a moto, né? E leva a crer que ela foi aí, acabou se escorregando com a moto e acabou, infelizmente, aí, né, tendo essa queda. Vamos a mais uma notícia policial e assalto a mercadinho no bairro Jardim do Cedro. É, vamos aqui a mais uma notícia policial. Dois indivíduos assaltaram um mercadinho, né? No início da tarde dessa terça-feira, no bairro Jardim do Cedro, em Bragança Paulista. Segundo informações preliminares, a atendente foi surpreendida pelos criminosos. Um dos suspeitos estaria armado com um machado e teria ameaçado, agarrando, né, a funcionária durante o assalto. O indivíduo fugiu levando dinheiro que ele estava no caixa e alguns objetos que ainda não foram contabilizados. A Polícia Militar foi acionada e esteve no local juntamente com demais, né, órgãos responsáveis pelo atendimento da ocorrência. O caso deverá ser investigado pelas autoridades que buscam identificar os envolvidos. Meu Deus, o homem assaltou em um supermercado com uma baixadinha. Meu Deus do céu, hein? Que coisa, né? Então aí, notícias policiais, daqui a pouquinho eu volto com mais notícias policiais. Deixa eu fazer o seguinte, a Pâmela está chegando por aqui com mais uma previsão astral, daqui a pouquinho o Jota Alves participa comigo, logo após o intervalo comercial, chega para cá a Pâmela com a previsão astral.
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2: Já de volta com a previsão astral.
1: Signo de Câncer.
2: Marte segue em seu signo Câncer, mas briga com Netuno e deixa o seu jeito mais esquentado. Pegue mais leve, respire fundo e espante as vibes treteiras para se entender melhor com quem convive. Pode se deparar com contratempos no serviço logo cedo, mas depois de tudo, vai fluir bem sim. Conselhos de pessoas influentes, experientes e mais velhas favorecem seu progresso à tarde. Coração número 5.
1: Signo de Leão.
2: Tensões, cismas e preocupações aparentes podem mexer com seu pique logo cedo. Convém ir devagar e investir em seu bem-estar. Sol, Júpiter e Mercúrio seguem seu signo e fazem aspectos excelentes no céu, deixando sua simpatia, boa lábia e seu carisma empoderados neste dia. Coincidência número 27.
1: Signo de Virgem.
2: Seu signo é um dos mais sensatos, mas hoje pode contrariar um pouco da natureza, viu, Virgem? Os astros mandam um baita incentivo para os seus interesses.

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4: Estão de volta aqui no Sertanejo Bom Demais nesta manhã. Lembrando que hoje é manhã de quarta-feira, dia 26 do mês. Última quarta-feira do mês de agosto já, hein? Meu Deus, como passa rápido o tempo, hein? Deixa eu atender o Jota Alves, que está lá na Vila Zé Domingues. Ei, Jota Alves, Dona Maria Trindade. Bom dia, Jota Alves.
5: Bom dia, meu amigo Márcio Rossini. Toca pra nós aí, Camões e Camargo, Caboclo Amargo. Eu e Maria Trindade estamos de ouvido no rádio, ouvindo o melhor do sertanejo. Graças a Deus estamos aqui. Tá frio, mas tá bom. É isso aí, meu amigo. Um abraço a você e pra todos aí da feira, pra todos os feirantes e pros nossos amigos lá de Pinhalzinho e Pedra Bela. Fique com Deus, bom trabalho e até breve. Desse amigo que todos os dias acorda cedo para ouvir o melhor programa da 79.7 FM Bragança Paulista. Fique na paz de Deus e até breve.
4: Tá aí o Jota Alves, que quer ouvir Camões e Camargo, Café Amargo. Ah não, acabou o Camargo. brincadeira. Modão aqui no Sertanejo Bom Demais nesta manhã de quarta-feira. Vamos atender o homem lá? O homem tá lá ligado, né? Aqui na 79.7, no Sertanejo Bom Demais, na Bragança FM, em 79.7, na faixa estendida do rádio. É modão, é com nós mesmo aqui no Sertanejo Bom Demais, da Bragança FM, em 79.7, na faixa estendida do rádio. Lembrando que você também pode ligar para cá e também pedir a sua música.

0: Tá aí, café amargo, não, caboclo amargo, do Camões.
1: Olha só,
0: e Camargo.
1: Você pode pagar pro
0: tá aí, né? Nosso amigo J. Alves encavou uma música hoje que acho que eu nunca toquei aqui na programação, né? Olha, são 6 horas e 50 minutos aqui no Sertanejo Bom Demais, desta manhã. Vou falar aqui da Mega Sena. Mega Sena é o único jeito de você ficar milionário, né? É, nesta manhã. Vou falar aqui da Mega Sena. É, geninha, a vida é assim, né? Cheia de imprevistos. Vou falar aqui da Mega Sena, concurso 33.049, né? 3049 da Mega Sena. Teve sorteio ontem, né? Ontem, que foi dia 25, em São Paulo, no Espaço das Lotéricas. E os números sorteados foram a seguinte: anote aí você que fez sua fezinha. 06, 13, 36, 43, 53 e 55. Repetindo os números da Mega Sena para você que fez sua fezinha. 06, 13, 36, 43, 53 e 55. Segundo a Caixa Econômica Federal, ninguém acertou e o prêmio acumulou. A expectativa é que amanhã, que é dia 27, seja o próximo sorteio da Mega Sena. O prêmio chega a 25 milhões de reais, segundo a Caixa Econômica Federal. É isso mesmo, deve chegar a 25 milhões de reais, segundo a Caixa Econômica Federal. Segundo a Caixa, ninguém acertou. A Quina teve 22 apostas que acertaram a Quina. E cada um vai levar o prêmio para casa de R$ 41.986,04. A quadra teve 1.567 pessoas que acertaram a quadra e cada um vai acertar, vai levar o prêmio para casa de R$ 971,64, né? Mas o prêmio principal que todo mundo sonhava em ter na sua conta bancária, para não ter que esplancar mais em pagar as contas, ficou acumulado e deve chegar a 25 milhões de reais, segundo a Caixa Econômica Federal. O prêmio aí que vai ser o sorteio amanhã, né? Segundo a Caixa Econômica Federal, né? São 6 horas e 52. Aproveitar e falar aqui antes de tocar mais um modão, deixa eu falar aqui da feira noturna. Hoje tem feira noturna no Poço de Monta, né? A feira noturna hoje de Poço de Monta reúne música, gastronomia e produtos locais dessa quinta-feira. Amanhã, quinta-feira, hoje tem feira normal, né? Amanhã que é feira noturna. Amanhã teremos a feira noturna no Poço de Monta e terá amanhã a música ao vivo de Marcelo Cowboy nessa quinta-feira, dia 27. Amanhã, né, a prefeitura divulgou, o Marcelo Cowboy estará se apresentando nessa quinta-feira, dia 27, em Bragança Paulista. O evento será realizado a partir das 6 horas da tarde até as 22 horas no Parque Superior do Parque Expo de Monta, né? Fernando Costa, que é a parte de cima. Apresentará a estação, terá repertório de música sertaneja e integrando a programação cultural da feira. Além de atrações musicais, o evento reúne arte, fruta e granjeiro, produtos do agricultor local, né, artesanato, produtos diversos, praças de alimentações, opções gastronômicas típicas, e feira também permite que mineradores realize, né, compras diretamente com produtor e empreendedores, né. O acesso do evento será pelo portão 1 e 3 do Parque Exposição Fora do Costa, que conta com estacionamento. Então você que está aí ouvindo a programação, amanhã quem vai estar se apresentando na feira noturna é Marcelo Cowboy. Então tá aí, né? Olha a hora, são 6h53. Daqui a pouco eu já volto com mais notícias. Aqui manda abraço pro Keio, corintiano. Alô, Keio, obrigado pela audiência, obrigado pelo carinho. Tá aí ouvindo o Sertanejo Bom Demais, já mandou aqui o seu bom dia também. É, são 6h54, vamos atender a nossa amiga Geni, que tá dizendo aqui bom dia. Ei, Geni, já tá ligadinha aí na programação, Geni, bom dia.
2: Bom dia, bom dia, bom dia, com muita alegria, com Deus comando, e vamos que vamos. Hoje eu gostaria muito de ouvir Mato Grosso e Matia, Retrato de Mãe, oferecendo para todos os ouvintes e para todos da rádio. E vamos que vamos, Márcio.
0: Aí, Mato Grosso e Matias, Retrato de Mãe. Olha a hora, 6h54.

0: Tá aí, Mato Grosso e Matias, Retrato de Mãe. É importante, essa música tem uma letra muito importante, né? Porque é uma letra de uma pessoa, né? Que infelizmente deixou aí a mãe, depois quando se arrependeu já era tarde, né? Infelizmente. E tem muitos casos assim, né? De pessoas que na vida não respeita a mãe, não tem aí contato com a mãe, com o pai. E depois acaba aí, né? Infelizmente, aí na hora que falece, né? Acaba aí se arrependendo, aí já é tarde demais, né? É fazer o quê, né? Tem muitas letras da música sertaneja que são letras reais, né? E por isso que eu gosto da música sertaneja, moda de viola verdadeira. Olha, olha, são 6h58. Vamos atender mais um ouvinte aqui, mandar um abraço pro Clóvis, tá ligado na Pinhãozinha? Alô, Clóvis, né? Que bom dia, Márcio. Se possível, toca pra mim a música Rodeio Brasileiro, do Ronaldo Viola e João Carvalho. Falei, Rodeio, tá acontecendo lá em Barretos, acabou, né? Festa do Peão de Barretos. Ei, Barretão! O Clóvis tem é cowboy lá em cidade de Pinhãozinho. Alô, Clóvis! Obrigado pela audiência, obrigado pelo carinho. Ouvindo aí o sertanejo bom demais da Bragança FM, né? Deixa eu atender o seu Adão, que tá ligado lá na Barra da Ípica. Aê, seu Adão, fala aí que música você quer ouvir. Bom dia, seu Adão!
1: Bom dia, Márcio. Tudo bom? Vai dar uma refrescada, né? Vai tá bom. Eu, se for possível, tocar uma moda pra nós. Pode ser, ó. A Lady Laura mesmo, tá mais na cabeça, na mente. Lady Laura lá, ó. Mão do tempo, pode ser? Se for possível, né? Se for também, a amizade nossa é mesmo. Alô?
0: Tá ok, seu Adão. Você pediu, nós toca. Lady Laura, mão do tempo. Olha a hora, 6h59.

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1: Previsão astral continua por aqui.
0: Signo de Libra.
1: A lua passa o dia todo em seu signo Libra, sorrindo para o sol, o que te deixa mais descontraído e movimentando a vida social. Já no lado profissional, o tempo pode fechar por culpa de Marte, que briga com Netuno, pontando perrengues, rivalidades e desavenças. Numa dessa, a recomendação é mostrar mais tolerância e pegar leve para não bater de frente com quem trabalha. Cor azul número 20.
0: Signo de Escorpião.
1: As estrelas arranjam encrenca logo cedo e pode sobrar tretinha ou tretona para quem não estiver aquele jogo de cintura, viu, Escorpião? As coisas profissionais também devem caminhar bem para o seu lado. Confie nas suas competências e mostre do que é capaz. Cor preto número 13.
0: Signo de Sagitário.
1: Sua quarta chega trazendo vibes impetuosas e controversas para os assuntos financeiros. Muita calma nessa hora para não agir por impulso e fazer dívidas. Pense mil vezes antes de gastar o que pode e o que não tem. Vênus sorri para Júpiter e abre caminhos para você transformar os seus sonhos. Da paquera conquista, você sabe, né? É um pulinho? Cor lilás, número 3.
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1: Ainda hoje muito mais da previsão astral para você.
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4: Olha a hora, 7:08.

festa maravilhosa vai chegando ao fim. Graças a Deus e a Nossa Senhora Aparecida, terminamos o nosso trabalho. Aqui ficam os abraços de Barra Mansa, Professor Tenório, Jair Celes, Carlos Rosa, Maestro Martínez, Jesus Belmiro, Ronaldo Violi, João Carvalho, a todas as comissões de clubes de rodeio, tropeiros, locutores, peões de todo o Brasil e ao povão apaixonado pelo rodeio brasileiro.

É, tá aí, Rodeio Brasileiro, lá pro nosso amigo Clóvis, lá de Pinhalzinho, também atendeu o seu Adão. Ei, seu Adão, tá lá no bairro da Ípica, né? É, Rodeio Brasileiro, terminou lá o Barretão, né? Ei, Barretão, né? Vamos falar de mais notícias, notícias policiais.

0: É, vamos com notícias policiais nesta manhã. E lembrando que hoje é amanhã, né? Amanhã, hoje de quarta-feira. Acidente com 5 veículos deixa um morto e um ferido na rodovia Dom Pedro I, lá em Bom Jesus dos Perdões. De novo, né? De novo. Há um acidente envolvendo um caminhão e um semi, uma cegonha, um automóvel e também um Generation. Essa aqui foi, acho que foi a mesma que eu falei essa semana, mas vamos trazer aqui na audiência rotativa do rádio, né? É, e um Jeep Renegade e duas motocicletas deixou uma pessoa morta e outra ferida na noite de segunda-feira, dia 24, na rodovia Dom Pedro I. Não é o mesmo, né? É outro, né? Na altura do quilômetro 65 e 7, na rodovia em Bom Jesus Perdões, próximo ali à cidade de Bom Jesus Perdões. A ocorrência foi registrada pela Polícia Civil do plantão de Atibaia. Segundo o boletim de ocorrência, o acidente aconteceu por volta das 18h20 na região de Guaxanduba. A vítima fatal foi identificada como André Marques dos Santos. De acordo com o registro policial, o corpo foi recolhido pela funerária e será encaminhado ao Instituto Médico Legal de ML de Bragança Paulista. Segundo o relato apresentado pelos policiais rodoviários, o acidente teria começado na pista da rodovia Dom Pedro I, sentido Campinas, segundo informações, né? Do condutor do caminhão, cegonha, relatou que trafegava pela faixa da esquerda durante a ultrapassagem, quando um Voyage teria ultrapassado a pista e alcançou acesso e procedendo aí na região de Bom Jesus dos Perdões. Ainda conforme a versão apresentada pelo motorista do caminhão, o Voyage teria iniciado uma mudança, né, de faixa da esquerda e colidindo lateral com o caminhão. Após o impacto, o automóvel teria perdido o controle e atravessado o canteiro central e invadido a pista no sentido contrário. Na sequência, um Voyage atingindo um Jeep com um Renegation, né, posteriormente com duas motocicletas que estavam na via, e dinâmica, de entanto, né, ainda não foi confirmada pelo Polícia Civil, e na demanda das autoridades policiais afirma que o elemento reuniu inicialmente tendo aí a colisão com o Jeep. Entre os veículos envolvidos estavam aí o ocupante da Renegation, né, e também o Voyage, a motocicleta e o motorista do caminhão, cegonha, que no segundo boletim de ocorrência que foi informado, que o William Aparecido Magic e o Osmar Arruda, que estava ocupando o Voyage, permaneceram estabilizados, enquanto Daniel da Silva Ribeiro, condutor de uma motocicleta, também foi socorrido e permaneceram em atendimento médico. Esse caso que foi, já falei aqui essa semana, né? Mal de audiência rotativa do rádio, então eu trouxe para você aí a notícia, né? Vamos a mais uma notícia também envolvendo a rodovia, né? E essa aqui da Polícia Federal, essa aqui foi ali próximo também de Atibaia. Polícia Federal recupera veículo furtado há menos de uma semana em Atibaia. Na segunda-feira, dia 24, um trecho de Atibaia, São Paulo, rodovia Fernando Dias, a BR-381, da Polícia Rodoviária Federal, recuperou um veículo furtado. A ação ocorreu após a equipe dar ordem de parada em um veículo feito estrada, que transitava com o farol alto ligado. Ao solicitar a documentação do automóvel, o condutor de 51 anos informou que não sabia o nome de quem estava o veículo e que estava registrado. Ele também declarou que seguia a viagem com destino à Bahia. E durante a fiscalização, os policiais constataram o colimento identificado do veículo, apresentava irregularidade, estava fora dos padrões da montadora. Diante da suspeita, foi realizada uma identificação ao veículo em mais profundamente. Pelo mesmo elemento renascente, foi possível identificar que o veículo original, que havia sido furtado há 3 dias, no dia 21 de agosto de 2016, na cidade de São Paulo. Então, era um veículo furtado. Diante dos fatos, o homem foi preso em flagrante e o caminhado da Delegacia de Polícia Civil de Bragança Paulista, né? Juntamente com o veículo para que procedentes legais cabíveis. Durante a consulta, o sistema também foi constatado que ele possuía, né, antecedentes por tráfico de drogas. Então o homem roubou um carro, né, e esse carro foi recuperado pela polícia. Esse carro tinha sido furtado lá na cidade de São Paulo. Meu Deus do céu, hein, que coisa, hein? A polícia está fazendo o seu trabalho. Vamos atender mais um ouvinte aqui no Sertanejo Bom Demais. Vamos lá pro Menin. Quem tá comigo? Alxinho, nosso amigo Chininho, como diz aí o nosso amigo Jango. Ei, Chininho. Bom dia, meu amigo Chinho.
1: Muito bom dia para você, meu amigo Márcio Rossini. Toca para mim aí, pra gente ouvir aí, Lucas e Luan, Horizonte Azul. Essa música quero oferecer a todos os seus ouvintes da Bragança FM. Um grande abraço.
0: Aí o nosso amigo Chinho ligado lá no bairro do Menin, Lucas e Luan, para matar a saudade.

0: Aí, Horizonte Azul, é Lucas e Luan aqui no Sertanejo Bom, lá pro nosso amigo Chinho, lá do bairro do Menin. Alô, Chinho, tá aí ouvindo o Sertanejo Bom demais, obrigado pela audiência, viu, Chinho? Obrigado pela sintonia, todo o bairro do Menin, obrigado pela audiência, obrigado pelo carinho. É, tem um intervalo pra fazer? Alô, a Pâmela tá chegando por aqui com a previsão astral e daqui a pouquinho eu volto aqui no Sertanejo Bom demais da Bragança FM em 79.7 na faixa estendida do rádio. Daqui a pouquinho eu volto com notícias e informações e daqui a pouquinho também vou falar das festas, né? Tem bastante festa que vai acontecer em Bragança Paulista neste final de semana, inclusive mandar um abraço a todo o pessoal que está aí organizando as festas, né? E festas que vão acontecer não só em Bragança, como também nas cidades vizinhas de Bragança Paulista, né? Mandar um abraço também ao pessoal ligado junto com a gente lá na cidade de Pedra Bela está se preparando para a festa em prol do Hospital do Câncer de Barretos, né? É a cidade de Pedra Bela se preparando aí para a festa, o 17º leilão direito de viver na cidade de Pedra Bela, que é no dia 6 de setembro. Para você que está ligadinho junto com a gente, obrigado pela sua audiência, obrigado pelo seu carinho, onde quer que você esteja. Vou fazer intervalo, a Pâmela está chegando por aqui com mais uma previsão astral e daqui a pouquinho eu volto nesta manhã de quarta-feira.
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2: Já de volta com a previsão astral.
1: Signo de Capricórnio.
2: Sua quarta terá risco de tretas e confusões por causa de um aspecto nervoso, Capricórnio. Se está na solteirice, você pode ter surpresas deliciosas. E olha, hoje você vai exercer uma forte atração. O romance fica à mercê de atritos logo cedo, mas depois o astral esquenta. Cor amarela número 4.
1: Signo de Aquário.
2: Quem tem pressa, tropeça, Aquário. Hoje o conselho é ir devagar com o andar e fazer as coisas com mais calma, sem atropelos ou afobação. Marte abre o dia em conflito com Netuno, deixando o clima nervoso e confuso. Faça sua parte e evite bater boca com os colegas. Cor verde número 6.
1: Signo de Peixes.
2: Convém cortar com mais juízo, prudência, esconder o cartão para não cair em tentação, Peixes. Quem está livre na pista pode enfrentar instabilidades nas primeiras horas, mas depois o astral deslancha e as paqueras surpreendem. Cor azul número 38 para sua sorte.
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2: Amanhã de volta com muito mais da previsão astral. Até lá.
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7: Estamos de volta aqui no Sertanejo Bom Demais nesta manhã. Deixa eu mandar um abraço pessoal do Atibaianos, ligado aqui no Sertanejo Bom Demais. Obrigado pela audiência, né? Vamos a mais uma notícia policial aqui no Sertanejo Bom Demais. Na verdade, não é uma policial, é um caso aqui, né? De uma utilidade pública, né? É, a família pede ajuda para localizar Daniel Amorim em Bragança Paulista, né? A família de Daniel Amorim busca informações que possa ajudar a localizar o rapaz que está desaparecido em Bragança Paulista. Segundo informações de familiares, Daniel foi visto pela última vez às 17h30 na rua Santa Catarina, no bairro do Parque dos Estados. As imagens estão sendo divulgadas pelo objetivo de ampliar as buscas. Nela, Daniel aparece usando óculos de grau, boné escuro, camiseta azul marinho, né? Quem tiver qualquer informação que possa ajudar a identificar o paradeiro de Daniel, deve entrar em contato com o telefone que é esse que eu vou passar aqui, ó. 11-930-21-1673 ou 11-96373-2626 ou tem mais um aqui, né? 11-95686-1970. As informações também podem ser repassadas das autoridades policiais, né, pelo telefone da Polícia Militar, que é 190, e pelo telefone da Polícia Civil, que é 181. Família pede que qualquer informação que seja comunicada o mais rápido possível para auxiliar nas buscas. Então, você que está aí ouvindo a programação, Daniel Amorim está desaparecido, né? Ele tem um rapaz aqui que tem um porte físico grande, né? Bem truncadão, né? Gordo, como diz aí, né? É, e ele tá aí, é fácil de localizar ele aí, né? Você que tá aí ouvindo a programação, porque ele é diferenciado, né? Ele é bem troncadão, bem gordão, né? Então você que tá aí ouvindo a nossa programação, aí estamos aí tentando localizar Daniel Amorim. E vamos passar aqui, ele desapareceu na região do Parque dos Estados, ali na rua Santa Catarina, ali no Parque dos Estados, né? E desde então ele não mais foi visto. Então tá aí, né? Se você souber qualquer informação que possa encontrar, entre em contato com a Polícia Militar ou com a Polícia Civil, né? Olha a hora, são 7 horas e 28 minutos aqui no Sertanejo Bom Demais, na Bragança FM, em 79.7. Na faixa estendida do rádio, né? Daqui a pouco a gente já vai falar das festas que acontecem em Bragança Paulista e toda a região, né? Daqui a pouco a gente vai falar das festas que acontecem em Bragança Paulista e na região bragantina. Vamos tocar mais um modão? E daqui a pouquinho eu volto nesta manhã, lembrando que hoje é manhã, né? Hoje é manhã de quarta-feira e hoje é dia da feira de Bragança Paulista. Quem canta? A Maurício Mauri canta na programação.

Aí, Maurício e Mauri, aqui no Sertanejo Bom Demais, nesta manhã. Vamos falar das festas que acontecem em Bragança Paulista nesse final de semana e também da região Bragantina, né? Para você que está aí ouvindo a nossa programação, é ficar por dentro das principais eventos que acontecem em Bragança Paulista nesse final de semana, né? É, para você ligado aqui na programação, deixa eu te mandar um abraço aqui, antes de mandar um abraço aqui lá no nosso amigo Mili, ligado lá em Pedrabela. Alô, Mili, obrigado pela audiência, obrigado pelo carinho. O Pataca, alô Pataca, alô Fabiano Carvalho, alô Adriana, Terezinha, obrigado pela audiência, né? Pessoal ligado na cidade de Pedrabela, obrigado pela audiência. Está acontecendo aí, né? A festa do morango, lá em Monte Alegre do Sul. Nesse final de semana teremos aí festa em Monte Alegre do Sul, né? Começando, voltando agora no dia 28. É, dia 28 teremos aí às 20 horas, né? A banda da Polícia Militar se apresentando lá em Monte Alegre do Sul. Evento, né? Que está sendo realizado no Centro Histórico de Monte Alegre do Sul. E nesse dia 28, né? 28 que é, deixa eu ver que dia que é, sexta-feira, né? 28, para você que está aí ouvindo a nossa programação, é sexta-feira. Sexta-feira tem a banda da Polícia Militar se apresentando às 20 horas. Dia 29, que é no sábado, a banda Roupa Nova Cover, às 20 horas, se apresentando lá no Centro Histórico de Monte Alegre do Sul. E no dia 30, domingo, a Rock Estrada vai estar se apresentando às 20 horas lá em Monte Alegre do Sul. Então você que está ouvindo a programação, teremos sexta, sábado e domingo, a volta aí da 31ª Festa do Morango de Monte Alegre do Sul. Manda um abraço a todo o pessoal de Monte Alegre do Sul. Obrigado pela audiência, obrigado pelo carinho. É, também deixa eu falar para você que está aí ouvindo a programação, né? Que hoje teremos aí mais um evento lá na paróquia Nossa Senhora de Aparecida, da Igreja Vila Aparecida. É o Tríduo Agostiniano da Festa de Santa Mônica e Santo Agostinho. Hoje teremos aí, hoje quarta-feira, teremos aí dia 26, às 18h50, o Santo Terço, às 19h30, a Santa Missa. Então hoje começa aí às 6h07, o Santo Terço, e depois às 19h30, o Santo a Missa, né? E lembrando que está acontecendo lá o Tríduo Agostiniano em Festa de Santa Mônica e Santo Agostinho, que começou no dia 24 e vai até o dia 28. No dia 28 tem uma programação especial para você também. Também está acontecendo uma barra lá no Arara dos Moles. Manda um abraço pessoal na barra do Arara dos Moles. Hoje tem missa, né? Às 7h30, 19h30, na Fazenda Alvorada. Pessoal que gosta aí de missa, né? Hoje teremos missa no Arara dos Moles. Hoje a missa vai ser na Fazenda Alvorada, às 7h30 da noite, lá do Padre Gustavo, né? Manda um abraço a todo o pessoal da paróquia, ligado aqui no Sertanejo Bom Demais. E como eu falei, né? Vai acontecer aí no dia 6 de setembro, o 17º Leilão Direito de Viver lá em Pedrabela. E você que está aí ouvindo a programação, né? Passar aqui a programação rapidinho, né? A partir das 11 horas da manhã, teremos aí a abertura das barracas. Às 11h30, Gustavo Viola e o William, que vão estar se apresentando. A partir do meio-dia, o almoço com o pessoal do Sentimento Sertanejo, né? E às 14 horas, o grande leilão aí com leilão, né? De garrote. Eu estarei lá na apresentação, juntamente com o Fabiano Carvalho, fazendo aí a apresentação lá dessa grande festa que vai acontecer lá. É o 17º Leilão Direito de Ver, festa que é em prol do Hospital do Câncer de Barretos. E deixa eu falar para você que está ouvindo a programação também, né? Que o cardápio já foi definido, né? O cardápio vai ser lá que delicioso almoço feito pelo pessoal do Sentimento Sertanejo. E o cardápio vai ser feijão gordo, arroz, farofa, porco assado, sobrecoxa assada e salada mista por R$30 aí o almoço. Então, se você quiser almoçar, né? Pode estar almoçando lá ou pode estar levando marmitex para casa. Vai custar R$30. Então, leve lá o dinheirinho lá para pagar o almoço, né? Feijão gordo, arroz, farofa, porco assado, sobrecoxa assada e salada mista, né? E também, para você que está ouvindo a programação, nesse final de semana teremos aí o último final de semana da festa do morango e do milho lá de Atibaia, lá no Edmundo Zanoni, do dia 29 e dia 30 desse final de semana, que é sábado e domingo. A festa começa às 11 horas da manhã e vai até às 22 horas, né? E você está convidado a estar nessa festa. E teremos lá muitos quitutes do morango e quitutes aí do milho, com entrada franca e estacionamento gratuito também lá na festa do morango de Atibaia. Olha, são 7h36, então tá aí o cardápio de festa para você ligado aqui no Sertanejo Bom Demais da Bragança FM em 79.7 na faixa estendida do rádio. A gente vai com você ao vivo, né? Até às 8 horas da manhã com o Sertanejo Bom Demais em 79.7. Vou tocar mais uma não? E daqui a pouquinho eu volto nesta manhã, lembrando que hoje é amanhã, né? Hoje é amanhã para você, manhã de quarta-feira, meio da semana. Wilson Soraya, para matar a saudade.

0: É, tá aí mais um modão de Wilson e Soraya aqui no Sertanejo Bom Demais nesta manhã. Lembrando que hoje é manhã de quarta-feira, dia 26 aí do mês. É, dia 26, né? 26 de agosto de 2026. Estamos chegando aí no final do mês de agosto. E que vem o mês de setembro. É, setembro tá chegando. Como passa rápido o mês, né? Deixa eu mandar um abraço aqui, são 7h41 para o seu Brás, dizer que bom dia. Ei, seu Brás, vai participar comigo, seu Brás? Dá tempo de entender o seu Brás? Dá tempo de entender o seu Brás? Fala aí, seu Brás, bom dia. Que música vai pedir para nós hoje aqui, seu Brás? Ligado aqui na cidade de Bom Jesus dos Perdões.
1: Bom dia. Manda muito, manda aqui. Bom dia, perdão. É, manda com nós.

0: Tá aí o seu Brás, pediu e ouviu aqui no Sertanejo Bom Demais nesta manhã. Ei, seu Brás, né? É, deixa eu mandar um abraço dela também para nossa amiga Débora, que quer participar. É a última de hoje. Alô, Débora, bom dia.
1: Bom dia, Márcio, tudo bem? Aqui é a Débora do Recanto da Montanha. Tô ligada aqui no programa, muito bom demais. É, toca para mim Chitãozinho Chororó Evidências.
0: Chitãozinho Chororó Evidência. Vamos tocar então pra Débora, que tá aí ouvindo a nossa programação nesta manhã. Ê, Débora, né? E podia mandar um abraço também, né? Pra Cláudia Clodoaldo, que tá ligado em Itatiba. Agora tá indo pro trabalho, né? É, obrigado pela audiência. Chitãozinho Chororó vai cantar lá pra Débora Evidências. Olha a hora, são 7h46.

Daí Chitãozinho e Chororó cantando Evidências, a pra Débora do Recanto das Montanhas. É, Débora, tem muita montanha ainda, Débora? Você quer Recanto das Montanhas? Você mandava dizer, é brincadeira, deve ter, né? Porque Recanto das Montanhas tem tudo a ver com as montanhas, né? É, daqui a pouco eu vou perguntar pro Jango, o Jango sabe tudo. Ei, Jango! Se mandar bom dia lá pro pessoal que tá ligado junto com a gente aqui através das redes sociais. Bom dia lá pro seu Ademar Barbosa, aqui bom dia. Alô, seu Ademar, tá dizendo aqui bom dia. Dona Dalila Matias Camargos, Harmonia. A Geni Santos, com dia com Deus no comando sempre. Nosso amigo Clóvis, ligado lá em Pinhãozinho, Dona Inaci. A Dilene Pereira, nossa amiga Martinha. Ei, Martinha, tá dizendo aqui bom dia, Marcinho. Bom dia, minha amiga Martinha. A Isabel Pereira, o Caio Nunes, aqui bom dia. Márcio Rossini, flamenguista de Atibaia. Uma feliz quarta-feira pra você, amigo. Vai, Corinthians. Bom dia também lá pra nossa amiga, o Israel de Moraes. Alô, Israel, nosso amigo Keio. É o Keio corintiano. Esse é um gente boa demais, hein? Roberto de Oliveira, Cláudio Serrano. Ei, Cláudio Serrano. Será que ainda tem aquele Monza Tubarão ainda? Ele tinha um Monza Tubarão. Ei, eu lembro do Monza dele. Ei, Keio, hein? Keio tem. Se tiver esse Monza, faz tempo que tá com ele, hein? Casou com o Monza, hein, nosso amigo Keio. Olha a hora, são 7h52. Bom, tô indo embora. A direção geral foi de Maria de Lima. A parte técnica e apresentação foi minha, Márcio Rossini. Que deseja a todos vocês uma excelente, né? Uma estupenda, né? Quarta-feira. Hoje é dia do tradicional pastel de quarta-feira. Eu gosto de ir na feira comer pastel lá, né? Ei, quarta-feira. É, pastel da feira é bom demais, né? Eita, que coisa, né? É, eu sempre passo lá, né? Inclusive, mando um abraço pra Regina, que trabalha na Embramil. Ei, Regina, se quer encontrar com a Regina, sai de quarta-feira no pastel. Ih, entreguei a Regina agora, hein? Meu Deus do céu. Brincadeira, né, Regina? Gente boa demais. Bom, a todos vocês, um forte abraço nessa quarta-feira. Repeto, de paz, saúde, muitas alegrias. E que tudo, tudo que você planejou pro dia de hoje, acredite. Vai dar certo na sua vida, acredite, Deus está no comando, Ele sabe o momento certo, que até uma folha cai da árvore, é minha mãe que falava isso, né? Até uma folha não cai da árvore que sem Deus querer. Então, por isso, acredite sempre que é uma luz aí no final do túnel, tudo vai passar. A vida não é uma de rosas, mas também não é uma de espinhos. A todos vocês, um forte abraço, manda um abraço para Genitas, né? Que bom dia. Vamos nele, né? É verdade, vamos nele, né, Geni? Deixando a última de hoje, Teodoro Sampaio cantando Campeão do Milênio. A todos um forte abraço, eu volto amanhã às 6 da manhã. A apresentação foi minha, Márcio Rossini, a parte técnica também. A direção geral foi de Maria de Lima. Todos um forte abraço.

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16: É, bom dia, Bragança Paulista, região Bragantina, sul de Minas, Circuito das Águas, São Paulo, Brasil e o mundo. Estamos aqui nessa quarta-feira. Hoje é dia de feira, 26 de agosto de 26. A direção-geral da Maria de Lima, a mesa de som, Márcio Rossini. Até o meio-dia, música, notícias, esportes, informações, tudo isso e muito mais. Estaremos aqui para você, ligado no som da região. Vamos para os destaques de hoje do Primeira Mão. A Folha de São Paulo, ontem o governo dos Estados Unidos, Donald Trump, nomeou Daniel Pérez. Foi nomeado para a Embaixada dos Estados Unidos. Ele diz que não vai se envolver nas eleições do Brasil desse ano de 26. O Estadão, Suprema Corte dos Estados Unidos, autoriza plano de Trump para restringir voto pelo correio. Também o portal G1. Sudeste tem alerta novamente para temporais até quinta-feira, até amanhã, diz o Instituto Nacional de Meteorologia. São Paulo, Rio de Janeiro, Minas Gerais e Mato Grosso do Sul são os estados que estão em alerta. A CNN, Polícia Federal, pede à produtora do Dark Horse que a obra, né, e as contas sejam realmente abertas para que realmente tenha esclarecimento sobre isso, que até o momento não veio nenhuma informação. E estão dizendo alguns que estão demorando essa questão toda, né? Que envolve aí o filme de 61 milhões que o Flávio Bolsonaro fez aí o chamado empréstimo com Daniel Forcado. A Globo News, Dolly Parton, 80 anos, nos deixou ontem após uma luta contra o câncer. A cantora estava com 80 anos e fez grandes sucessos na década de 70 e 80. Correio Brasilense. O ministro Padilha afirmou ontem sobre o caso Lito de Souza. Não há no mundo nenhum tratamento. Para quem não sabe, ele que era, inclusive, uma pessoa que tinha todo o conhecimento da aviação, explicava sobre acidentes aéreos e tal, isso aquilo, e pegou uma doença aí, chamada doença da vaca louca, mas assim, e está realmente perdendo a visão e não há cura. Inclusive, foi comentado que havia alguns tratamentos nos Estados Unidos, inclusive em Harvard, mas o ministro Padilha tentou isso aí, e há informações, né, a gente vai acompanhar esse caso aí, tem chamado a atenção do apelo da família nas redes sociais. Do Bragança em Pauta, família de Bragança Paulista é vítima de ameaça com arma de fogo na cidade de Munhoz, aqui na divisa, Marcinho de Socorro, né? Foram lá, diz que, olha, uma confusão daquelas, vão estar falando sobre isso hoje. O Jornal Mais Bragança, Fernão Dias, tem trechos em obras e interdições nesta semana, né? Tem aí vários trechos da Fernão Dias que estão passando aí, inclusive a ponte lá que caiu perto de Vargem. Também o assalto no mercadinho ontem à noite, lá no bairro do Cedro, mas você viu as imagens do pessoal aí, o Jornal Mais Bragança mostrando. Eu vou dizer para você, né? Estamos na roça mesmo, né, Marcinho? Hoje teremos a participação do professor Regis Lemos e também o doutor Douglas Colina Martins, o médico da mulher. Pelo futebol, tivemos ontem Copa do Brasil, o Cruzeiro empatou, o Atlético empatou com o Cruzeiro, já que o Cruzeiro saiu na frente, o Atlético empatou, e o jogo decisivo é a semana que vem, lá na Arena MRV. Hoje tem Palmeiras e Santos às 21h30, e tem também Vasco da Gama e Bahia no Rio de Janeiro. O Red Bull Bragantino voltou às atividades, se preparando para o jogo de sábado contra o São Paulo no Morumbi. É o jogo da crise, né? O São Paulo que não ganha de ninguém, vai voltar a jogar no Morumbi e precisa vencer, que está na situação delicada no Campeonato Brasileiro. Temos aqui também vagas de emprego para vocês que procuram oportunidades. Nós temos aqui todos os dias essas oportunidades que a Bragança FM oferece. Ontem teve sessão na Câmara Municipal e vários assuntos, né, Marzinho? Foram mencionados, né, ontem na Câmara Municipal, e a gente vai estar comentando hoje uma coisa que assusta de ver o nível de algumas conversas, isso aí, a verdade é essa, Marcinha. O negócio lá, o nível está realmente complicado, de projetos que foram ontem doação de terrenos e queriam tirar o terreno de uma empresa, a conhecida Aeropark, né, antiga, eu até me recordo, passou por mim também, meu nome foi citado inclusive lá ontem. Enfim, uma série de questões, e a Câmara acabou rejeitando. Isso é um grande passo que está na Justiça. E agora a Justiça deverá definir se a Aeropark vai ficar ou não. E é o prefeito, segundo o que a gente ouviu, a gente vai ver alguns trechos depois, o Kiki Brau, o Bruno Leme e também o Jota Malo, Miguel Lopes e vários vereadores participaram desse debate de ontem, que chamou atenção na sessão da Câmara Municipal. E a prefeitura voltou de novo ontem, né, Marcinho? A colocar asfalto lá ontem, você viu ou não? Meu Deus do céu, né? Ontem, aquela chuva da tarde, ontem, lá perto da Esperança, ontem, parou o trânsito, parou tudo ontem, 5 horas da tarde, né? A prefeitura parece que não olha essa questão climática, né? Eles dizem, cisma, é hoje, Marcinho, vamos lá. Amanhã, vamos lá, sabe? É umas coisas que a gente não consegue entender, a falta de planejamento da Prefeitura Municipal de Bragança, não? Que coisa, meu Deus, eu fico olhando, eu passo aqui nesse centro aqui, as pessoas falam, a gente tem que falar mais, esse asfalto colocaram aqui no centro em várias vias aí, olha, tá deboiando tudo, soltando tudo, aquela Praça Olegário, aqui a Praça Jacinto Domingues, é uma situação que, olha, muito triste, muito triste. No Lago Taboão ali, na Alfeu Grimelo, asfaltaram, ficou uma saliência lá, Marcinho, que o pessoal vai entrar no estacionamento ali, enrosca a traseira, escapamento que bate, quer dizer, coisas todas sem planejamento, sem nada. Prefeito, até quando não, prefeito? A gente vai acordar para isso, não? E aumentaram ontem, Marcinho, ontem aumentaram a taxa de localização e funcionamento em 30%. Fizeram uma média, porque ia ser 200, 300, o prefeito achou melhor, vamos fazer uma média aí, 30%, a Câmara aprovou, eu vou estar falando sobre isso hoje na programação do Primeira Mão. Vamos ao Giro Rural, com ele, Humberto Ferretti, trazendo as informações das feiras, campos e também do agronegócio.
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17: Eu sou Humberto Ferretti e esse é o Giro Rural. O preço dos pescados caiu em julho no atacado. É o que mostra o balanço da CEAGESP, a Central de Abastecimento de São Paulo, que trabalha com a compra e a venda de mercadorias de todo o país. Na média, o recuo foi de 2%. No geral, o movimento de queda está ligado ao crescimento da oferta. Destaque para anchova, abrótia, corvina de água salgada, pescada maria mole e pescada branca, com quedas entre 11% e 38% no preço. A cotação do porco caminha para fechar o mês de agosto em queda. Em algumas praças pesquisadas pelo CPEA, o suíno vivo já ficou 4% mais barato. Ele é vendido ao posto em Minas Gerais pouco acima dos R$ 5,00 o quilo. Em Santa Catarina, a retirar, o preço está na casa de R$ 4,60. Existe no Brasil desde o começo do ano um cenário de baixa demanda por carne de porco e alta oferta de animais para abate. Tanto que muito criador trabalha no prejuízo e decidiu cortar investimentos na cultura. A redução da demanda nos últimos dias derrubou o preço do ovo. O movimento era esperado com a chegada do fim do mês, quando muito brasileiro já gastou o salário e precisa cortar despesas. A caixa de 30 dúzias do branco é vendida a R$ 123,00 e a do vermelho a R$ 134,00. Os números foram apurados pelo CPEA, no polo produtor de Bastos, no interior de São Paulo. Diante da pressão dos compradores, o produtor tem aceitado vender por menos para girar os estoques.
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16: 8:03, está aí a informação do campo, giro rural, o que se deve comprar, são sempre dicas importantes, né, que o Humberto Ferretti traz aqui da programação da Bragança FM. Ontem também, o TRE de São Paulo confirmou e deferiu a candidatura do candidato José de Lima a deputado estadual, agora oficial, no site do TSE. O doutor Sandro Montanari ainda aguarda a sua liberação. Estará para ser liberado, como também de Saulo Pedroso. As demais candidaturas ainda estão aguardando aí a confirmação, né, do Tribunal Superior Eleitoral. Aquele tempo que há, aquele prazo de registros, até saiu na semana passada o indeferimento da candidatura do doutor José de Lima, porém, era questão de documentos, faltas de alguns documentos, foi juntada e ontem o Tribunal Regional Eleitoral colocou, está no site do TRE, a liberação, candidatura deferida de doutor José de Lima. E vamos aguardar os demais candidatos. Nós estamos organizando aqui através do setor de jornalismo da Bragança FM, para a gente abrir um espaço aqui a partir de agora de setembro, para que todos os candidatos aqui de Bragança Paulista, são 6 candidatos a deputados estaduais, para ter aqui 15 minutos para expor as suas ideias, por que saiu o candidato, qual a pretensão de cada um. A Bragança FM abre esse espaço, já que é um espaço democrático, a direção da rádio achou por bem, vamos colocar assim, para que todos tenham aqui o tempo igualitário e que possam estar participando, né, Marcinho?
19: E também lembrando, João, que a partir de sexta-feira começa o horário eleitoral gratuito
16: no Rádio TV.
19: E na TV, a partir das 7 horas da manhã até 7:30 na parte da manhã e da meio-dia a meio-dia e meia.
16: São os horários aí gratuitos. Mas eu vou aqui comentar bem rapidamente, eu tenho visto aí essa questão dessas entrevistas que está sendo feita pela TV Globo. E é uma coisa assim, ó, eu, com todo o respeito que eu tenho a todos os candidatos, mas ninguém apresenta uma proposta real. Todos, até agora que foram, só ficam batendo num ou no outro. Um ou no outro, né, que eu digo. Eles não apresentam assim, ó, nós vamos mudar a saúde, porque nós vamos investir nisso, naquilo, mas com propostas. A saúde, precisamos dessas ações assim, precisamos economizar nisso, naquilo. Não, só fica falando porque um roubou, porque o outro lá, outro fez o filme, outro fez não sei o quê, o outro filho. Sabe, é umas coisas que não leva a informação nenhuma. Eu acho que uns candidatos, infelizmente, olha, eu estou já com a idade, né, eu falo sempre isso. Eu nunca vi um momento, Marcinho, que nós estamos vivendo nesse Brasil. Não há propostas. Não há, é só uma coisa de votar no menos ruim, votar no menos pior. Não tem, sabe, aquele Romeu Zema, meu Deus, com todo o perdão da palavra e o comentário que eu vou fazer aqui, olha, ninguém merece, rapaz. O cara ficou lá e a Renata e o, e o Trali, né, falando e comentando alguma coisa e desviava do assunto, sai. Ontem o Caiado não deixou os repórteres praticamente perguntar. Ele ficava falando, disparava em falar e não deixava, e só críticas a isso, aquilo. Nós sabemos que está tudo errado nesse Brasil. Não precisa ninguém falar isso. Nós estamos vendo que está tudo errado. Mas nós precisamos de solução. Qual que é a solução? É um plano que realmente seja exequível, seja verdadeiro, seja honesto. Agora fica as coisas só, um xinga o outro, e não fala de si. Isso que é o pior. Tudo que está acontecendo, tudo que aconteceu, o culpado é A, B ou C. E tudo bem, se eles são, né, culpados por isso, que assumam as culpas. Mas apresente, é um espaço que eles têm lá de 20 minutos, né, Marcinho? Para estar colocando, para são dois blocos, são 40 minutos, para ficar colocando o plano que ele pensa para a saúde, para a educação, segurança pública. São tantas coisas, mas infelizmente o que a gente vê é só, olha, hoje vai mais um, hoje vai o Renan Santos, hoje, né? Hoje é o Renan Santos, se não me engano. Vai ser também ataque A, B, C, e fica essa polarização. Quanto mais fazem isso, mais se polariza o que está acontecendo nas pesquisas aí, né? Eu digo sempre isso, que infelizmente o nosso país perdeu totalmente a noção das coisas. De uns anos para cá as coisas tomaram um rumo, mas olha, vou dizer para você, muito triste. E o que é pior, que é que nós aqui que pagamos a conta. A conta chega no nosso bolso. Será que as pessoas não percebem, não notam isso? Ah, mas eu não vou votar em fulano porque não tem chance. Já cansei de ouvir gente falar um monte, o candidato é melhor, ele é bom, mas olha, não tem chance, não vai conseguir ganhar, não vai conseguir chegar. É importante, continue com esse pensamento que você vai cada dia que passa a afundar o país. Tem aquele ditado, tem eleitores que votam naquele que vai ganhar, viu, Marcinho? Eu não quero perder meu voto, então vou votar no fulano porque ele vai ganhar. Eu fico olhando, analisando, eu falo, meu Deus do céu, que ponto chegamos, né? Nós estamos chegando a um ponto realmente de intolerância total, e essa questão que envolve a situação política do Brasil, que momento nós estamos vivendo, né? Que momento triste com tudo que está acontecendo, né? Nada é apurado, nada é feito, é tudo jogado, e sempre é um ou outro culpado, né? A coisa está tão polarizada que os próprios outros candidatos, né? Os demais candidatos, devido a apresentar plano, ficam polarizando ainda mais o nome daqueles que estão na frente da pesquisa. Está na hora, sabe, de parar com isso. Vamos propor. Eu até penso num debate agora, se não sair cadeirado agora, vai sair tiro, viu, Marcinho? Do jeito que está a situação toda. É muito complicado essa situação. São 8h18. Vamos fazer uma homenagem a Dolly Parton. Ela que partiu ontem, aos 80 anos. Uma cantora, fez muito sucesso. Tem uma música que ela canta com Kenny Rogers. 8h19. Você ligado aqui no Som da Região.

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8: São 8h29 em Bragança Paulista, quarta-feira, mais um dia para nós estarmos aqui em primeiro lugar, dizendo: Senhor, obrigado por mais esse dia, por mais esse momento de oportunidade que nos dá, de nós podermos sempre estar com pensamento positivo, com palavras certas e sempre pedindo direcionamento para a nossa caminhada, para a nossa vida. Nós vivemos um mundo tão complicado, de tantas e tantas situações que envolve. São guerras, conflitos, situações que a gente assusta, acidentes. A gente tem acompanhado ultimamente umas coisas que a gente assusta. A gente, como humano, que estamos aí nessa caminhada, nessa trajetória, e a gente fica assustado de ver tantas e tantas intolerâncias, maldades, feminicídios, pai matando filho e filha, enfim, situações que a gente fala: meu Deus do céu, até quando a gente vai tolerar ou passar por tudo isso? E aí vem sempre aquela pergunta: o que está acontecendo? Está acontecendo que todos nós perdemos a noção da vida. Nós perdemos todos os princípios, principalmente aquele de família, que é a formação, que é o dentro da sua casa, do seu lar, onde é lá que é construída uma base sólida para que você seja um fruto e um produto da sociedade. Queira ou não, nós somos isso. Tem pessoas que falam: você é o produto daquilo que você é da família. E há também alguns que discordam, dizem: tem 3, 4 irmãos, apenas um desviou do caminho, os demais não. Então existem várias questões que não vai aqui o caso nós estarmos aqui questionando e pensando. Mas nós temos que pensar em cada um de nós. O que é que nós podemos fazer para ser melhor? O que é que nós podemos fazer para estar realmente sempre ao lado de Deus e pedindo para Ele a proteção, pedindo a graça, pedindo para Ele que nos dê discernimento, entendimento, e que o Espírito Santo possa estar presente na sua vida. E quando Deus está ao seu lado, as coisas melhoram, as coisas acontecem. Senhor, antes de qualquer palavra, eu quero dizer obrigado, Senhor. Obrigado pela minha vida, pela que pulsa em mim, pelo ar que eu respiro, pelo dia que começa cheio de possibilidades. Eu agradeço pelas lutas que me ensinam, pelas vitórias que me fortalecem, e que Tua paz me guie sempre, Senhor, para que eu busque sempre me envolver nessa situação de ser melhor no dia de amanhã. Em Tuas mãos coloco minha vida, minha família, e ajuda, Senhor. Dá-nos, Senhor, esse apoio para que nós possamos vencer todas as batalhas. E são várias batalhas que nós enfrentamos. É batalhas de conflitos, é batalhas de doenças, batalhas de conflitos familiares e até com amigos, com pessoas que nos cercam, que estão ao nosso redor. Mas mesmo nesses dias difíceis, é importante dizer: Senhor de bondade, me entrego a Ti e que o Senhor me dê toda a sabedoria do mundo para que eu possa lidar com todas as adversidades. O mundo de hoje nos dá essa oportunidade de nós sermos melhor. O que é ser melhor? É você ser mais, assim, propositivo. Que você possa levar uma palavra amiga naquele momento que a pessoa precisa de um apoio, aquela pessoa que precisa de um carinho, de uma atenção, de um ombro amigo. Nós estamos carentes disso. Até em nosso meio, em nossa família, nós às vezes percebemos que há essa, sabe, está disperso, está muito longe isso. É cada um para si e Deus para todos. Já viu aquele ditado, Márcio? Cada um cuida da sua vida, eu cuido da minha. E você pode muito bem estar ajudando as pessoas com um olhar diferente, com um olhar, sabe do quê? De irmão, de fé, de cristão. E nós estamos perdendo tudo isso por internet, por redes sociais, por fake news, por maldades, por tantas e tantas coisas que geram uma confusão mental em todos nós. A prova é que hoje um dos maiores desafios de qualquer um é a questão da saúde mental. A gente tem visto as pessoas aí, outros entram em vício de álcool, bebida, drogas, remédios. Por quê? Porque não consegue se equilibrar. As pessoas perderam o equilíbrio, perderam a noção da vida e das coisas. Vamos nos voltarmos para Deus? Faça uma reflexão, você que está ouvindo a Bragança FM nesse momento de oração, faça uma reflexão da sua vida. Veja o dia que os dias que vocês já viveram e o que nós temos mais para viver. Por que não ser melhor? Deus tem sempre um propósito para a vida de cada um de nós. Nós sabemos que não iremos ficar aqui. Nós não somos, né, eternos. Nós temos aqui um plano terrestre e partimos daqui para um plano celestial. E aí vem sempre aquele ditado, né, que todo mundo pergunta, até hoje, como é que é a outra dimensão? Nós não sabemos. Mas tenha certeza, como Jesus ressuscitou, nós também iremos um dia ressuscitar. E isso realmente é o desafio maior. Então faça o bem, ajude, prospere, leve sempre alegria, leve esperança às pessoas. Leve aquelas pessoas que precisam de uma palavra amiga, naquele momento de dor, naquele momento de sofrimento, naquele momento de luto. Quantas famílias e quantas famílias estão em luto? E a gente não sabe quais os motivos. A pessoa é tão boa, a pessoa fazia o bem e aconteceu isso, aconteceu aquilo. Nós não temos explicação para isso. São mistérios de Deus. Mas dentro desse contexto, de todo mistério, de toda a situação que envolvemos, Deus tem, sim, para nós, um propósito de sermos melhor. E você pode mudar a sua vida de uma hora para outra, basta unicamente que você queira, que você busque o caminho da verdade, que você leve esperança, que você leve a fé a sério. E a oração, eu digo sempre, é orar e ter ação. Não é só orar, não, pedir a Deus e você não ter nenhuma ação. Às vezes a gente pede tanto para Deus tantas coisas e não acontece. Por que será? É a pergunta que fica, eu também não tenho a resposta. Mas alguma coisa está acontecendo. E Deus, às vezes, tira você de algumas situações que você nem sabe. Não era ser, não era para você. Ah, olha, eu joguei na loteria, acertei 4 números, mas Deus não me ajudou, né? Acertar os dois, outro número para me ganhar a quina. Né? Não era para você ganhar. Tinha outra pessoa que merece mais, não é assim que a gente fala? São méritos, cada um tem aqui a sua missão na vida. Então que nessa manhã de quarta-feira, nesse momento de reflexão, que cada um se coloque diante de Deus, agradeça pelo dia e peça proteção, peça paz. Aonde você for, leve sempre um sorriso, leve um aperto de mão, leve um abraço, que é isso que nós estamos precisando. Desse afago, desse carinho, desse amor ao próximo, como é o primeiro mandamento, não é isso? É um dos primeiros, amar a Deus como todas as coisas, não é isso? E amar ao próximo como a si mesmo. E nós nos amamos muito, né? Mas ao próximo, como é difícil, né? É algumas circunstâncias. É duro você amar ao próximo, porque você não aceita algumas coisas do próximo. Você quer que a pessoa seja aquilo que você quer, que você imagina que ela seja. Não aquilo que a pessoa é. A gente não respeita. Então vamos nessa manhã colocar por todos os doentes, pessoas que estão se convalescendo em casa, nos hospitais do HUSF, da Santa Casa, das nossas entidades que acolhem jovens, crianças, adultos, idosos e mulheres vítimas de violência, que todos vocês tenham uma quarta-feira abençoada, que Deus possa estar presente na sua vida, na sua caminhada. Abra a sua janela, abra a sua porta e diga: Senhor, entrai, cuidai de mim, cuidai da minha família e dai-me paz para que eu possa seguir a minha caminhada. A oração da família com o Padre Zezinho dessa quarta-feira.

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0: É, 8h53. É, Bragança Paulista hoje teve o... Quem bate? PF. É, Marcinho? Na manhã dessa quarta-feira, a Polícia Federal deflagrou aqui em Bragança Paulista a Operação Porteira Fechada para apurar possíveis crimes de corrupção, violação de sigilo funcional e outros delitos supostamente cometidos no âmbito da administração pública federal, hein? Foram cumpridos 5 mandados de busca e apreensão nas cidades de Bragança Paulista, Osasco, São Paulo, além de Brasília. Conforme apurado, aqui em Bragança, os agentes estiveram em um endereço do bairro do Jardim América, Jardim Europa. Não foram divulgados quem são os investigados. O principal alvo da operação é um servidor público que teria recebido vantagens indevidas para interceder em procedimentos administrativos. Segundo a Polícia Federal, a investigação teve origem com elementos obtidos durante a Operação Crédito Pirata, deflagrada em 2004, que desarticulou uma organização criminosa especializada na apresentação de declarações fraudulentas de compensação de débitos tributários perante a Receita Federal do Brasil. Essas investigações também identificam indícios de irregularidades relacionadas a transações tributárias celebradas por empresas com históricos de fraudes em compensação. Conforme os elementos apurados, essas empresas teriam sido beneficiadas por redução de seus passivos fiscais. Deve ser algum fiscal federal, né, que mora aqui em Bragança, que é do governo federal, e a Polícia Federal hoje... Bom dia, quem bate é o frio? Não é o frio, não, é a Polícia Federal. Então, a Polícia Federal, mais uma vez em Bragança, né, Marcinho? Eita, nós não. Nós estamos bem, estou falando para você. A cada dia que passa, eu vou dizer uma coisa, viu? Assusta a gente. São 8h55, você ligado aqui, você fica sabendo tudo o que acontece em Bragança, região Bragantina. Vamos faturar e voltamos com o bate-papo com o professor Regis Lemos.
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0: 9h03, toda quarta-feira, dia de feira. Doutor professor Regis está aqui, doutor Douglas daqui a pouco, nesse bate-papo gostoso nós temos aqui. Regis, bom dia, que prazer tê-lo aqui nessa quarta-feira. Está chovendo, não está? Para, está bem frio. Esse tempo que ninguém sabe como é que vai ficar, né?
15: É isso aí, Jango. Bom dia, Jango. Bom dia, ouvintes da 79.7. Com satisfação, estamos aqui novamente. Uma manhã friorenta, garoa, mas a tendência é esquentar um pouco à tarde. Já acompanhei a manifestação dos estudiosos do
0: tempo. Meteorologistas.
15: Meteorologistas. E um abraço especial a todos que nos ouvem. Um abraço à minha filha que entrou no serviço hoje às 6 da manhã. Com os amigos dela.
0: Hoje é às 6, né?
15: É, hoje entrou às 6, amanhã vai ter às 6 da, 7 da noite.
0: É o turno.
15: É o turno, mas é isso aí. Jango, o que me chama a atenção, o mês de agosto é um mês assim, atípico, no modo geral. E eu comecei a fazer um levantamento dos presidentes da República que deixaram a existência no mês de agosto. Eu registrei, primeiro, foi o Getúlio Vargas, que suicidou no dia 24 de agosto de 1954. Eu tinha 14 anos de idade, eu já trabalhava numa indústria de calçado, e eu recordo muito bem quando o patrão reuniu, naquela época não tinha televisão, no caso nós estávamos em Franca, que nós ouvimos só a Rádio Nacional do Rio de Janeiro, era audiência
0: emissora,
15: nacional.
0: Era emissora oficial, praticamente, né?
15: É. Então, nós ouvimos quando? À noite, que durante o dia tínhamos que trabalhar. E eu recordo que nós já estávamos dentro da indústria, apertaram a sirene, o patrão Pedro Espessoto, que tinha uma indústria de calçado e tinha a curtidora de couros também. Então, ele deu a notícia que o Getúlio havia suicidado, que nós não iríamos trabalhar, mas que nós também deixássemos a indústria e passássemos de indústria em indústria fazendo o pessoal não trabalhar. Quer dizer, o patrão, não foi sindicalista, não foi foi o patrão. Quer dizer, o Getúlio, na época, ele é unanimidade, tanto da patronal quanto do operariado. E lembro que nós saímos, fomos para o Grupo Samelo e fomos, aí foi o dia todo, né? Eu recordo que chegou uma guarnição militar de Ribeirão Preto para parar o pessoal. Então, sei que começamos às 7 da manhã, rodamos a cidade inteira, todo mundo na rua, aquela massa de gente, o dia inteiro para baixo e para cima, sem almoço, sem nada. Entramos na matriz, fomos lá na agência do Cometa, que era uma loja cheia de vidros, foi se brindaram todo. E a polícia chegou e fez parar a passeata.
0: Para tudo.
15: 5 da tarde. E tinha um funcionário que achava que eles eram um top. Ele carregando a bandeira do Brasil na frente, ele era um funcionário, ele era um sapateiro que ia trabalhar de terno e gravata. Lá dentro, tirava o terno e gravata. Sim. E punha a roupa, o macacão próprio. Então ele carregava a bandeira na frente, paletó e gravata, que é frio e franca. Até a descida da parte central, Franca, 3 colinas, então na praça é um alto. Você desce só, vai para o bairro da estação. Olha, foi realmente, marcou profundamente.
0: Uma comoção, né? Foi uma comoção.
15: 14 anos de idade, uma comoção. Então, mexeu com todo mundo e mexeu tanto com a área patronal como a área operariado. Então, isso em 1954, eu tinha 14 anos de idade. Isso, eu morava em Franca. Quando eu morando em Ribeirão Preto, já em 1961, é Jânio da Silva Quadros que se renuncia à presidência da República. Então, acompanhamos em Ribeirão Preto, principalmente os estudantes de farmácia e medicina, que faziam movimentos grandes para que o Jango assumisse a presidência da República. Então, eles punham desenhos de aviões para cá e para lá, e acompanhamos de perto toda essa movimentação, e já morando em Ribeirão Preto, isso em 1961, e aquela demanda que aconteceu, com o desfecho de 64, o que foi quando já residia em Franca novamente. Estando em São Paulo, o que aconteceu no mês de agosto? Isso é o Getúlio e o foi 24, o Jânio foi no dia 25 de agosto, e chega no dia 22 de agosto também, Juscelino morre num acidente que até hoje é
0: estranho,
15: inexplicável, lá próximos
0: na
15: a
0: Dutra.
15: Resende.
0: Na Dutra.
15: Na Dutra, próximo a Resende. No dia 22 de agosto de 1976. Eu já residia em São Paulo nessa época. E até hoje há uma grande interrogação. Acidente provocado, foi queima de arquivo.
0: Não, então não tinha nenhum caminhão na estrada,
15: não tinha,
0: né?
15: Nada, nada. Então, realmente, nós vivemos o mês de agosto para a República, é muito complicado, é muito complicada esses episódios aí. E esperamos que nesse, nós já estamos encerrando um mês, nada de acontece de anormal nesse mês, nem em Brasília, nem em São Paulo, e muito menos em Bragança Paulista, que nós temos que ficar muito atentos, porque agosto, segundo as crenças populares, a coruja fica solta.
0: É.
15: E a coruja solta fica em cima de alguém.
0: É.
15: Espero que não esteja em Bragança, nem em São Paulo, nem na Brasília, coruja nenhuma agourando a ação de campanha, de poder executivo, poder legislativo, poder judiciário. Que a coruja não pare em cima de
0: não paire em nenhuma dessas cidades, nem no Brasil.
15: Cidades, não tem o que fazer. Mas esse aí é o mês de agosto.
0: São registros, né?
15: São registros que faz parte da história, o rádio tem que registrar. E eu conversando, eu estava com um sobrinho em casa desde ontem, e conversando com ele, contando a história de Ribeirão Preto, ele mora em Ribeirão Preto, ele não sabia o que é isso, o que é aquilo. Então eu falei, nossa, tio, eu não sabia que era isso lá, tem o Shopping Santa Úrsula, então, o Shopping Santa Úrsula, lá atrás era o Colégio Santa Úrsula, das irmãs. Aí que você contar toda a história de Ribeirão Preto, que você tem que ter história, Jango. Na nossa idade, nós temos que ter uma história grande, você, outras pessoas da nossa idade, pessoas mais. Eu lembro que em Bragança, por exemplo, o doutor Raul Siqueira do Amaral, eu gostava de ouvi-lo. O Raul Siqueira do Amaral tinha Bragança de quase 100 anos para cá, tudo na cabeça. Então, para mim, ele foi um grande mestre aqui, que eu acompanhava, conversava, e ele falava, contava detalhes, casos de família, casos de problema político, todas as questões de Bragança Paulista, o que eu sei. E a minha convivência com o doutor Raul Siqueira do Amaral, que a semana retrasada, a dona Idalina, viúva dele, também partiu para outro planeta. Então, temos que resgatar a história da nossa cidade, a história do nosso povo. Bragança é uma cidade muito rica. Você começar a levantar os dados dos bairros, a história do Jardim Recreio, da Vila Bianchi, da Santa Luzia, da Vila Aparecida, esses bairros tradicionais, Santa Luzia também. Agora tem os bairros novos, então o bairro tem o antigo, o pessoal chama de Cruzeiro, mas é Vila Maria, a parte antiga. Aí tem a parte nova, que a parte nova que eu cheguei aqui não existia ainda. Eu cheguei em Bragança, Jango, em 1972.
0: É.
15: E transferi a residência para cá em 1982. Então eu cheguei à cidade, a imigrante morria ali nos eucaliptos.
0: Sim.
15: Foi o Zé de Lima lá atrás que ampliou a Avenida dos Imigrantes até sair lá na, hoje, Jardim da Fraternidade. Então, você acompanha o crescimento da cidade, as avenidas novas, muita coisa que foi deixada no espaço, por exemplo, a Santa Basilice deixou a existência, mas faz parte da história de Bragança Paulista, as grandes conglomerados industriais, a Santa, a Taico, a Tipe. Então, e bairros novos, né? São Lourenço é um bairro novo. Santa Helena,
0: Águas Claras, São Miguel.
15: Águas Claras, São Miguel.
0: Jardim Guatemi. Aí vai, né?
15: Europa. Então, tudo isso aí não existia. Tudo isso era sítio, eram chácaras, que hoje transformou em cidade.
0: É.
15: E o que eu falei ontem para o meu sobrinho? É o caso de Ribeirão Preto. Quando eu residia lá, não tinha. Hoje, Ribeirão Preto está com quase 600 mil habitantes. Naquele tempo, não tinha nem. Nem 100 mil habitantes não tinha naquela época.
0: Sim.
15: E expandiu, cresceu, condomínios, tudo. Então, o renascer das cidades nos últimos anos foi estrondoso. Você pegar a Bragança Paulista de 40 anos atrás, quando eu mudei para cá, não tinha nada. O meu bairro lá, o Jardim São Cristóvão, tinha que 6 casas com a minha que eu construí. A Avenida Eusébio Sabai não existia. Hoje é um comércio pujante, oficinas mecânicas, supermercado, açougue, academias, então na Eusébio Sabaio.
0: É um centro comercial, né?
15: Um centro comercial. E Bragança e compete ao serviço público dar assistência para todo esse pessoal, para o trânsito, as oficinas que às vezes ocupam espaço público, fazer um trabalho com as oficinas mecânicas que de repente extrapolam o seu trabalho do espaço físico da loja, da oficina, para a calçada, para a via de pista de rolamento das ruas. Então tudo isso tem que ser gerenciado, conversado, administrado pelo poder público. Então a responsabilidade de um prefeito municipal na sua cidade é muito grande, desde o asfalto que ele faz até o buraco que ele tampa. Da lâmpada que apaga na madrugada, que você talvez está dormindo, mas só quem está... um incêndio lá, olha que coisa louca lá.
0: No Nepal. É enchente repentina. No Nepal está acontecendo nesse momento. Já tem 22 mortos e 400 turistas foram dados como desaparecidos no Nepal.
15: Nossa. Então nós estamos falando de crescimento, de manutenção e um vídeo de TV na frente mostrando um caos no Nepal. Então, Jango, você administrar uma cidade, você tem que ter a noção do norte a sul, leste a oeste, de tudo aquilo. Você foi prefeito por 2 vezes, o Jesus foi prefeito acho, por 3 vezes, o Zé de Lima foi prefeito por 3 vezes, e cada um que administrou teve o seu perfil de como fazer as coisas, a visão para a administrativa, para a área educacional, a área da segurança, a área de obras, a área da saúde, a manutenção da cidade, a zeladoria da cidade. Então, tudo isso o prefeito tem, não importa o tamanho da cidade, seja uma cidade pequena ou uma cidade tipo São Paulo, capital, que é a maior da América Latina. Você tem que ter a visão, tem que ter uma equipe, e essa equipe tem que estar ligada diretamente com o executivo local. E no caso de Bragança, eu espero que o nosso prefeito realmente, nesses 2 últimos anos que o falta, faça a diferença, dê qualidade de vida na zeladoria da cidade. E falando na zeladoria da cidade, eu quero registrar aqui, Jango, foi colocado um radar na rua Gino Mazola, que é a Travessa Gino Mazola, que favoreceu a família que entre a esquina da rua João Marques Prado e a Giro Mazola, era uma curva que descia quem vinha da João Franco. E ali realmente o cidadão daquela residência, ele não tinha nem como chegar na garagem dele nem sair. Então colocaram um radar, estreitaram a pista, então tá o radar já inibe como os motocicleta e carros faziam aquele trajeto. Outro trajeto eu vou sugerir, inclusive, já que colocou um radar ali, colocar um radar também na esquina da João Marques Prado com a Gino Mazola ou com a Mário Russo, porque a demanda de contramão, quem entra da Mário Russo para entrar na João Marques Prado, que é contramão, hoje mesmo de manhã para sair, 3 carros da contramão. E você fala e ninguém acata, não dá para você passar. Mas não é isso, pega alguém desapercebido, até o transeunte que sabe que do determinado local não vem carro, vai atravessar e pode ser... Então, eu sugiro à Secretaria da Mobilidade Urbana, olhe naquele quarteirão entre a Gino Mazola e a Mário Russo que sobe. A Mário Russo era uma rua interessante, ela começa na João Franco, vai até o fim, depois sobe até no Jardim São Cristóvão. Olhar com carinho um radar. Aí pega as motos e os carros que entram na contramão. Depois de algumas multas, tenho certeza que ninguém mais vai entrar na contramão. Porque hoje falar, você está errado falar. Então, realmente, compete ao Poder Executivo a manutenção, a qualidade de vida das ruas, do bem-estar, da higienização da cidade. Espero realmente que Bragança caminhe melhores dias, tenha melhores opções de trabalho e que tenha condições também de segurança à noite com a iluminação pública adequada à nossa população.
0: É importante, né, a gente alerta aqui essas questões. A população tem reivindicado várias coisas, mas Bragança está realmente em uma situação delicada, a questão da mobilidade urbana. Não consegue andar na cidade. O que você fazia em 5, 10 minutos aqui no Tobão, você leva 20 minutos, meia hora, né?
15: As ruas são as mesmas, a largura delas, as faixas...
0: Aumentaram os carros, né?
15: Aumentaram os carros, cada família tem 3, 4 carros. Se tem 4 carros, sai 4 pessoas, cada um com o seu carro, não sai todos no mesmo carro. Logo no tempo nós não tínhamos... A Barão de Juqueri era mão dupla, descia e subia ao mesmo tempo, não tinha problema. Hoje você não consegue subir. A Pires Betel, a imigrantes qualquer hora do dia. É. Você não consegue, você não adianta ter
0: agora, pressa. Se for agora, está cheio.
15: Não. E é sentido Taboão, é Taboão sentido Lava Pés. Então, realmente, a gente vai censurar o administrador das cidades, mas temos que olhar com carinho aqueles que realmente pensa e olha com atenção todo o seu município, seja pequeno, seja grande, seja médio, mas o problema é sempre o mesmo. É o executivo que tem que solucionar tudo.
0: É a função dele, pelo qual foi eleito, pelo
15: brigou,
0: povo.
15: Se eleger para isso, então você não tem o que fazer. Você não vai dormir, você vai ter que dormir da madrugada, se chover, você tem que levantar para correr atrás no meio das águas, põe uma bota e vai correndo.
0: São 9h20 em Bragança, temos aí toda quarta-feira esse bate-papo com o professor Regis. Mais alguma consideração, professor?
15: Não, com esse frio aí eu tenho a impressão que lá na feira lá está cheio de baciadas aos borbotões após as 10h30, 11h da manhã. Então, realmente, com os feirantes nossos lá que chegam na madrugada para trabalhar, que eles realmente tenham uma boa provenda, que não leve produto nenhum para casa, que não façam muita baciada, porque... A baciada é o meio de não levar para casa.
0: Sim.
15: Então, bom trabalho a eles, que eles tenham um bom trabalho. E nós, que no dia a dia, e agora em plena campanha eleitoral, né, Jânio?
0: É o período agora.
15: A cidade começa a ter material diferente aí pelas ruas, pelas esquinas. E cada um vai fazer seu caminho para deputado federal, para deputado estadual, para senador, para governador, para a presidência da República, que realmente pense, não deixe de votar. Você que tem 16 a 18 anos, tem o título, não é obrigado a votar, mas vai votar, você faz a diferença.
0: Mais de 70 também,
15: você
0: vá.
15: Você que tem mais de
0: saúde.
15: 70, saia, vai passear, vai encontrar com os amigos aí no Jorge Tibiriçá, na faculdade. É o momento dessa democracia, da votação, que você encontra com os amigos. Ou você por aqui, que beleza. Que
0: quanto tempo,
15: com você,
0: né?
15: Quanto tempo, de bengala, mas tá bom, você tá ótimo. Tá. Já gostou? Eu tenho 86 para 87 anos, eu tô na rua, tô rodando.
0: Com certeza.
15: Eu só mantenho isso circulando, que se eu ficar em casa...
0: Sentado atrofia, não anda mais, né, Regis?
15: Não anda mais. Então, eu tenho que estar circulando, só deixando o carro, caminhando... E todos nós, da nossa faixa etária, tem que fazer isso, senão não pare. Vai em frente, que a movimentação física nos ajuda a manter a nosso bem-estar físico.
0: Porque não é os ossos, é a musculatura, né?
15: É a musculatura.
0: Um abraço, Renan. Boa quarta-feira. Até a semana que vem, se Deus quiser. Já no mês de setembro, né? Estamos chegando já.
15: Próxima semana,
0: primavera.
15: Setembro, mês da primavera.
0: É.
15: Saúde e paz a todos, um abraço também muito carinhoso.
0: Um abraço. 9h22 foi o bate-papo com o professor Regis, vamos sucesso musical, voltamos depois, vou dar um giro de informações ainda aqui para você ligado aqui, falando da Câmara Municipal. Ontem o bicho pegou.

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8: 9h41, o médico da mulher, Dr. Douglas Colina Martins. Uma boa quarta-feira, um bom dia, prazer tê-lo novamente aqui, Dr. Douglas.
9: Bom dia, Jango, prazer é todo meu, agradeço o convite, estamos aqui mais uma vez à disposição das nossas ouvintes.
8: E dos ouvintes também, né?
9: Dos ouvintes também, lógico.
8: Se for casal, pode perguntar, doutor.
9: Exatamente, aqui não tem... exatamente.
8: Doutor, tem uma pergunta aqui que fala quais são as doenças que passam durante a gravidez para o feto ou para, no caso, do período de gestação.
9: Exato. Principalmente as doenças infecciosas, tá? E a gente poderia citar aí uma série delas, né? HIV-AIDS, sífilis, hepatite B, toxoplasmose, rubéola. Existem uma série de doenças infecciosas que podem passar da mãe para o feto, comprometendo o desenvolvimento do feto. Por isso que é importante, e a gente sempre insiste nisso, né, aqui no nosso programa, que antes de engravidar, a mulher faça uma avaliação pré-concepcional. Ou seja, fazer uma consulta com vários exames para verificar se ela não tem nenhuma doença que possa ser transmitida para o bebê. Tá? É o que a gente chama de avaliação pré-concepcional. E pouca gente se liga

0: cabeça, bem, já passou, entendeu?
1: Tão importante, ó, é acreditado, o pré-natal é uma coisa que o serviço público oferece, tem tudo, mas o casal nada impede de estar procurando um posto de saúde, colocando e pedindo esses outros exames, né, doutor?
2: Exatamente.
1: Antes de ter a concepção, não é isso?
2: Exatamente. Os postos de saúde, as UBSs, estão capacitadas para fazer a avaliação pré-concepcional.
1: Então tá aí, é a dona Maria de Jesus Silva, lá do bairro da Mãe dos Homens.
2: Ok.
1: Tá, tá respondido então aí. Doutor, tem uma outra pergunta aqui, essa até eu conversei com o senhor antes. É, tem uma Glória de Medeiros, não, Glória Nogueira, ela é do Recanto Elizabeth. Ela cumprimenta no saúde aqui, bom dia, tal, foi semana passada. Ela fala se é possível, numa gravidez de gêmeos, vir um da cor da branca e o outro vir da raça negra.
2: Sim, pode acontecer.
1: Pode?
2: Pode acontecer. Se a paciente, se os gêmeos não forem idênticos, ou seja, forem bividelinos, o que é a gestação gemelar? A gestação gemelar pode resultar da fecundação de um óvulo por um espermatozoide. Tá? E aí, nas fases iniciais, esse feto se divide em dois. São os gêmeos idênticos ou univitelinos, vitelínicos.
1: Vitelínicos.
2: Agora, a gestação gemelar pode ocorrer da fecundação de vários óvulos por vários espermatozoides. Né? Ou seja, existem mulheres que no período de ovulação, ao invés de ovular um óvulo, só ovulam dois, três. E espermatozoide tem de sobra. Então, quando há a fecundação de vários óvulos por vários espermatozoides, pode ocorrer essa possibilidade, sim. Viu? Pode.
1: É aquela pergunta aqui, que até ela ficou, até foi matéria de grandes mídias a semana passada, de um caso raro que aconteceu, e como você tem esse bate-papo com o doutor, gostaria de perguntar dessa questão, né, dessa possibilidade.
2: Qual é o nome da ouvinte?
1: Voltar aqui. Maria de Lourdes Nogueira.
2: Ok, bom dia, Maria de Lourdes. É um prazer falar com você.
1: Ela é do Paturi.
2: É uma ocorrência rara, mas pode acontecer. Né? E repito, os gêmeos eles podem surgir da fecundação de um único óvulo por um único espermatozoide, e aí são gêmeos idênticos, univitelínicos, e podem ocorrer da fecundação de vários óvulos por vários espermatozoides. Nessa situação, os gêmeos são fraternos, não são gêmeos idênticos. E
1: são pode, diferentes, né?
2: Pode acontecer de a cor da pele ser diferente de um para o outro.
1: É estranho, mas é possível.
2: É raro, mas é possível. É possível.
1: Doutor, dentro dessa questão da medicina, são vários artigos que são publicados. Aqui é Rosângela da Silva Pinto, ela é do Jardim São Miguel. Bom dia, Rosângela. Prazer aí. Você está ouvindo a gente. Ela também pergunta para o doutor essa questão que hoje em dia o câncer de endométrio, isso, exatamente, que tem realmente se alastrado em muito. O que se deve a isso?
2: O câncer de endométrio, existem dois tipos de câncer que ocorrem no útero, né? Quais são? O câncer do colo do útero, que ocorre em pacientes mais jovens, está relacionado à infecção pelo vírus HPV. Existe o câncer do endométrio, que é a parte interna do útero, que ocorre mais em pacientes idosas, ou seja, após a menopausa. Tá? Por que é que o câncer do endométrio está sendo cada vez mais frequente? Porque as mulheres estão vivendo mais. Tá? As mulheres, a vida média da mulher brasileira chegou quase aos 80 anos. Né? Na década de 60, a mulher não vivia mais do que 55 anos. Então, o que acontece? O câncer do endométrio, que é próprio de pacientes da menopausa, pacientes idosas, está

0: ocorrendo com mais frequência porque a mulher está vivendo mais. Agora, o câncer do endométrio, assim como o câncer do colo do útero, podem ser detectados em fases iniciais, ou seja, em fases em que há cura. Como é que se detecta o câncer do colo do útero em fases iniciais? É o Papanicolau. Como é que se detecta o câncer da parte interna do útero, do endométrio? É o ultrassom vaginal feito anualmente. A gente detecta esses dois tipos de câncer em fases iniciais e detectando precocemente, ou seja, em fases iniciais, a cura.
1: Doutor, e ela pergunta bem o caso aqui, que ela teve uma parente dela, inclusive, até veio a falecer. É que ela operou, tirou o útero, mas tinha metástase. Acabou. Acontece isso?
0: Acontece, lógico.
1: Foi durante a cirurgia ou já estava no organismo? Essa é a pergunta aqui.
0: Não. Foi, já estava no organismo. A cirurgia foi feita e já haviam metástases. O que acontece é o seguinte: se o diagnóstico é feito tardiamente, a possibilidade de metástases aumenta, né? A gente insiste.
1: Então, essa pessoa já tinha antes de ser, no caso,
0: Exatamente.
1: o diagnóstico.
0: A gente insiste muito nisso aqui, né? Não adianta você fazer um diagnóstico de câncer tardiamente. Por quê? Porque aí o câncer já se expandiu, já mandou células para outros lugares, isso nós chamamos de metástase.
1: Nossa.
0: Então, quando você faz o diagnóstico tardiamente, existe essa possibilidade da paciente já ter um câncer bem desenvolvido e o desenvolvimento de metástases, né? A possibilidade de cura é menor. É por isso que a gente insiste, né? Como é que você faz um diagnóstico de câncer precocemente? Colo do útero, Papanicolau, anual. Endométrio, que é a parte interna do útero, ultrassom vaginal anual.
1: É que voltamos aqui sempre naquela tese, a prevenção. Você, mulher, depois dos 40, não deixe de estar sendo acompanhada por um
0: Sim,
1: médico,
0: sem
1: né, doutor?
0: dúvida. Não só depois dos 40. Iniciou-se sexualmente, tem que fazer uma avaliação anual.
1: Porque não tem idade para essa questão do câncer, de colo, doutor?
0: O colo do
1: É.
0: útero, ele é mais frequente em pacientes mais jovens, né?
1: Ah, é?
0: Exatamente. Por quê? Porque ele está relacionado ao relacionamento sexual. O câncer do colo do útero, ele é causado por um vírus chamado HPV. E o HPV se transmite sexualmente, tá? Então, por isso que o câncer do colo do útero é mais comum em pacientes que têm uma atividade sexual mais frequente, em pacientes jovens. Já o câncer do endométrio, que é a parte interna do útero, ocorre em pacientes menopausadas, ou seja, que já estão ali
1: Há uma diferença
0: na faixa
1: do
0: dos
1: colo do
0: seus.
1: útero para o endométrio, é isso?
0: Exatamente. Estão na faixa dos 60, 70 anos de idade.
1: Então é importante, como a gente fala sempre aqui, você que é mulher, e a gente está aqui falando para você, é nosso bate-papo toda quarta-feira com o doutor Douglas aqui, é sempre dar a dica para você a questão da prevenção. Se cuida, cuida da sua saúde, né? Tem outra pergunta também, doutor, aqui, Roseli Pereira, doutoró, ela é nosso ouvinte aqui, manda um abraço para o doutor, ela gosta muito, conhece o doutor, já passou por ele em consulta na Santa Casa, já há algum tempo atrás, e ela pergunta aqui para o doutor a questão da tireoide, o que que afeta tanto na questão da gravidez?
0: Na gravidez, a tireoide, ela quando está funcionando acima do normal, é o
1: Isso.
0: hipertireoidismo. Quando ela está funcionando abaixo do normal, é o hipotireoidismo. Tanto no hipo quanto no hiper, podem haver problemas para a gravidez. Que tipo de problemas? Principalmente abortamentos e partos prematuros. É por isso que é importante fazer uma avaliação pré-concepcional. Na avaliação pré-concepcional, ou seja, a avaliação que é feita antes do casal engravidar, nós solicitamos de rotina os hormônios da tireoide. Se houver algum problema, a gente já corrige, de tal forma que a paciente engravida com um funcionamento normal da tireoide, né? O mau funcionamento da tireoide, tanto para menos quanto para mais, o hipo e o hipertireoidismo podem afetar o desenvolvimento do bebê, levar a abortamentos,
1: Olha.
0: partos prematuros, podem sim.
1: Então, a você que vai, né, Você, mulher, que vai se engravidar, como disse, vamos voltar à mesma tese, a prevenção, os exames, e o exame de tiroide é pedido, né,
0: é pedido,
1: doutor?
0: É pedido.
1: Exame de sangue, né?
0: É exame de sangue. É um exame muito simples. É um exame de sangue feito... O resultado fica pronto em uma semana. Né?
1: Então, tá aí, tá respondido aí. É, também tem uma outra aqui, deixa eu ver aqui, aqui às vezes pula aqui, doutor. Viu? Pula aqui a pergunta. É. Ela pergunta aqui, na fase de gestação, as questões emocionais podem afetar a questão do crescimento do bebê dentro do útero?
0: Podem. Se o problema emocional for um problema assim muito, muito sério, podem sim. Especialmente partos prematuros, né? Não tanto o abortamento, né? Mas partos prematuros podem ter como causa problemas emocionais. Mas, lógico, problemas emocionais, assim, bastante sérios. E as medicações usadas para tratamento de problemas, né, emocionais também podem afetar o desenvolvimento da gravidez.
1: É, que ela fala aqui é a questão da depressão, né?
0: Exatamente. Nós recomendamos que a paciente que utilize determinados medicamentos para tratar problemas emocionais, né, passem por uma avaliação antes de engravidar, é a avaliação pré-concepcional, para que a gente verifique se a medicação que a paciente está usando não possa causar problemas para o desenvolvimento do bebê.
1: A deformação do feto.
0: Exatamente.
1: É isso. Doutor, tem outra aqui. É verdade ou é apenas um mito? O Zika vírus, a pessoa que foi, teve, prejudica na questão da gestação da mulher?
0: Sim.
1: É?
0: Se a mulher contrair a doença...
1: Do mosquito,
0: pelo,
1: né?
0: Pelo Zika vírus, e estiver nas fases iniciais da gravidez, podem ocorrer malformações, especialmente neurológicas.
1: O Aedes aegypti, é isso?
0: Exatamente, é o danado do Aedes aegypti que está aí, né? Está aí, especialmente no clima, né? No verão, né? Está aí disseminado, né? O Aedes aegypti. É questão de
1: higiene.
0: Saneamento básico,
1: saúde,
0: né?
1: Básico, né? É o cuidado com a saúde da sua casa, como fala, né? Na linguagem geral, né? Vamos dizer higiene.
0: A gente, a tal história, né? A gente não pode terceirizar, tá, os cuidados com a saúde, com a higiene, né? O pessoal costuma jogar tudo em cima de quem? Do governo. Prefeitura, Estado, né? Mas não olha o que está acontecendo na sua casa, né? Ou seja, não olha...
1: Critica se, o vizinho, critica isso aqui, né?
0: Não olha, não vê se existe ali um vaso que
1: uma garrafa, uma tampinha, né?
0: Uma tampinha, um pneu, você entendeu? Então é tal história, né? Os cuidados com a saúde e com a higiene em geral, elas têm que começar no indivíduo. Na família.
1: Na formação dele, né?
0: Exato. Essa história de terceirizar. Não, a prefeitura cuida. Não é assim.
1: Acreditado, doutor, se nós tivéssemos uma educação, pelo menos, né, boa, vamos colocar assim, começasse desde da escola, esses ensinamentos, nós teríamos gerações melhores.
0: Sim,
1: né?
0: Sem dúvida. Você vê, o exemplo típico é a questão de você jogar lixo na rua, né?
1: No vizinho, no terreno, no baldio.
0: Não, você joga um papel, um copo, uma garrafa descartável na rua, ela vai para onde? Ela vai para o bueiro. Aí você entope o bueiro.
1: Chove.
0: Inundação.
1: Dá enchente.
0: Essa inundação vai para dentro da sua casa.
1: Eu me recordo bem disso, né? Quando eu enchente aqui em Bragaço, aí o prefeito é culpado da enchente. Tá bom. Aí eu fui limpar o rio lá. Tinha cama, tampa de geladeira, televisão velha. Não é lugar do Rio, né, doutor?
0: Exatamente.
1: Então é isso. Doutor, são 10 horas, sempre bom tê-lo aqui. Quarta-feira que vem, já mês de setembro, doutor. Como voa o tempo? Estamos em setembro já. Setembro. Chegando aí mês de setembro, a semana da independência do Brasil. Que até hoje não dá para afirmar que está independente.
0: Não, estamos dependendo. O Brasil continua dependente da politicagem.
1: É verdade essa. Uma boa quarta-feira, bom plantão. Hoje tem plantão, hoje, né? É hoje? Plantão ou não?
0: Não, hoje não. Hoje só, tranquilo. Só alegria.
1: Só alegria. Então tá bom. Deus te abençoe.
0: Muito obrigado.
1: Uma boa semana, doutor.
0: Deus abençoe a você, a sua equipe, a todos os nossos ouvintes. Estaremos aqui na próxima quarta.
1: Se Deus quiser. 9h58, bom sucesso musical e voltamos aqui no Primeira Mão. Depois vamos voltar para a Cama Spock, onde o bicho pegou.

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1: São 10 horas e 16 minutos, giro de informações e notícia. Quase 400 viajantes, incluindo centenas de estrangeiros, foram dados como desaparecidos após uma enorme enchente repentina a atingir o país de Nepal, informou o Conselho de Turismo daquele país agora pela manhã de quarta-feira. O registro preliminar por agência recebido de empresas de turismo e viagens identificou 384 viajantes, incluindo 291 estrangeiros e 99 cidadãos do país de Nepal, que foram dados como desaparecidos nas áreas afetadas. E, inclusive, pelas imagens são mostradas pela mídia, mostram realmente o estrago, né? O líder da China, Xi Jinping, ordenou esforços de busca e resgate em grande escala para encontrar desaparecidos. As informações ainda estão sendo verificadas e checadas em conjunto com as agências de viagens e guias turísticos. As enchentes torrenciais nas áreas da fronteira do Himalaia entre Nepal e o Tibete deixaram pelo menos 31 mortos até o momento. São 10h17, tivemos sessão da Câmara ontem municipal e a taxa de localização e funcionamento foi o tema. Vamos ouvir o vereador Bruno Sucesso, que falou ontem na tribuna da Câmara.
2: Vista, não devia a gente estar discutindo esse projeto se no final do ano passado a gente realmente tivesse discutido ele de uma forma mais clara e objetiva. Quando um projeto já vem do Executivo pronto para ser votado com o número de vereadores que tem nessa casa, com apoiado de qualquer forma, isso que acontece. Não é a primeira vez que a gente está fazendo aqui um ajuste num projeto do Executivo apoiado pela base. Me recordo que nessa ocasião votamos esse projeto um dia à noite, tem até o vídeo gravado ainda, onde o líder do governo falou assim: mas qual a solução desse projeto? Eu falei: se a gente for hoje colocar todo mundo numa vala comum, uma pessoa que é de uma área financeira, uma agência bancária, com uma pessoa que tem uma borracharia só por ser um metro quadrado, não é justo. Melhorou o projeto? Melhorou. Você colocou um teto. Mas ainda para o pequeno e para o médio vai ficar ruim. Ele vai ter 30% de aumento ainda. Porque mesmo o projeto anterior, que a gente vai ajustar ele aqui agora, quem ia sofrer era o pequeno e o médio. Esse ainda vai continuar sofrendo. Esse não vai ter melhoria alguma. Para esse projeto realmente, de fato, trazer justiça nesse projeto, ele tem que ser por natureza de atividade, mesmo que queira ser por metro quadrado, tudo bem, mas uma tabela específica para cada atividade, seja ela financeira, seja ela indústria, seja ela comércio. Assim a gente vai conseguir trazer uma justiça. Porque não vejo nada tão incrível assim que teve um aumento de 30% no faturamento. Hoje a gente vê o nosso comércio, aí você colocar qualquer vídeo, conversar com qualquer comerciante, você vê como o comerciante está triste, chateado, angustiado pela uma crise que está assolando eles. A respeito disso, de medida, tem a parte de cima da casa, quando a gente vai fazer o alvará, enfim, a gente tem um croqui, a gente vai sinalizar o que está sendo utilizado. Isso não era o problema. É que foi feito de uma forma errada, sem discutir com a população, sem discutir com os vereadores dessa casa. E agora tem que correr atrás e ajustar. Vamos colocar um número aqui, vamos colocar 30%. Mesmo assim, para o pequeno e para o médio, ainda vai continuar ruim. Muito ruim, por sinal. Isso aí desmotiva. Então, o mais certo para esse projeto seria continuar ainda. Pode ser por metro quadrado. Eu entendo um lado do metro quadrado, porque muitas vezes a pessoa escondia que tinha mais funcionários dentro da empresa. Fato. É uma forma de você também fiscalizar. Porém, continue com natureza de atividade, sendo por metro quadrado, cada um tem uma tabela. Indústria, uma tabela. Agência financeira, outra tabela. O autônomo, outra tabela. Esse seria o mais correto. para a gente realmente trazer justiça. Assim, esse projeto, da mesma forma, o pequeno e o médio, ele vai ficar no teto, que já era o mais afetado e vai continuar sendo o mais afetado, mesmo com esse ajuste do projeto. Obrigado, presidente.
1: É na Câmara Municipal, esse projeto que aumentou ontem a taxa de localização e funcionamento é daquela chamada média geral, igual para todo mundo, 30%, né, Marcinho? Haja vista que o ano passado esse projeto de lei, a bancada do atual prefeito,
3: o primeiro ponto
1: votou
3: que a, gente tem que levantar
1: a respeito
3: aqui,
1: dessa aumento que chegava a 100%,
3: 200%. Quase em
1: vamos ouvir o vereador Kiki Brau, que ontem tá também falou à Câmara Municipal sobre esse assunto.
3: Beleza. É a salvação da lavoura para esse ano, mas o ano que vem volta tudo ao normal, os 1000%. Eu já falei aqui, reiteradas vezes, que o projeto da prefeitura não está alinhado com o que o STF decidiu. Já li aqui, incontáveis vezes, o relatório do ministro Gilmar Mendes, que diz que tem que ser pela atividade. Até o exemplo que ele dá lá, ele fala que não tem como um posto de combustível, não tem como um posto de combustível pagar o mesmo que um pet shop. Porque o preço para fiscalizar um posto de combustível é infinitamente superior ao de um pet shop. Enquanto no posto de combustível você vai ter uma tubulação de toneladas de litros lá, milhares de litros embaixo do solo, no pet shop você vai ter um secador de cabelo para secar o cachorro. São estruturas muito diferentes. Então, o STF entende que precisa ser diferenciado, e hoje já é diferenciado. Hoje é o quê? Como é hoje? É um misto de atividade e número de funcionários. Então, comércio, comércio X, comércio Y, agências bancárias, tem tudo lá discriminado. E dependendo de quantos funcionários cada uma dessas atividades tiver, elas vão pagar um pouco mais. Porque não tem como você comparar um mercado, um hipermercado como esse que a gente tem aqui na frente, com um mercado de bairro que só a família trabalha. Os dois são mercados. Porém, eles têm uma distância. Qual que foi, como que a prefeitura, na época, diferenciou? Pelo número de funcionários. Como que hoje pode se diferenciar? Pelo metro quadrado, desde que obedeça os critérios da categoria. Categorias diferenciadas, preços diferenciados, alíquotas diferenciadas, mas a preguiça do secretário de Finanças não permitiu que isso ocorresse. Então, líder, eu acho que a gente tem que aprovar esse arrependimento aqui do prefeito, que a gente sabe que ele só se arrependeu porque ele não foi capaz de executar essa lei, porque ele terceirizou algo que ele fez, ele terceirizou. É como se ele tivesse mais ou menos pedindo, que nem ele fez com a taxa de iluminação, ele fez uma lei isentando quem não tinha luz na frente. Aí depois ele descobriu que ele não sabia quem tinha e quem não tinha. E deu esse caos que um monte de gente paga sem precisar. Ou seja, a lei é descumprida diariamente. Aí ele foi e terceirizou para os contadores. Viu que era humanamente impossível de fazer, se arrependeu, preferiu ganhar 30% ali. Foi a conta que ele achou a mais fácil. Mas isso não é suficiente. Nós estamos em setembro, entrando no mês de setembro, nós temos setembro inteiro, outubro inteiro, novembro inteiro, para o secretário de Finanças que veio aqui, parecia Deus, né, Miguel? Nunca vi uma pessoa saber tanto que nesse homem disse que sabia. Ou seja, não sabia nada, senão esse projeto não estava aqui hoje. Não sei nem como esse homem ainda trabalha na prefeitura. Devia ter sido exonerado, tamanha a incapacidade técnica desse cidadão. Mas tudo bem. Ele tem que mostrar que ele entende alguma coisinha que seja e trazer uma lei decente aqui para a gente votar até dezembro. Senão, no ano que vem, a taxa de funcionamento, Manu, do consumidor, o senhor que é da base do governo, participou, segundo o líder J. Amalo, disso, quer que os consumidores, porque quem trabalha na empresa consome, é R$12 mil, em muitos casos, a menos na mão do consumidor para consumir, que essa aqui é o valor da taxa, se eu não me engano, 12 é o teto, né? A maior galera vai pagar o teto. Arrendar mesmo, Manu, só para você saber, foi de 700 para 7 mil nessa lei aqui. 700 para 7 mil. Tem que trabalhar fortemente para que um novo projeto seja enviado. E aí sim um projeto em comunhão com o que entende o STF. Porque é assustador a gente ler na justificativa de um projeto dizendo que ele está em comunhão com o STF, como ele é, quando na verdade ele é o oposto do que o STF diz. Porque a justificativa do projeto original está lá. O próprio líder fez essa defesa, eu estou me ajustando ao STF.
1: Então está aí o comentário do Kiki Brau a respeito dessa, né, mais uma taxa, né? Mais uma taxa do prefeito Edmir Chedid, que aí viu que tinha feito realmente, né, como diz o outro, o ano passado, um projeto que ia penalizar de uma forma assim estrondosa, ia assolar o comerciante e entidades e tudo. Ele ontem mandou lá como 30% para todo mundo igual, né? Igualou todo mundo a 30%. Queira ou não queira, mais um aumento, né, prefeito Edmir? A verdade é essa que continua. Mas vamos aqui agora, atenção, Prefeitura Municipal de Bragança, pessoal aí da Secretaria de Comunicação, da garagem. Cruzamento da rua José Botinha Maciel com a rua Francisco Sintra, planejada 2. Estamos com essas imagens aqui de um bueiro, né, que está realmente lá, o pessoal até colocou um pedaço de pau, né, Marcinho, em cima, no meio da rua, é o cruzamento. Prefeitura, só dá uma olhadinha lá, Bozola, secretário de obras, vão estar mandando para vocês as fotos, aí o Marcinho está colocando na rede social aí, para que realmente todo mundo fique, né, sabendo, e nós estamos aqui buscando solução, que os moradores estão ligando, até inclusive levantei aqui o vereador Cláudio Coxinha, mora ali perto daquela área, ele inclusive falou, já diversas vezes, tem cobrado a prefeitura há mais de dois meses. Então, prefeitura, está aí para vocês aí a rua José Botinha Maciel, para que vocês realmente mandem alguém lá da prefeitura e faça realmente o serviço que precisa ser feito, né? Arrumar esse bueiro. É o cruzamento da rua José Botinha Maciel com a rua Francisco Sintra, planejada 2. Está aí o nosso giro de informações e notícias às 10h28 do Primeira Mão.
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0: É, são 10h36, você é ligado aqui no som da região da Bragança FM. Você aqui fica sabendo tudo o que acontece em Bragança, região Bragantina, São Paulo, Brasil e o mundo. Nós estamos aqui ainda levantando dados sobre essa enchente que aconteceu no Nepal, lá onde tem mais de 400 pessoas desaparecidas. 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Alô, Luiz, um abraço aí, pessoal de Extrema, na sintonia da 79.7, o som da região. São 10h40, as festas continuam. O Marcinho, que é o rei das festas, coordena toda essa parte aqui, né, Marcinho? Burocrático, Marcinho levanta todos os sites, vai atrás do pessoal para nós estarmos divulgando aqui os eventos, né, Márcio?
1: Vamos começar aqui com a festa lá do Morango, a 31ª festa do Morango de Monte Alegre do Sul, que começa sexta-feira, né? Sexta-feira volta aí a festa dia 29 e sexta-feira vamos ter lá um showzaço, hein? Dia 28 vai ter a Banda da Polícia Militar. Será que o pessoal vai brigar lá, o pessoal que vai assistir? Porque se a Polícia Militar já vai estar lá, hein? Cantando com a sua banda. Mas a banda é muito boa, a banda da Polícia Militar é muito boa, inclusive conhecida em todo o estado. No dia 29, que é no sábado, teremos o Roupa Nova Cover, às 20 horas. No dia 30, que é domingo, o Rock Estrada vai estar se apresentando na festa de Monte Alegre do Sul, que é no Centro Histórico de Monte Alegre do Sul. Também vai acontecer, né, hoje aqui na paróquia nossa de Vila Aparecida, como é conhecida, a paróquia Nossa Senhora Aparecida, o trido agostiniano da festa Santa Mônica e Santo Agostinho. Hoje, que é quarta-feira, teremos aí às 18h50, 6h50, o Santo Terço, e às 7h30, 19h30, a missa, né, que será celebrada hoje, né, e é uma programação especial. Também hoje acontece a Norada dos Mores, hoje quarta-feira, dia 26, teremos a missa às 7h30 da noite na Fazenda Alvorada, o pessoal acompanha lá a missa do Padre Gustavo, hoje será na Fazenda Alvorada, né, a missa. Também estou recebendo aqui, essa aqui vou falar um pouquinho mais para frente, que é no dia 15 ao dia 24 de setembro, a festa Nossa Senhora de Copacabana, lá de Pinhãozinho, hein? Vai vir a festa lá, inclusive vai ter a presença do Bispo Dom Sérgio Aparecido Colombo. Também outra festa que vai acontecer nesse final de semana, no dias 29 e 30, sábado e domingo, é a última semana aí da festa do Edmundo Zanoni, a festa do Morango e Milho, né? Começando às 11 horas da manhã e vai até às 22 horas com quitutes em milho, de milho, né? E quitutes em morango.
0: Vai ter ingresso aqui da Bragança FM.
1: Essa aqui é a que está acontecendo no Edmundo Zanoni, essa que a gente vai ingresso lá no, onde vai ser o centro de eventos.
0: Lá centro de eventos, onde, é, vai ter ingresso.
1: Festa que tinha lá. E também acontece nessa sexta-feira, dia 29, pena que é sexta-feira, é às 11 horas da manhã, hein? O show do Di Ferreiro, que vai estar lá no Festival da Família, né? Lembrando que esse show do Di Ferreiro foi trocado. Lembra daquele show da Taíme, Thiago, que aconteceu lá em Atibaia? Uhum. Que foi adiado devido à chuva naquele dia, né? E acabou sendo adiado. A Taíme e Thiago teve um problema com a agenda e eles não conseguiram agendar uma outra data. Aí, em troca, a Prefeitura de Atibaia pegou o Di Ferreiro, que vai se apresentar aí no dia 29, sexta-feira, às 11 horas da manhã, no Parque de Edmundo Zanoni, com entrada franca e estacionamento também gratuito no Edmundo Zanoni. Pena que é 11 horas da manhã.
0: O horário, né? Não ajuda, né, Márcio?
1: Mas é um showzaço, hein?
0: Sim.
1: Então tá aí a agenda.
0: Tá aí as festas para você que curta aqui o som da região Bragança FM. São 10 horas 43 minutos. Vamos faturar? Isso? Faturamos, voltamos. Ainda hoje vamos falar de futebol. Tem rodada da Copa do Brasil, tem Santos e Palmeiras. Hoje tivemos ontem o Cruzeiro que empatou com o Atlético 1-1 e o Red Bull Bragantino que se prepara para o jogo de sábado contra o São Paulo lá no Morumbis.
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0: 11:02 em Bragança, você é ligado aqui no Sol da Região, na Bragança FM. Tem um comunicado aqui da Motiva, ela que controla todo o sistema da rodovia Fernão Dias, e ela comunica, né, que a intervenção será realizada pela Motiva nessa sexta-feira, dia 28, no quilômetro 941, sentido São Paulo, e no quilômetro 941, sentido BH, das 7 às 18 horas. A Motiva São Paulo, Minas, informa que realizará nesta sexta-feira obras de fresagem e reparo ao pavimento da rodovia Fernão Dias, BR-381, em Extrema. Para execução de serviços, haverá interdição na alça de acesso na cidade de Extrema e da faixa da direita, no quilômetro 941, no sentido São Paulo. Também será realizada interdição total no entorno do quilômetro 941, no sentido São Paulo. Também será realizada interdição total no retorno inferior ao quilômetro 941. Os trabalhos estão programados das 7 até as 18 horas. Então aí, pessoal, sexta-feira que vai pegar a rodovia Fernão Dias, fica atento ali perto de Extrema, lá em frente ali, né? Passando pela pista na cidade de Extrema, estará tendo esses reparos da Motiva, e nós estamos aqui na Bragança FM informando. 11:03 em Bragança, vamos falar de futebol. Tivemos ontem o primeiro jogo da Copa do Brasil, onde houve empate. O Cruzeiro saiu na frente, o Atlético empatou. Hoje tem Palmeiras e Santos, tem outros jogos. Nós vamos falar aqui com o Luiz Henrique Domingues na página esportiva do Primeira Mão.
1: Luiz Henrique Domingues.
0: 11:04, bom dia, Luiz Henrique.
2: Bom dia, Jango, bom dia para quem se liga aqui no programa Primeira Mão. Ontem, primeiro dia dos jogos de ida das quartas de final da Copa do Brasil, com clássico, um dos três clássicos que estão acontecendo nessa fase da competição, e que teve golaço, teve jogador sendo retirado de ambulância, teve tudo isso e muito mais, e é só a primeira noite dos clássicos da Copa do Brasil, Jango.
0: Começando ontem, então, esse jogo no Mineirão, que teve um grande público ontem, né? Mais de 60 mil, né? Torcedores compareceram ontem. E o que é interessante lá em Minas, pelo menos 20% é aberto à torcida adversária, né? Torcida do Atlético compareceu, a parte reservada de 20% da capacidade total do estádio, né?
2: Todo o estado é assim, para falar bem a verdade, Jango. Só o estado de São Paulo que opta por torcida única. Até no Rio Grande do Sul, que é assim, Grenal é um clássico ferrenho. Os torcedores, eles se respeitam, e aqui no estado de São Paulo já são 10 anos de... na verdade, até 11 anos de restrição de torcida mista, o que é ruim para o espetáculo, mas eu entendo a parte da segurança pública em restringir aí torcedores. Se a gente for ver rivais que não são diretos, recentemente tiveram conflitos que terminaram em morte, como foi o caso de Palmeiras e Flamengo lá no ano de 2023, que uma torcedora do Palmeiras faleceu depois de ser atingida com uma garrafa no olho. Mas são questões que a segurança pública tenta controlar, às vezes dá certo, às vezes dá não, mas o espetáculo ganha muito mais quando tem as duas torcidas no estádio, e foi o que aconteceu ontem no Mineirão, e que para uma grande partida de futebol, não foi uma partida de grandes chances criadas dos dois lados o tempo todo, mas os dois gols acho que dá para dizer que foram bonitos e valeram o ingresso. Acho que o do Ken e Arroyo foi assim, teve um pouco mais de diferença de relação à beleza, porque ele domina a bola de longe da área, dá um foguete, e é aquele negócio, foi mais força do que jeito, tirou completamente do Everson, abriu o placar, e depois o Renan Lodi, em um chute que ele não tinha praticamente ângulo nenhum, fez aquele famoso gol espírita e acabou conseguindo aí o empate e deixar tudo em aberto pro jogo de volta que acontece na semana que vem na Arena MRV. Mas o que também chamou a atenção, Jango, não foi um lance de bola jogada, não foi um drible, e sim a dividida do Caio Jorge e do Hunter Soldi, zagueiro do Atlético Mineiro, que foi dividir a bola de cabeça com o zagueiro do Cruzeiro, com o atacante do Cruzeiro. O atacante do Cruzeiro acabou sendo um pouco desleal na dividida, e com isso o Juan Tressoldi caiu completamente Ismael. Desajeitado e precisou ser retirado de ambulância, foi inclusive até encaminhado para o hospital de Belo Horizonte. Menos mal que o médico também do Atlético é o médico da seleção brasileira, o Rodrigo Lasmar, então é uma competência ímpar que o médico do Atlético tem. E o Renan Tressoldi já tá bem, ele inclusive tirou um tempinho aí nas suas redes sociais para detonar o Caio Jorge, chamou o jogador do Cruzeiro de mau caráter em uma publicação nas redes sociais por causa da dividida, e realmente não precisava ter entrado daquela maneira, sobretudo, além de um rival, ele é um colega de profissão. E assim como é o trabalho do Caio Jorge jogar futebol, também é o trabalho do Juan Tressoldi. Então foi uma jogada totalmente desproporcional, que poderia tranquilamente ter sido evitada, mas eu não vou entrar no mérito de moralidade ou não, até porque ninguém está acima das réguas morais do futebol.
0: Com certeza. E hoje teremos o clássico hoje, né, na Nubank Arena agora, né? Nubank Arena. Palmeiras e Santos hoje, e teremos lá no Rio de Janeiro o Vasco recebendo o Vitória. O jogo vai ser em São Januário ou Maracanã?
2: São Januário. O primeiro jogo vai ser em São Januário. O Vasco, ele só manda jogos no Maracanã quando é, por exemplo, o clássico Fluminense. Contra o Flamengo, ou o clássico contra o Fluminense.
0: Botafogo.
2: É, ou contra o Botafogo. Então hoje vai mandar em São Januário, tem esse jogo de ida. O Vasco, que vive um momento muito ruim no Campeonato Brasileiro, chega pressionado, mas chega com moral na Copa do Brasil depois de ter eliminado o Fluminense. Então é engraçado como campeonatos nacionais e copas, eles, ao mesmo tempo que dizem tudo sobre a fase de um time, também acabam escapando completamente da realidade do futebol. No ano passado, o Corinthians fez um Campeonato Brasileiro péssimo e conseguiu um título de Copa do Brasil. Então o que prevalece na Copa Nacional muitas vezes é ali a bola jogaria e o estilo, o espírito copeiro de cada equipe. E se tem uma equipe que está com o espírito copeiro nessa Copa do Brasil, é o Vitória, que hoje joga fora de casa, mas na semana que vem decide em casa. E em todos os jogos em casa até agora, o Vitória conseguiu a virada, conseguiu a classificação para a próxima fase da Copa do Brasil. Anteriormente, na quinta fase, se classificou para as oitavas, e agora das oitavas se classificou para as quartas. Então tem toda a moral também o time do Vitória. E o outro clássico de hoje, Palmeiras e Santos. Aniversário de 112 anos do Palmeiras, estreia de novo uniforme, clima de festa pro Palmeiras, e num clássico da saudade, que já foi aí decisão de Copa do Brasil há 11 anos atrás, quando o Palmeiras levou a melhor. Eles já se enfrentaram em outras ocasiões nessa Copa Continental, então tem tudo para ser um jogão. E o Palmeiras tem um leve favoritismo, até por conta do elenco, por conta de como vem disputando essa Copa do Brasil. E claro que falta ainda um pouco de atenção pro Palmeiras, mas já tem um desfalque importante para a partida de hoje. Também não conta com o Alan, ele que já está palavrado com o Manchester City, já viajou para a Inglaterra para a realização de exames e assim fechar o contrato com o time inglês. 240 milhões de reais, uma das maiores vendas da história do Palmeiras. Então, de fato, vai ser um desfalque de peso para o Palmeiras, mas que o Palmeiras tem peças à altura para repor esse jogador. Claro que ele não é substituível, é um jogador de uma qualidade ímpar, que o Palmeiras não tem igual no elenco, mas ainda assim o Palmeiras se reforçou bastante ao longo dos anos para ter um elenco bem qualificado, e independentemente de quem sair, o técnico Abel Ferreira ter as opções. E assim, o Palmeiras, ele é favorito não apenas pelo elenco, não apenas pela fase na Copa do Brasil, mas também pela fase no ano de 2026. Acho que o que está atrapalhando o Palmeiras nesse momento na temporada são pequenos detalhes de falhas do goleiro Carlos Miguel, muitas vezes o estilo que o Abel Ferreira monta o time, e até a prepotência do técnico de não entender quando o time ele é escalado de uma maneira que não desempenha um bom futebol. Para ele, o palmeirense tem que ser eternamente grato pelos títulos, e de fato, o Abel Ferreira é um dos técnicos mais vitoriosos da história do Palmeiras. Sim. Mas ele também tem que ter a humildade de reconhecer que ele precisa mudar o estilo de jogo dele, e que, da maneira que está, o Palmeiras dificilmente vai conseguir disputar com tranquilidade. E o Palmeiras tem elenco para disputar os campeonatos com tranquilidade, para disputar os campeonatos com folga, principalmente diante dos adversários que tem pego. Na Copa Libertadores, sofreu para passar de um Cerro Porteño, que não é o melhor time da América do Sul. Agora, pode sofrer, tem tudo para sofrer contra o Santos, que não conta com o Neymar, inclusive, por conta aí de gramado sintético. Tem tudo para sofrer contra o Santos, até porque é um clássico, e clássico a gente sabe que dá um nervosismo. Mas o Palmeiras vive um momento de muito 8-80 na temporada, que eu não consigo definir exatamente se é bom ou ruim. Do ponto de vista de tabela, de resultados, o Palmeiras vive um momento muito bom, mas do ponto de vista de futebol, dá para melhorar, e tem muito para melhorar o time do Palmeiras.
0: Até porque o Palmeiras criou, como se fosse o melhor time do Brasil, sem dúvida nenhuma, e logicamente qualquer resultado negativo cria essa celeuma, essa questão toda que envolve o Abel, que também é polêmico, né? O Abel de vez em quando também dá aquela chamada cutucada, né? Que nem Manchester, nem o time do Arsenal, qualquer time que viesse disputar aqui no Brasil ia sofrer tudo isso pelo calendário, né? Ele tem muito crítico com relação a isso, né?
2: O Abel em alguns pontos ele tem razão, até o próprio calendário ele destacou que o Palmeiras jogou na quarta-feira e o Vasco jogou na quinta. Isso deu, na última rodada do Campeonato Brasileiro, o Vasco veio com menos tempo de descanso. E ele até criticou sobre aí a... como que eu posso dizer? A igualdade de condições que ambos os times chegariam. E de fato, tem muito que esse calendário brasileiro ainda precisa melhorar. A mudança que a CBF fez no ano passado foi elogiada no primeiro momento, mas eu não consigo ver com muito bons olhos aquela mudança, principalmente porque adiantou muito o início dos campeonatos estaduais e isso fez com que as pré-temporadas elas fossem completamente apressadas. Alguns times não chegaram nas melhores condições para disputar os campeonatos estaduais, então ainda tem muita coisa que precisa melhorar. E é uma ideia que muita gente fala que vai ser ideal, eu não concordo muito, até por uma questão cultural, mas que vai ser inevitável, que vai ser o Brasil adotar o calendário europeu. Começa a temporada em junho, julho, termina lá para... na verdade, começa agosto, setembro, termina lá para abril e maio. Então, e aí tendo junho e julho como períodos de folga. Eu não concordo muito, até porque as condições climáticas do Brasil não permitem muito isso, porque você pega ali o meio do campeonato, vai estar no nosso verão, que é algo que tem sido completamente desgastante pra gente. Por mais que a gente tenha jogos em janeiro, a gente já tá pegando fim do verão. Então, ainda tem muita coisa para melhorar, ainda vão estudar bastante isso, mas eu não concordo muito com essa mudança de calendário, até porque é a cultura do futebol brasileiro. Começar em janeiro, terminar em dezembro, até porque acompanha, querendo ou não, o ano letivo...
0: O calendário comercial,
2: e que não seria muito viável, mas vai ser aí um caminho que a CBF não vai demorar muito para tomar daqui a uns anos.
0: A verdade é uma só, são muitos campeonatos. Campeonatos regionais, aí Copa do Brasil, Sul-Americana, Libertadores de América e Copa do Brasil. São 5 competições no ano. Quer dizer, não é, como diz, desgaste é uma coisa normal. Cada time aí, para jogar todos os jogos, o jogador joga 80, 90 jogos, né?
2: E assim,
0: chegando à final em todos, né?
2: Uma alternativa que muita gente propõe, mas que as federações elas sabotam muito, seria colocar a base para disputar campeonato estadual. Mas tem muito time mas tem muita federação que acha que isso vai desvalorizar o produto do mercado do campeonato estadual. E isso vai fazer com que perca o interesse. E algumas até obrigam a usar
0: envolve patrocínio, jogadores, TV, envolve patrocínio, né?
2: TV. E aí as TVs também não querem exibir um campeonato que tenha base, porque ao mesmo tempo que está acontecendo os estaduais, também está acontecendo a Copinha, que é o maior campeonato estadual, o maior campeonato de base do Brasil, o mais renomado, se é que a gente pode dizer assim. E aí as emissoras não querem transmitir um campeonato que tenha base disputando, por exemplo, Palmeiras e Ponte Preta. As emissoras que vão transmitir, elas não querem passar uma base do Palmeiras contra o time da Ponte Preta. Não é comercialmente interessante. Tanto que algumas federações, se não me engano, a FERJ do Rio de Janeiro, tinha adotado essa medida para esse ano, dentre outras tinham adotado, e vai precisar fazer muitas mudanças para adequar campeonatos estaduais dentro do calendário do futebol brasileiro, sem que os campeonatos estaduais sejam um fardo para as equipes e seja algo muito mais para agregar para as equipes durante o campeonato. Porque a gente sabe que equipes de divisões inferiores, elas tiram muito proveito dos estaduais, sobretudo aquelas que não têm divisão no campeonato nacional, mas elas são minoria e que a CBF ela não pode, e as federações também não podem se curvar diante às exigências dessas minorias, mas precisa muito fazer alguns ajustes para poder comportar o campeonato estadual dentro do futebol brasileiro. Porque dentro a mentalidade geral de diretores, torcedores, é que o estadual é um campeonato perfeitamente dispensável. Então precisa aí de alternativas para corrigir isso.
0: Então tá aí os destaques para você, ligado aqui no Primeira Mão. Estamos falando aí da Copa do Brasil. Mas vamos virar a página para o Campeonato Brasileiro. Red Bull Bragantino se apresentou ontem, tem treino hoje, tem amanhã a cobertura da Bragança FM, o Luiz Henrique vai estar lá no CT de performance do Red Bull Bragantino para o jogo de sábado, lá no Morumbis contra o São Paulo. São Paulo que não vem numa boa fase, ontem torcidas organizadas estiveram ontem lá, pressionando Dorival Júnior, jogadores, diretoria, foi um ambiente pesado, polícia foi chamada lá ontem, mas enfim, saiu tudo dentro da normalidade. Após a pressão, todo mundo saiu dizendo que vai, né, vai lá lotar o Morumbi, vai ajudar o São Paulo, e o Red Bull tem esse desafio, queira ou não, jogar no Morumbi com a torcida é um fator importante para o São Paulo.
2: É, com certeza, a torcida até, sobretudo além de uma fonte de apoio, também é uma fonte de renda que os times muitas vezes tiram, e o São Paulo vai pressionado para essa partida, depois aí de 10 jogos sem conseguir vencer no Campeonato Brasileiro. A última vez que o time do São Paulo conquistou um triunfo foi há muito tempo, e até foi antes da pausa para a Copa do Mundo. Se a gente for aí pegar o histórico recente do São Paulo, a última vitória do tricolor paulista pelo Campeonato Brasileiro, foi aí no mês de maio, no mês de abril, na verdade. Foi no dia 25 de abril, vitória por 1-0 contra o Mirassol, e desde então só acumulou derrotas e empates e vai pressionado. Mas o Bragantino, em contrapartida, vai com o ânimo retomado, porque acabou vencendo a sua primeira partida pós-Copa do Mundo no Campeonato Brasileiro no último domingo diante do Grêmio. E isso, querendo ou não, levanta o moral do time. O Red Bull Bragantino, tá certo que foi uma vitória magra, mas o Red Bull Bragantino, ele, ao mesmo tempo que sente resultados ruins, ele se embala em resultados bons. E acho que o Bragantino pode usar isso como fator. E outro fator que também pode ser utilizado a favor do Massa Bruta é que não tem nenhum desfalque por suspensão, por lesão. Ainda é muito cedo para a gente falar de não ter desfalque por lesão, até porque o Red Bull Bragantino está treinando. Pode ser que algum jogador, e claro, isso não é torcida, mas é algo que existe, algum jogador se lesione durante os treinamentos, até porque, se a gente for lembrar, os únicos dois nomes do Bragantino no departamento médico hoje se lesionaram durante o treinamento: o Davi Gomes, que acabou rompendo o ligamento do cruzado anterior durante um treinamento, e o Vanderlan, que acabou tendo uma lesão no ligamento cruzado, no ligamento colateral lateral, treinando também. Então, são aí 2 dias, o Red Bull Bragantino fecha a sua preparação na sexta-feira, no período da manhã, e à tarde viaja para São Paulo. E aí a tendência é que possa voltar a contar com o Fernando. O Fernando ainda realiza trabalhos de transição lá no CPD, ele que se recupera de uma amidalite, mas como não foi nada muito físico, é muito mais para retomar ritmo de jogo, retomar a forma física, do que algo de deixar de ter desconforto. Então, o Bragantino pode contar com o reforço do atacante do ponta direita e ponta esquerda, na verdade, ali para essa partida diante do São Paulo. Até porque o Fernando vinha sendo utilizado como titular, ficou de fora, é claro, do jogo contra o Sporting Cristal aqui em Bragança Paulista, porque cumpria suspensão ainda pela expulsão no jogo de ida, no dia 22 de julho, e depois disso ficou fora por conta desse quadro de amidalite, mas é um jogador muito importante, é um dos artilheiros do time no ano, pela Copa do Brasil, pela Copa Sul-Americana ele fez 2 gols, pelo Campeonato Brasileiro já são 3 gols marcados, e é um jogador que ajuda muito na velocidade. E o Bragantino, apesar de ter o Fernando como muito importante, tem tido uma peça tendo um excelente desempenho ali pela ponta direita, pela ponta esquerda, que é o Vinicinho. O Vinicinho tem entrado muito bem, entrou justamente no lugar do Fernando e entrou durante o jogo contra o Corinthians no lugar do Henry Mosquera, mas o Vinicinho vem ali ocupando a posição que naturalmente é do Fernando, e o Vinicinho vem jogando muito bem, é muito bom ali no 1 contra 1, não tem medo de bater de fora da área. Muitas vezes, claro, que o que falta para o Bragantino, isso é uma tônica para o restante do elenco e não apenas para um jogador, é a questão de ter o refino para bater, porque o Bragantino cria muitas chances, mas muitas vezes na hora de finalizar para o gol, acaba finalizando por cima do gol e não no gol do adversário. O Red Bull Bragantino tem passado por esses problemas, o Vinicinho tem sido um desses jogadores que tem criado bastante, mas acaba não conseguindo converter as chances em gols. E a tendência é que o Red Bull Bragantino vá com força máxima, até porque não tem mais Copa do Brasil, Copa Sul-Americana para se preocupar e fazer rodagem de elenco. Até eu perguntei isso para o Wagner Mancini na coletiva, e uma coisa que ele deixou bem claro, sobretudo no gol, é que o Thiago Volpi é o titular do Campeonato Brasileiro. Isso não muda, porque se a gente for lembrar, já até a Copa Sul-Americana vinha tendo aquela dinâmica. O Clayton é o titular da Sul-Americana e Copa do Brasil, o Volpi é o titular do Campeonato Brasileiro. Agora acabou isso. E o Volpi, ele é o titular, assim...
0: Tá confirmado pelo técnico,
2: inquestionável. E assim, o Volpi, ele é um jogador que pode até nessa próxima partida cumprir aquela famosa lei do ex. Porque ele é um jogador do Bragantino, que apesar de ser goleiro, já tem 2 gols na temporada de pênalti. Se tiver um outro pênalti, ele é o melhor batedor do time hoje. Até porque se o Eduardo Sacha estiver em campo, o Sacha tá em baixa em relação à batida de pênaltis. Nas últimas 4 vezes que ele tentou, errou as 4. Uma delas, inclusive, importantíssima aqui em Bragança Paulista contra o River Plate, no dia 30 de abril. É, e enfim, o Bragantino, o Sacha precisa retomar essa confiança na batida de pênalti, o Bragantino precisa refinar as suas finalizações, porque está criando chances, mas não ao gol. E está fazendo muito gol de bola parada. Os últimos dois gols do Bragantino no Campeonato Brasileiro foram de bola parada. Então o Massa Bruta precisa aperfeiçoar essa questão para aspirar coisas maiores na temporada. É o sétimo colocado com 35 pontos, não está muito distante do G4 do Campeonato Brasileiro, então precisa aí refinar algumas coisas para ter um bom desempenho no Campeonato Brasileiro.
0: Então tá aí o Red Bull Bragantino, que vem aí agora somente com o Campeonato Brasileiro, volta as suas atenções especiais, e esse jogo é importantíssimo, tanto para o São Paulo, como também para o Red Bull Bragantino. Se o São Paulo ganhar, dá uma fugidinha ali daquela zona perigosa, e o Bragantino, se ganhar, vai encostar realmente na zona de classificação da Libertadores do próximo ano de 27.
2: O resultado é importante para o São Paulo retomar os bons resultados, retomar a vitória, e o Bragantino para emendar uma sequência de resultado, que é o que vem faltando para o Massa Bruta. Sobretudo depois da pausa para a Copa do Mundo.
0: Com certeza. Amanhã você vai estar ao vivo lá amanhã no CT Atibaia?
2: Amanhã terá 15 minutos de treino aberto no CPD em Atibaia, depois coletiva com alguém ainda a confirmar, mas daqui a pouco a gente traz essas informações para vocês aqui na Bragança FM, porque eu volto mais tarde às 18 horas com o programa Gol de Placa para falar de esporte e também para trazer aí os resultados dos jogos. Inclusive ontem teve uma história muito interessante que a gente já destacou no Gol de Placa na Liga dos Campeões da Europa, o time Sabá do Azerbaijão acabou se classificando para a sua primeira Liga dos Campeões da Europa da história. Também vão ter jogos acontecendo à tarde do Fenerbahçe contra
0: a Turquia.
2: O Fenerbahçe da Turquia contra o time do Lyon. Então vai ser um duelo muito interessante.
0: Lyon, que a gente vai destacar.
2: Era do Hendrick, né? O Hendrick
0: não vai ficar lá, parece que estão tentando.
2: Que o Hendrick, o Hendrick ele voltou pro Real Madrid e assim, o José Mourinho quis que ele ficasse. Só que o Hendrick acabou lesionando e vive um momento complicado no time merengue, o Hendrick.
0: Então tá bom. Bom programa pra você, tarde sertaneja, 16 horas aqui no som da Bragança FM. Fala, Marcinho.
3: Falo sim, lembra disso? Não, é que tem um ouvinte querendo saber que tem um helicóptero da Águia, da Polícia Militar, aqui dando voo sobre o Lago do Taboão. Quer saber o motivo? Será que tá dando auxílio pra Polícia Federal?
0: Pode ser que tá tendo operação hoje às 6 horas da manhã. Quem bate?
3: Abre a porta, Mariquinha.
0: Não, é a Polícia Federal, né? Que teve aqui em Bragança hoje. A gente vai tentar essa informação, saber por que o Águia está aí fazendo voo aí no Lago do Taboão. Vamos tentar levantar essa informação aqui a Bragança FM.
3: É uma operação também que eles fazem, né?
0: Pode ser, é uma simulação, mas a gente vai trazer a informação ainda hoje aqui no Primeira Mão, ou então com o Ted Fagundes no nosso jornal. São 11h25, vamos faturar e voltamos aqui no Primeira Mão dessa quarta-feira. Hoje dia de feira, já foi na feira? Aproveita, até uma hora, a Feira Livre continua.
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0: 36 em Bragança Paulista, você acompanhando aqui o Primeira Mão dessa quarta-feira, você que seria aqui no som da região da Bragança FM. Estamos aqui atento, né? Uma câmara de vigilância registrou o momento em que um deslizamento de terra ocorreu na fronteira entre o Nepal e o Tibete e atingiu o porto de Jirong, ao lado do território chinês, nessa quarta-feira de manhã. As imagens são impressionantes, vocês que acompanham as redes sociais estão vendo aí. Cerca de 400 pessoas estão desaparecidas e já contam-se com 95 pessoas que foram encontradas mortas. É uma imagem que assusta, mano. Vem aquela água de trás assim, derruba tudo, um prédio lá, é um monumento lá da cidade de Nepal, que assusta realmente as imagens. As coisas, a natureza, né? Uns falam de El Niño, outro não sei o que lá. A situação é que nós, eu digo sempre, é muito complicado. A gente está comentando e falando, a gente fala sempre, né? As coisas estão no momento delicadíssimos, nós estamos vivendo no mundo. E essa questão do El Niño, já há algum tempo, a gente vem alertando para isso, né, Marcinho? Toda esse pessoal que mexe com meteorologia, Climatempo, a Internet, e falam a respeito disso, que é no mundo inteiro, não é só no Brasil, não. 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Então você que está ouvindo a Bragança FM, quer passar um final de semana gostoso, tem aquela pousada lá, tranquilo, fala que você ouviu aqui, tem aquela porção de tilápia, porção de camarão, que o Marcinho baba quando eu falo aqui, e é um espaço gostoso para você passar um final de semana com a família no quilômetro 948 da rodovia Fernão Dias, lá para o Luiz, todo o pessoal, um abraço aí pela audiência e pelo carinho. 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Dia 14, na comemorações de 59 anos, haverá um café na parte da tarde com todos os veículos de comunicação e também com os prefeitos da região Bragantina e sul de Minas e também aqui do Circuito das 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Paulista. 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Ô Josimar, bom dia, um abraço para você aí. São 11h41 em Bragança. Daqui a pouco vamos falar de vagas de emprego, né, Marcinho? Pessoal quer trabalhar, nós temos oportunidade no Mercado Livre hoje. Tem várias e várias oportunidades aqui através do sindicato, né? Do sindicato dos papeleiros de Bragança Paulista, que através do nosso grande amigo Alô, Bugalu, um abraço para você aí. E você, né, vai estar fazendo essa seleção aí para estar realmente, né, Marcinho? Contratando novos funcionários para o Mercado Livre. É operador de logística, tudo isso. Você fique atento aqui, ligado no som da região, na Bragança FM. São 11h41, lembrando vocês, né, que segundo a informação que chega, a PM não tem nenhuma ocorrência em andamento. Apesar do helicóptero estar aqui em Bragança Paulista, nós até calculamos e imaginamos que devido à questão da operação hoje da Polícia Federal, né, que foi no Jardim Europa aqui em Bragança Paulista, né, Marcinho, de manhã, e com isso pode ser que seja apoio, alguém fugiu, não sei, a gente não sabe, não tem informação, mas segundo a Polícia Militar de Bragança informa que não há nenhuma ocorrência nesse momento. 11h42, vocês ligados aqui no som da região. Será, Marcinho?
1: É, viu, Jango? A gente sabe que até está na festa de Barretos, e a festa de Barretos, a gente sabe que tem muitos artistas que fazem doações do cachê.
0: Sim.
1: E a gente está aqui com a lista dos cachês que foram pagos, que foi doado para o Hospital do Câncer de Barretos, um gesto muito legal, né? E a dupla Fidomar e Jeca doou R$160 mil aí para o Hospital do Câncer. Maria Cecília e Rodolfo, R$180 mil. Jades e Jadson, R$300 mil. João Bocos com o Vinícius, R$300 mil.
0: Opa.
1: Edson e Hudson, R$350 mil. Fernando e Sorocaba, R$350 mil. Ícaro e Gilmar, R$350 mil. Rio Negro e Solimões, R$400 mil. César Menotti e Fabiano, R$500 mil. Matheus Kikauã, R$500 mil. Munilo Ruf, R$500 mil. O cantor Daniel, que já teve várias vezes aqui em Bragança, R$550 mil.
0: Meu Deus.
1: Hugo Guilherme, R$550 mil. Zezé de Camargo e Luciano, R$600 mil. Leonardo, R$650 mil. Bruno e Marrone, R$700 mil.
0: Opa, tá aumentando.
1: Chitãozinho e Chororó, R$1 milhão.
0: R$1 milhão.
1: Jorge e Matheus, R$1.500.
0: R$1.500.
1: R$1.500.
0: Meu Deus, que coisa boa.
1: Que legal, né? Foi até vai ser revertido ao Hospital do Câncer de Barretos. Foi o cachê que eles doaram aí, né, pro hospital.
0: Olha, parabéns aí, viu? Parabéns mesmo de coração, porque vocês ganham praticamente cada show esse valor, e um desses shows, vocês doando esse cachê, é uma coisa que Deus vai abençoar a carreira de vocês. É isso que é importante, né, Marcinho? E a gente tá sempre, eu digo sempre, que tem muita gente boa em todos os meios, e nós temos também artistas aí que olham, tem esse olhar para o próximo, esse carinho, essa atenção, e a gente fica muito feliz com uma notícia dessa, né, Marcinho? Não é?
1: Sim,
0: a gente tem que divulgar, sim, as coisas positivas. 11h44 em Bragança, um sucesso musical, faturamos e voltamos com vagas de emprego. Oi?
1: Tocar uma música do Leonardo.
0: Toca o Léo aí.

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4: É, essa hora aqui tem gente que até desliga o rádio, mas quem não quer trabalhar, desliga o rádio. Não, você fica aqui hoje. Hoje tem várias oportunidades para vocês que buscam mercado de trabalho. O Supermercados União está abrindo vagas aí para repositor, operador de caixa, açougueiro, padeiro, né? E também confeiteiro. Se você realmente é dessa área, né, Marcinho? Se você realmente é dessa área, você pode passar em uma das lojas dos Supermercados União e deixar o seu currículo. 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Então você tem essa vaga, essas vagas e sempre oportunidades de emprego nos Supermercados União. Também a ITP Systems abre vaga para coordenador de produção. É, você que é dessa área, experiência em liderança, coordenação de produção e do segmento de injeção plástica, conhecimento de processos produtivos, perfil de liderança e disponibilidade de horário. Olha só, para você que estiver interessado nessa área, você deixa, manda o seu currículo para o Zap 11 97 220 7276. 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Mande o seu currículo aí, fala que você ouviu aqui na Bragança FM e você vai poder passar por uma entrevista, aquele bate-papo, né, Marcinho? E a oportunidade de você trabalhar. A Destro também, materiais para construção em Bragança Paulista, está abrindo vagas aí para ajudante geral para trabalhar aqui em Bragança. A empresa Destro, situada na rua Felipe Siqueira, número 195, é plano de carreira, vale transporte, cesta básica, vale alimentação de 35 por dia, né? Por dia, e também convênio médico e odontológico. Se você tiver interessado, mande no Zap 11 95 735 0081, ou então leve pessoalmente lá na Felipe Siqueira 195, naquela ponte, Marcinho, que vira e mexe, dá uma rachadura, dá não sei o que lá, precisa realmente fazer um reparo, é ali mesmo, entre a Santa Luzia ali e Taboão. Então você que está sintonizado, está a fim de trabalhar, tem a oportunidade aí da Destro para ajudante geral. Alencar Seguros contrata assistente de automóvel e sinistro. Tem que ser aquela pessoa que conhece, tem aquele curso, né, Marcinho? Para saber, para fazer a avaliação do carro, tirar foto, fazer aquele laudo, tudo isso, muito mais, é para atender clientes e seguradoras. Se você tem esse perfil, está interessado, mande no e-mail. É o seu currículo, rh@alencarseguros.com.br. Vou repetir, rh@alencarseguros.com.br. São essa oportunidade para você, que Alencar Seguros abre para você que conhece, que é dessa área. Também o grupo IC Recorte aqui de Bragança Paulista está abrindo vaga para assistente de almoxarifado e auxiliar operacional. A assistente de almoxarifado é destinada a candidatos com experiência, ensino médio completo. O local de trabalho é extrema, viu, Marcinho? Requisito: estar cursando o curso de administração ou áreas correlatas. Salário a combinar, tem os benefícios de vale alimentação de 300 e outros benefícios. Para auxiliar operacional, você tem que... não há necessidade de experiência prévia e há oportunidade para Extrema, Vargem e Bragança. Os interessados poderão mandar no Zap 95670-7443. DDD é 11, né? 95670-7443. Esse recorte abrindo essa vaga de emprego para vocês. Também oportunidades de emprego da Rede Racon e Convém, que abriu nova loja na última quinta-feira aqui em Bragança Paulista. Lojas em Bragança, Atibaia, Perdões e Piracaia têm vagas para açougueiro, padeiro, confeiteiro, repositor, operador de caixa e também fiscal de loja. Se você procura, possui esses requisitos e está interessado, vale a pena você estar trabalhando nessa empresa. Você dá uma passadinha, sabe aonde? Aqui na... tem o sentido Bragança Socorro, número 300, na Plínio Salgados. Então você que está ouvindo a Bragança FM, está interessado, ou você que é de Atibaia, ou é de Piracaia, ou é de Perdões, você tem essa oportunidade de estar realmente abrindo aí uma nova porta, uma nova oportunidade para você trabalhar. A Bragança FM anuncia aqui todos os dias oportunidade, vagas de emprego que vale a pena você realmente participar. Temos também o concurso público lá de Serra Negra, que está aberto o concurso, viu, Marcinho? É, para Serra Negra. As pessoas que gostam de concurso são 170 vagas, né? Salários que variam aí de R$ 1.680 até R$ 5.570. É só entrar no site da Prefeitura de Serra Negra. Entrou no site, você vai ter o edital completo lá. É para Guarda Civil, Municipal, Faxineira, Coletor de Lixo, Coveiro, Encanador, Gari... jardineiro, merendeira, pedreiro, pintor, servidor braçal, ajudante de canil, ajudante de padaria, borracheiro, eletricista de auto, piscineiro, mecânico, mecânico diesel, operador de escavadeira e tem outras aqui, né, que vale. Motorista tem 10 vagas, motorista de ambulância 5 vagas, motorista de caminhão 3 vagas, motorista de transporte escolar 3 vagas e também salva-vidas. Está interessado? Entre no site da Prefeitura de Serra Negra, concurso, e você vai estar fazendo a sua inscrição. E nós vamos embora, né, Marcinho? Nós aqui hoje demos destaque aqui a vários assuntos, o definimento da candidatura do candidato Dr. José de Lima, deputado estadual. Ainda aguarda julgamento a candidatura de Sandro Montanari e Saulo Pedroso. Também falamos aí da operação da Polícia Federal aqui em Bragança e essa enchente que aconteceu lá no Nepal. Na sequência, veio o Ted Fagundes com o nosso jornal, também trazendo muitas informações e notícias e mais detalhes para vocês. Nós voltamos amanhã, logo após o sertanejo bom demais do Márcio Rossini. A direção geral da Mari de Lima, a mesa de som é dele, Márcio Rossini. A todos vocês, uma boa tarde, fiquem com Deus, volto amanhã.

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5: É, estamos chegando. Muito boa tarde para você que se liga na programação da Bragança FM. Eu sou o Ted Fagundes, essa é a Bragança FM 79.7, com direção geral de rádio de Maria de Lima, técnica do Derli Medeiros. Nós estamos chegando para esse dia 26, viu? 26 de agosto, ano de 2026. E vamos que vamos, viu, né? Com muita alegria, com muita informação, né? Para você que tá curtindo os destaques da programação da Bragança FM, mandar um abraço pro Ednilson, ele tá falando aqui: Ted, tudo bem? Estamos te assistindo, obrigado pelo carinho. Ted, eu sou da empresa Refrico, estou ouvindo você em Cajamar. O que seria um Refrico? É... depois vai lá. Refrico. É R-E-F-R-I-K-O. Um abraço pessoal aí que tá ouvindo. Ah, ele tá ouvindo, tá falando assim: tô te ouvindo, é empresa de refrigerante. É, um abraço pessoal da Refrico. Manda uns refri aí pra nós, né? Experimentar, né? O Saulo que gosta de um refrigerante, né? É, gosta. É só pedir, né? Ele gosta de um refrigerante depois, né, de comer, e vamos que vamos, né? Tudo bem, Saulo? Com a boa hoje? Tem uns B.O.zinhos aí, né? Aliás, bastante B.O.s, né? Ontem a Câmara Municipal teve uma galera que chamou um pachincha. Ó, teve. É... os caras tão que tão, cara. Lá em Barreto, essa mulher bateu na guarda, tipo, na cara da guarda. Barretão, hein? Acontece de tudo. A guarda foi lá apartar a briga. Engraçado, não é engraçado, mas engraçado do fato é que essa moça tá lá nas redes sociais da Bragança FM, tem esse vídeo, não tem? Ela tava discutindo com uma outra mulher. Em nenhum momento ela foi pra cima dessa mulher. Nenhum momento. Até o... acho que a, ela tava com medo da mulher, né? Aí, rapaz, a guarda chegou pra apartar, Derni. A guarda chegou pra apartar, ela meteu a mão na cara da guarda. Né? Ela meteu a mão na cara da guarda. Vou falar pra você, viu? Deu um tapão, um pedala, Robinho. Foi, mas a guarda manteve a postura e prendeu. Agora eu vou falar pra você, a guarda, ela foi educada, né? É, isso é se manter no eixo da profissão dele, Medeiros. Se manteu no eixo da profissão? A mulher não perdeu, tomou um tapa, olhou e falou assim: vamos prendê-la. E foi. É, agora, se é outra puiça, talvez tinha dado uns tapão revidado, né? Dependendo se a mulher tá de mau humor, a mulher dava uma pedalada naquela mulher lá, viu? Rapaz do céu. Você tá sabendo que a galera da Receita Federal tá por Bragança? Aliás, os B.O. é sempre lá, né? É sempre lá. Você pode ver, os B.O.zinhos, tudo lá. Qual delas? A do Luiz Henrique? Como é que é o curso que ele tá fazendo dele? Domesticar calupicita. Tô falando, essa galera nunca mais vai ver o Brasil ganhar a Copa do Mundo. Se depender dessa geração. O cara tantas coisas pra fazer. Vou domesticar uma calupicita. Ai, Jesus. Como diz aquela música da Juliana, é Juliana Souza? Aquela mulher que canta música gospel? Ah, Jesus. Ah, Jesus, cara. O senhor já domesticou a calopsita, ô Deni? Não, calopsita é aquele... É tipo um... Como é que chama? É periquito com cabelo do Chitãozinho. Entendeu? É tipo assim... Moicano. É, tipo... Moicano. Ah, o cara tá fazendo um curso pra domesticar. Isso. Tá certo. Vou falar assim. Por que que vocês me trazem essas informações? Tem coisa que eu não preciso... Não é que eu não preciso ficar sabendo. É que eu não devo. Porque é um negócio tão insatisfatório isso. Tão absurdo que vou falar pra você. A Flávia tá falando aqui. Tudo bem, Ted? Estamos aqui curtindo você em Camanducaia. Manda um abraço para essa cidade bonita que ama você. Tá certo, Camanducaia. Um abraço. Adriana Lopes. Essa tá sendo enganada, viu? Namorando um amigo meu, já falei para ela. Esse aí, ó. Se o diabo é o pai da mentira, esse... É o avô dela. Sai desse. Vai por mim, hein? Tô sendo mais seu amigo do que amigo dele. Pior que eu acho que não. Eu acho, né? Vai saber. O meu amigo Jonatas também tá curtindo a nossa programação. Ted, tudo bem? Como é que você está? Tá certo. Ted Fagundes. Tá, vai começar a festa da linguiça, tô animado. Ah, lá ele. Vou falar pra você, viu? O Wilsinho André tá falando aqui, Ted, tudo bem? Estamos te assistindo, ouvindo a programação da Bragança FM. Olha o vídeo, quer ver, o Dani Medeiros, o vídeo que eu te falei, ó. Ó, da moça. Deixa eu puxar aqui, ó. Aqui, ó. Essa mulher tá brigando com a de laranja. Aí tal, daqui a pouco você... Oi? É, tudo bem. Isso não é um caso, mas não é. Aí, daqui a pouco você vai ver que vai chegar a polícia. E ela vai dar um tapa na guarda. Então, ela bateu na polícia militar. Você sabe quem que filmou isso aqui? Tiago Chapococo. Tá lá em Barretos. Ei, Tiagão, hein? Vou falar pra você, viu? A Valquíria também tá com a gente. Tá falando aqui, Ted, tudo bem? Vamos falar de coisa boa, vamos falar de TechPix. Pessoal vindo da Mizou aqui nesse programa. Vamos lá para as notícias. Daqui a pouco, na hora que o Vitor falar, eu arrumei, você avisa dele. Ó, tem uma picape que capotou e tá deixando o trânsito lento na rodovia Fernão Dias. Motorista perdeu o controle, acabou capotando e ficando atravessada com a picape entre as faixas. Rodovia Fernão Dias, da região de Mairiporã. O acidente aconteceu entre o KM50 e 51, próximo distrito de Terra Preta, no sentido São Paulo. Equipes da Motiva e do Resgate foram acionados para atender a ocorrência. Por causa do acidente, trânsito segue lento durante esse trecho e também durante o atendimento, os veículos estão sendo direcionados por dentro do posto, localizados às margens da rodovia. Até o momento, não há informações sobre o estado de saúde dos ocupantes da picape. Já trouxe informação, atitude chocante. Mulher é detida após agredir polícia militar em Barretos. Essa mulher de 47 anos foi agredida. Foi detida após agredir uma policial na noite de ontem, no Parque do Peão de Barretos. Imagens registradas durante a ocorrência mostram o momento da agressão e foram divulgadas nas redes sociais. Segundo o boletim de ocorrência, a mulher teria agredido uma vendedora durante a festa e posteriormente atacado uma policial que tentou interferir na situação. A suspeita foi contida pelos agentes e encaminhada à delegacia. O caso foi registrado no plantão da Delegacia Seccional de Barretos como lesão corporal, resistência e desacato. Após assinar um termo de circunstanciado, né, a mulher foi liberada e deverá responder o processo conforme os procedimentos legais. Tinha que deixar a mulher dormir lá, sabe? Por isso que eu falo que tem que ter mudanças. Agora, eu queria falar com vocês da segurança da cidade da mais segura. Eu vou falar pra você. Você viu essa situação dele, Medeiros, no Jardim do Cedro? Você viu isso? Você não viu? Quem eu? Como é que chama? Lembra do Thor? Lembra? O Thor usava uma marreta. Marreta. Como é que chamava aquele que usava um machado? Não era o machado do Caverna do Dragão? Eu esqueci o nome dele. Isso me fugiu. Eu esqueci o nome do cara do Caverna do Dragão, mas eu vou te mostrar que um dos personagens apareceu em Bragança Paulista. Apareceu em Bragança Paulista. E eu tô tentando resolver e falar, faz tempo aqui que a cidade tá largada, tá? E olha o que aconteceu. Eu não sei se é uma moça, se é uma senhora, se é uma criança, né? Mas isso aqui, eu queria parabenizar as pessoas que deixaram a gente mostrar o vídeo. Porque o Johnny Cacossi, o Johnny Cacossi tá falando assim, aí você dá um Google e aparece que é a cidade mais segura. Aí o Fabiano Atelier. Bragança, cidade mais segura, será? Crumim Filmes é o nome do link do cara. Que absurdo. O Fábio, lá de... da onde? Puente del Este. La Piene de la Morte. Acho que ele tá falando pena de morte, né? É lá, ufa. Não sei, aqui, ó, o que ele tá escrevendo aqui. O último. La Piena de Morte. Você vê que o Brasil está sendo visto por algumas pessoas. Mas olha aqui, Dele Medeiros. Prefeito, eu tô exagerando. Olha do jeito que ele assaltou o mercadinho do Cedro. Isso aqui em Bragança. A gente tá falando com exclusividade isso aqui. O cidadão com machado. Isso em Bragança Paulista. Sabe aquele dia que você chega? 5h30, 6 horas, 18 horas, você vai assim, ah, vou ver como é que tá São Paulo pelo Datena. Nem tem Datena mais, né? Antes tinha o Rezende, tinha o Datena, agora não tem ninguém mais também. Ah, o Joel Datena, que é o filho. Aí você fala assim, eu vou ver o Joel Datena. Aí o que que você faz? Coloca o pezão no sofá, né? E liga a TV, pega um café, um pãozinho, um bolinho de fubá e vamos assistir. E aí você vê os absurdos. Bragança Paulista. E logo, logo, eu vou fazer um jornal só de BO aqui da cidade. Porque tá caminhando para isso. Porque se você fosse fazer um jornal disso há um tempo atrás, só daria para fazer na segunda-feira, que acontece aí, pega notícia de sexta, sábado e domingo. Só que, gente, as beozeiras tá todo dia. É que nós estamos adaptando agora a imagem, conseguimos lá já resolver a situação do TikTok. Agora o TikTok pode com imagem, música, pode tudo no TikTok agora, tá? Nós estamos já providenciando para que você, a partir de amanhã ou semana que vem, já consiga ver as matérias também. Se ainda hoje der tempo, se o nosso querido Vitor tiver no estilo Messi inspirado, a gente vai conseguir ver isso daqui a pouco ou ainda hoje, esta imagem. Mas, antes que eu esqueça de falar e lembrar isso aqui, o senhor Deli Medeiros, né? Nós que faltamos um pouquinho para chegar a 47 mil seguidores, falta 20 pessoas. Ô pessoal, vamos arrumar 20 pessoas para seguir nós aí, para nós já bater a meta. Isso aqui é um absurdo. Esse trem aqui, ó, esse assalto, eu não sei se era uma mulher que tá... Era uma mulher, mas eu não sei se ela era uma adolescente. Eu não sei se ela é filha de alguém que tava lá olhando no momento, eu não sei quem é, ou se é uma mulher, talvez, né, com, talvez menor do tamanho do Rossini, mas, assim, o que esse cara faz com essa mulher? Ele pega a mulher pelo pescoço, tá quase enforcando a mulher, e com um machado apontado pro pescoço da mulher. E aí, a galera fica falando por aí que a cidade tá segura. Tá segura onde? Fale. E eu não tô reclamando. Pode ser que Bragança é melhor de se viver que muitos lugares. Isso eu reconheço, né? Porque senão daqui a pouco vão falar pra mim, não tá feliz, muda de cidade. Mas o detalhe é que Bragança tem se tornado um celeiro de coisas assim que nunca a gente ouviu falar. É mulher em situação de rua tomando pedrada na cara durante o dia. É o pessoal e moradores em situação de rua brigando e motoqueiro tem que ficar, pra poder passar, tem que ficar apartando briga na rua. É o pessoal que o cara bate, sai uma galera, não sei da onde, pra tentar pegar tudo que tem no carro. E tem um nome que eles falam aí, depenar, né? Depenar o carro. É morador que tem né, nos bairros, mercados, suas lojas, os caras são roubados, furtados, é assalto à mão armada. O que está acontecendo aqui? Porque não adianta dele eu ficar olhando na câmera de monitoramento lá e falando assim, olha, vira um carro lá. Se a gente não consegue evitar que esses caras entrem para cá. Então, o que nós temos que fazer? O que nós temos que fazer é providenciar maior o número de segurança aí. Agora, alguém tem que brigar por isso. Não adianta todo programa a gente vir aqui e ficar falando. A Bragança FM está trazendo todas essas informações e o que é mais importante dessa história toda é que a Bragança FM tem colocado a informação que você não ouvia por aí sem medo, porque aqui a gente não tem, né? A gente pode andar em segurança, porque nós podemos falar o que nós pensamos. Tem gente que não pode falar, e eu posso. Então, o que está acontecendo com o crescimento da Bragança FM? Por que que a rádio tem crescido tanto? Porque aqui nós temos credibilidade em falar o que é real. Nós mostramos que é verdade. Sendo que eu tô aqui, ó, faz duas semanas. Duas semanas. O Derlei é minha testemunha. Até mais. Três semanas eu falando assim, viu? Esse micropigmento aí que vocês estão colocando é ruim. Aí ontem, não fui eu, foi o prefeito que falou. O prefeito cancou o negócio e falou assim, viu, isso aqui não é digno da minha administração. E eu não quero isso aqui, ó. Prefeito, ó, de novo, ó, vamos aplaudir você, ó. Entendeu? É isso. Nós temos que fazer esse tipo de trabalho. Prefeito, reúne o pessoal responsável pela segurança. Porque não pode a cidade ficar assim? Como é que uma pessoa entra no mercadinho de um bairro com um machado, põe na cabeça de uma mulher e ameaça essa mulher? Fora que se você pegar, pega aí, ó. Quantas mulheres sendo agredidas? Quantas mulheres na região sendo agredidas? Na cidade sendo agredidas? Olha aí, o Celso Ricardo, ele parece um apaziguador de casal. Você entra lá no Mais Bragança, tá lá, ó. É, olha lá na página do Celso Ricardo. Entra lá e você vai ver o tanto de situação de agressão contra as mulheres. Não é só aqui, ó. Né? Não é só aqui, ó. Tá aqui, ó. Homem é preso após disparo de arma de fogo durante briga familiar. Homem é preso após suspeita de agressão contra a companheira e arma é apreendida. E aí, homem é preso após suspeita, agressão e ameaça contra a companheira. Vai vendo. Deixa eu ver mais. Para não ficar só nas minhas palavras. Mulher denuncia marido que bateu nela. Tem aqui também, ó. Deixa eu ver quem mais. Mulher pede socorro a vizinho depois de ouvir a... Como é que tá aqui, ô Celso Ricardo? Manda escrever mais certo esse negócio aqui. Mulher chama vizinho e pede ajuda para chamar a polícia depois de companheiro, ex-companheiro, tentar invadir a sua casa. Isso aqui tudo em Bragança. Vai lá no Celso Ricardo que ele tem um aparato de informações. Agora, prefeito, né, o pessoal da segurança, né, aqui em Bragança... Precisa melhorar, não dá para um bairro lá dos meus amigos da Águas Claras, o meu amigo Mini Crack, o Doni, né? Não dá, cara. Não dá. Não dá pra gente ficar noticiando esse tipo de situação de verdade, entendeu? É muito sério. Muito sério. Agora são... 12h35, pra você que tá curtindo, o Victor falou que eu tô azul, eu sou, como é que chama, que é o papai Smurf, não, mas vamos pro intervalo, depois a gente volta, só pra trazer uma informação, essa é exclusiva também. Operação Porteira Fechada. Polícia Federal deflagra a Operação em Bragança. Daqui a pouco eu trago a informação para você ficar bem informado. São 12h35, já foi 35 minutos desse programa? Só de porrada, tiro e bomba. Intervalo, voltamos já.
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5: É, agora são 12h39, 12h39, para você que está curtindo a nossa programação, né? 12h39, a gente já trouxe alguns destaques aqui para você, você já está bem informado, né? Tô sabendo, né? Aqui esse programa, ele já solta uma bomba e vai, né? Vai trazendo todas as informações. É, na manhã desta quarta, a Polícia Federal deflagrou, a Operação Porteira Fechada para apurar possíveis crimes de corrupção, violação de sigilo funcional e outros delitos supostamente cometidos no âmbito da administração pública federal. Foram cumpridos 5 mandatos de busca e apreensão das cidades de Bragança, Osasco, São Paulo e além do Distrito Federal. Conforme apurado pela reportagem do Em Pauta, né, em Bragança Paulista, os agentes estiveram no endereço do bairro Jardim Europa. Não foram divulgadas outras informações. O principal alvo da operação é um servidor público que teria recebido vantagens indevidas para interceder em procedimento administrativo. Segundo a Polícia Federal, a investigação teve origem em elementos obtidos durante a Operação Crédito Pirata, deflagrada em 2024, que desarticulou a organização criminosa especializada na apresentação de declarações fraudulentas de compensação de débitos tributários perante a Receita Federal. As investigações também intensificaram e identificaram indícios de irregularidades relacionadas às transações tributárias celebradas por empresas com históricos de fraudes em compensações. Conforme os elementos apurados, essas empresas teriam sido beneficiadas por reduções de seus passivos fiscais, tá? Então vamos lá. É, o pessoal tá dizendo aqui, Ted Fagundes, fala o nome, de verdade, se eu soubesse quem é, eu até falaria, né? Mas eu não tenho essa informação. Agora a Polícia Federal, né, tá trazendo essa informação e isso é muito importante para que a gente divulgue sempre as informações da Bragança FM, tá? É, deixa eu ver quem mais está aqui, ó. A Elisângela tá falando, Ted, tudo bem? A Jéssica também tá com a gente, curtindo a nossa programação. Obrigado pelo carinho da audiência. Deixa eu ver aqui ainda girando. Vamos com o Celso Ricardo de Lima César. Está trazendo algumas informações. Mestre Pantera Negra será homenageado na Câmara Municipal de São Paulo. Também temos aqui algumas informações. É, teve uma reunião hoje, prefeito, né? Daqui a pouco eu vou falar dessas informações. Tem também um motociclista que ficou ferido após se envolver em uma colisão com um carro na noite de terça na Avenida dos Imigrantes. Segundo informações enviadas, né, as equipes do SAMU foram acionadas para atender essa ocorrência. A vítima recebeu os primeiros atendimentos no local e posteriormente foi encaminhada ao hospital mais próximo com suspeita de fratura na perna. Ainda girando as informações, GCM prende homem com maconha, crack e cocaína lá no Jardim São Miguel. Eita, nós, também temos aqui, ó, na manhã dessa quarta-feira, um caminhão se envolvendo em um acidente no KM50 da Fernão Dias, sentido Minas Gerais. As primeiras informações é que um dos caminhões teria atingido a traseira de outro caminhão e um automóvel na altura do KM-50 da rodovia Fernão Dias. Um dos motoristas do caminhão teve ferimentos leves e as primeiras equipes de atendimento estiveram no local. Ainda girando, Força Tática prende homem e apreende 3 adolescentes com drogas em Bragança. Também temos Feira Noturna do Posto de Monta, reúne música, gastronomia e produtos nesta quinta-feira. Fernão Dias tem trechos em obras e interdições nesta semana. Também foi destaque já na nossa programação. Assalto a mercadinho assusta moradores. 2 indivíduos assaltaram o minimercado no início da noite de terça-feira no bairro do Cedro. Segundo informações preliminares, a atendente foi surpreendida pelos criminosos. Um dos suspeitos estaria armado com machado e teria ameaçado e agarrado a funcionária durante a ação. Os indivíduos fugiram, levando o dinheiro que estava no caixa e alguns objetos que ainda não foram contabilizados. A polícia militar foi acionada e esteve no local juntamente com os demais órgãos responsáveis pelo atendimento da ocorrência. O caso deverá ser investigado pelas autoridades que buscam identificar e localizar os envolvidos.

0: Uma queda na tarde de terça-feira na Avenida Giuseppe Magrini, no bairro São Lourenço. Segundo informações apuradas no local, uma mulher seguia em uma motocicleta Honda PCX de cor branca quando teria escorregado na faixa de rolamento ao acessar a Avenida dos Imigrantes. O Serviço de Atendimento Móvel de Urgência foi acionado e realizou os primeiros atendimentos à vítima. Na sequência, uma equipe do Corpo de Bombeiros também esteve no local para prestar apoio à ocorrência. Agentes de trânsito acompanharam o atendimento e organizaram o fluxo de veículos na região. As circunstâncias da queda deverão ser apuradas. Agora são 12h46, eu vou fazer o seguinte, eu vou para um rápido intervalo e volto já.
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6: São 12 horas e 50 minutos. Estamos de volta com o nosso jornal para você que está curtindo os destaques da nossa programação. Eu sou o Ted Fagundes, vou com você até às 16 horas, né? E a gente trazendo notícia, trazendo informação. Eu tô na expectativa de hoje chegar a 47 mil, gente. Não é possível que dê uma travada.

0: né? Temos que chegar a 47 mil, trazendo muita alegria, muita informação pra você, tá? Deixa eu ver aqui, ó. Ah, tô aqui, ó. Tô nas redes sociais, né? Da Bragança FM. Deixa eu ver aqui, ó. Ó, eu tô... Tem um pessoal dele que tá preocupado com a gente. Não, é porque assim, ó. É... Como é que eu posso dizer? Não, eu vou mostrar só pra você, ó. Pra chegar no que eles chegam, nós tá pertinho já. Falta pouquinho, gente. Cuidado aí, hein? É, cuidado, estamos chegando. Tivemos, já falamos ontem do motociclista que morreu em acidente envolvendo 5 veículos na Dom Pedro. Tivemos também, né, o Paço Municipal de Bragança ganha novo sistema de monitoramento. Falamos do 5º Prêmio Educador, nota 10, é lançado em Bragança Paulista. Sargento da Polícia Militar de Bragança conquista prêmio em curso de direção de viatura policial. Divulgado o cronograma de serviços para os próximos dias do programa As Vias Novas em Bragança. É, deixa eu ver, ó, pelo dia 25 já foi, então vamos lá. Dia 26 e 27, Rua Rizzo Aoc. Dia 28 e 31, Rua Aquiles Bianchi. De 1 a 3 de setembro, Rua Alziro de Oliveira. É, nas estradas rurais, hoje, dia 28, se encerra, as equipes trabalham no Arara dos Pereiras com serviços de regularização e micropavimentação. Tá bom? Então tá aí esses destaques para você que tá ligado da programação da Bragança FM. Deixa eu ver aqui, ó. O Valmir tá aqui com a gente, curtindo a nossa programação. É, animal de Bragança Paulista já emitiu 151 carteirinhas, né? Mais segurança para os pets, o RG Animal de Bragança já emitiu 151 carteirinhas, né? E se perder um animal de estimação é uma situação que preocupa. Para ajudar na identificação, né, e aumentar as chances de encontrar, até o momento tivemos 151 RGs que foram emitidos. O cadastro é gratuito e reúne dados do animal e de seu responsável. Depois do cadastro, o tutor recebe uma carteirinha nas versões impressa e digital. O sistema também cria um QR Code, né, exclusivo para cada animal que pode ser impresso e colocado na carteira. Quando o código é lido pela câmera de um celular, apresenta informações cadastradas do animal e de seu responsável. Isso aí é legal, hein? Pelo menos o pessoal acaba tendo acesso facilitado melhor através, né, de uma procura, tá? Teve uma inundação que atingiu Nepal, que está viralizando. Vou mandar para o meu amigo Saulista, para ele poder colocar isso aqui. Isso aqui é um absurdo, gente. Isso aqui, olha... Viu, Toninho? Rapaz. Isso aqui faz tempo que eu não vejo. Parece cena de filme, né? Parece cena de filme. Mas a gente tá aqui pra mostrar. Isso aqui é uma invasão d'água. Caramba, hein? Até a câmera de monitoramento foi levada. Que doideira. Tudo está acabando em água. São 12h55. Eu vou para mais um rápido intervalo. Encerro daqui, né, o nosso jornal. E daqui a pouco a gente volta com muito mais.
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5: É, estamos chegando, são 13h06. Direção geral de rádio de Maria de Lima, a técnica Dider Limedeiros. Eu sou Ted Fagundes. A partir de agora vamos girando os destaques do programa de hoje.
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5: Enchente do Nepal deixa 95 mortos e centenas de turistas desaparecidos. Avalanche de lama atinge cidade. Terremoto provocou deslizamento que bloqueou. Imagens de satélite mostram antes e depois o que se tornou Nepal depois da enchente, com mais de desaparecidos, né? Com 95 mortos que podem triplicar ainda com as informações de hoje. Mala com 510 mil apreendida em aeroporto de Congonhas. Tensão entre Mendonça e diretor da Polícia Federal segue em alta e sem trégua à vista. Lito gravou vídeo no dia em que recebeu diagnóstico de doença rara. Evento oferece pratos até R$30 na região bragantina. Não nega Nicarágua direito à eleição, diz ex-vice de Ortega Lula. Ainda girando as informações para você ficar bem informado, com um giro de notícia, com um giro de informação para você, trazendo inundação, avalanche aumenta, são mais de 800 desaparecidos. Você girando as informações conosco. Passageiro de ônibus se desesperam com enxurrada de lama no Nepal. Ainda trazendo os destaques, você ficando bem informado. Cruzeiro e Atlético empatam no primeiro duelo, né, de decisões da Copa do Brasil. Palmeiras chega a 344 milhões em vendas, né, e bate 86% da meta para o ano. Ney está fora do primeiro duelo das quartas de final também, viu? Aquele campo do Palmeiras tá difícil de jogar. Caiado quer forças armadas nas ruas e rejeita as câmeras. Ainda girando, força de correnteza leva ponte em meio a gritos. Ainda girando, veja corrida presidencial pelo país em números. Empate técnico em São Paulo, Rio e Minas Gerais podem mudar na agenda. Após a ação do Rio de Janeiro, 19 ônibus são tomadas como barricadas. Ainda girando as informações, jovem que perdeu 500 mil em bets vende café na rua na luta contra o vício. Ainda girando, barraca transparente, poeira e calorão, os perrengues, né, no camping da festa de Barretos. Paulistão feminino, veja o que está em jogo na última rodada. Ainda trazendo, Independente Del Valle segue na Libertadores e é o rival do Flamengo na próxima fase. TRSP reverte uma das decisões que condenaram Pablo Marçal à inelegibilidade. Agora são 13 horas e 10 minutos. Direção geral de rádio de Maria de Lima, técnica do Delim Medeiros. A partir de agora você vem comigo com muita alegria e com muita informação.
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1: Toda a região, são 13 horas e 30 minutos. Você ligado na programação da Bragança FM, com muita notícia, com muita informação. Vamos com a linha de número 1, Beto Ferretti, destaca os jogos de ontem e hoje pela Copa do Brasil.
2: Eu sou Humberto Ferretti e esse é o podcast Na Bola.
3: Palmeiras e Santos começam a definir hoje quem será o representante do futebol paulista nas semifinais da Copa do Brasil. Os rivais se enfrentam às 9h30 da noite no horário de Brasília, na Casa do Verdão, no duelo de ida das quartas de final. São dois times com a atenção dividida entre três competições. Além de ambos estarem na Série A do Brasileirão, o Palmeiras ainda tem a Libertadores, enquanto o Santos tem a Sul-Americana. Em 2015, eles decidiram a Copa do Brasil e o Verdão ficou com a taça. Também às 9h30 rola o único duelo das quartas de final, que não será um clássico. O Vasco recebe o Vitória. Ontem ninguém venceu o Clássico Mineiro. No jogo de ida, o Cruzeiro saiu na frente com um chutaço de Arroio, do meio da rua, mas viu Renan Lodi marcar para o Atlético e definir o placar de 1-1. Com isso, quem vencer na volta semana que vem passa de fase. E nova igualdade leva para os pênaltis.
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1: Tá certo, agora são 13h32, 13h32 para você que está curtindo a nossa programação com muita alegria, com muita informação. Eu sou o Teddy Fagundes, vou com você até às 16 horas. Daqui a pouco eu tenho o homem da calopsita, o Luiz Henrique, né? Tá aí. Aqui na rádio, o que que tá acontecendo com os caras daqui da rádio? Um é custo de calopsita, o outro é solteiro forçado. Não vou falar pra você, viu? Você tá rindo que não é com você, Demétrio Campos. Vou falar pra você, viu? Tirando as informações para você ficar bem informado. Uma forte enchente atingiu as áreas da fronteira entre Nepal e o Tibete, na China, nesta quarta-feira, provocando mortes e destruição. De acordo com informações do Conselho de Turismo do Nepal, 384 pessoas, entre elas 291 estrangeiras e 93 nepaleses, não foram localizados nas regiões afetadas. A força d'água teria destruído ou arrastado casas, pontes, estradas e estruturas da rede elétrica. Uma das áreas mais atingidas foi o distrito montanhoso de Raswal, no Nepal, onde cerca de 50 mil pessoas moram. As condições no local dificultam, né, o trabalho das equipes, por isso, né, estão exigindo muita emergência com helicópteros de resgates que até agora não conseguiram pousar nas regiões. As causas das enchentes ou da enchente ainda estão sendo investigadas. Em 2025, uma ocorrência semelhante na região foi posteriormente relacionada ao rompimento ou esvaziamento de um lago de origem glacial. Vou falar para você, do jeito que veio, né? A força d'água aqui, ó, sai da frente. Foi igual a pedrada que a mulher tomou aqui em Bragança. Não teve nem tempo de reação. Quem tava foi levado pela água. São 13h34, a linha de número 2. Mês do dia da gestante, lembra os cuidados que fazem parte do pré-natal. Pré-natal é importante, a informação no ar.
4: Cuidado com a saúde durante a gestação tem um papel fundamental para o bem-estar da mãe e para a proteção do bebê desde os primeiros meses de vida. Embora agosto seja marcado por iniciativas de conscientização sobre temas como aleitamento materno e saúde da gestante, a atenção ao pré-natal é importante durante todo o ano. O obstetra e ginecologista Eduardo Santana explica como esse acompanhamento contribui para uma gravidez mais segura.
5: O pré-natal é o elemento de maior segurança para o binômio materno-fetal. Nós conseguimos identificar e selecionar pacientes com maior risco gestacional oferecendo um cuidado com exames, periodicidade de ultrassons e cuidados, medicações, reposições de vitaminas, de acordo com a complexidade de cada pessoa. Isso permite com que as grávidas tenham um período gestacional mais saudável e as crianças nasçam no tempo certo.
4: Outro cuidado importante nesse período é a vacinação. O médico esclarece o papel da imunização na saúde de mãe e filho.
5: Olha, a vacinação é um dos elementos mais importantes do pré-natal. Nós temos uma lista de vacinas que são recomendadas na gestação. E aí, o sentido disso tudo é proteger tanto a mãe quanto o bebê. Os anticorpos, eles passam pela placenta, depois que a vacina é ministrada na mulher, ela produz anticorpos, eles passam pela placenta e vão imunizar a criança que vai nascer. E a gente lembra uma coisa importante, né? Essa criança que acabou de nascer, ela não tem anticorpos próprios. Tudo que ela nasce vem da mãe. E a natureza chega a ser tão bela nesse sentido que a concentração de anticorpos que um recém-nascido tem é maior que a própria mãe que os produziu. Então, em algumas vacinas, essa criança fica protegida por até 6 meses, para depois conseguir adquirir uma imunidade mais competente, produzir seus próprios anticorpos, e aí vai receber vacinas na infância também.
4: Eduardo Santana aponta quais vacinas fazem parte do calendário da gestante dentro do Programa Nacional de Imunizações.
5: Nós estamos há muitos anos vacinando as gestantes para o influenza, que é o vírus da gripe, hepatite B, vacina da DTPA, que é difteria tétano-coqueluche, Covid, que as pessoas menosprezam, né? E a gente teve muitas mortes no ano passado, e essa vacina é sempre atualizada, porque o vírus se atualiza. E nós temos uma super novidade na história do mundo, que é a vacina para vírus sincicial respiratório, uma doença que interna muitas crianças até o 6º mês de vida, e que agora pode ser evitada, pelo menos nas suas formas graves, quando a grávida recebe a vacina durante o pré-natal.
4: Manter a carteira de vacinação atualizada durante a gestação é um importante cuidado do pré-natal. Fale com o profissional da saúde que acompanha a sua gestação e entenda quais as vacinas recomendadas para você. Da Rádio 2, Fabíola Altran.
1: Tá certo, são 13h38. Para você que está curtindo a nossa programação, ainda girando, né, as informações para você ficar bem informado, a gente trouxe aqui com exclusividade uma informação, né, do... é Bob, do Caverna do Dragão? O Bob atacou Bragança. É isso que eu tô te falando. Um assalto a mercadinho assusta moradores do bairro do Cedro. Dois indivíduos assaltaram um mini mercado, né, no bairro do Cedro. Segundo informações preliminares, uma atendente foi surpreendida durante a ação. Um dos suspeitos estaria armado com um machado, tipo Bob lá do Caverna do Dragão, e teria ameaçado e agarrado a funcionária. Os criminosos fugiram, né, levando o dinheiro que estava na caixa e alguns objetos que ainda não foram contabilizados. A polícia militar foi acionada e esteve no local para atender a ocorrência. O caso deverá ser investigado pelas autoridades que trabalham para identificar e localizar os envolvidos. Até o momento, não há informações sobre prisões relacionadas ao assalto. Rapaz do céu, hein? Meu Deus do céu, tô vendo a imagem. Ó o machado no pescoço da moça, coitado. Isso aqui é assustador, gente. É a cidade mais segura aí. Cara com machado. Olha, se o pessoal pegar a câmera, ou vai dar pra identificar o Bob, hein? Porque ele deixou escapar o rosto dele, teve uma hora aqui, ó. Ó, é só nada que um Photoshop não resolva. Agora, coitada da mulher, hein? Moça trabalhando, tranquilinha. Vou falar pra você, viu? Aí não tem o que fazer. São 13h40. Esse foi o Giro de Notícias, o Giro de Informação.
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1: As notícias do Brasil e do mundo, por que não fora do mundo? São 14 horas e 11 minutos. O pessoal fala, por que você fala que tem notícias fora do mundo? É porque vai saber, né, do jeito que tá essa história de ET aí por aí. Não que eu acredite, né, mas vai saber. São 14h11, o giro de notícia, giro de informação. E o teste realizado por ONG revela que Facebook falha ao permitir publicações com desinformação eleitoral. A Fabiola Altran traz a informação.
2: Facebook registra falhas ao filtrar anúncios com desinformação eleitoral. É o que revela um teste feito pela Anistia Internacional Brasil. De 14 publicações com conteúdo antidemocrático, quase todas foram aceitas pela rede social, mas os conteúdos não chegaram a ser publicados. A ONG submeteu o Facebook a 15 anúncios pagos escritos em português e direcionados exclusivamente aos brasileiros a partir dos 16 anos, ou seja, com idade de votar. Entre as publicações, 14 continham desinformação eleitoral e somente uma delas era neutra. Para os organizadores da pesquisa, desinformação foi descrita como informação falsa de caráter deliberado. Os anúncios desse tipo continham conteúdos que tinham como intenção o descrédito das eleições, do sistema de votação e dos resultados eleitorais. Apresentavam adversários políticos e tribunais como ameaça à nação e pregavam o autoritarismo para aumentar a segurança. Da Rádio 2, Fabiola Altran.
1: Tá certo, Fabiola Altran. Vamos, né, ainda girando as informações, agora às 14h13. Tem aí o Luiz Henrique com o boletim esportivo, a informação no ar.
3: Vamos agora trazer os resultados dos jogos de ontem e informar a agenda esportiva desta quarta-feira, dia 26 de agosto. Começando com os resultados, ontem aconteceu o primeiro jogo de ida das quartas de final da Copa do Brasil, em que no Clássico Mineiro, Cruzeiro e Atlético empataram em 1-1, assim deixando o Clássico em aberto para o jogo de volta. Mas ainda ontem, além da Copa Nacional, também aconteceram as partidas que encerraram a 23ª rodada da Série B do Campeonato Brasileiro, em que o Atlético Goianiense venceu por 3-0 o Botafogo de Ribeirão Preto em casa, enquanto o Juventude também em casa venceu por 2-1 o CRB de Alagoas. E para fechar a parte dos resultados, vamos falar de Copa Continental, já que aconteceu um jogo atrasado da volta das oitavas de final da Copa Libertadores, em que o Independiente Del Valle do Equador venceu por 3-1 o Tolima da Colômbia. Assim, o Del Valle fecha o agregado em 4-1 e avança às quartas de final para enfrentar o Flamengo. Passados os resultados, vamos agora com a agenda esportiva deste dia 26 de agosto, que conta com mais jogos de volta das quartas de final da Copa do Brasil, em que o Palmeiras, no dia do seu aniversário de 112 anos, enfrenta o Santos no Clássico da Saudade às 21h30 no Nubank Park. E neste mesmo horário das 9h30 da noite, o Vasco da Gama recebe o Vitória em São Januário. E saindo agora do futebol masculino, vamos falar de futebol feminino, já que hoje acontece a 7ª rodada, a última da primeira fase do Paulistão Feminino, com destaque para o duelo de Palmeiras e Red Bull Bragantino, que se enfrentam na Arena Barueri às 18h30. E além do time feminino do Red Bull Bragantino, a base do Massa Bruta também entra em campo nesta quarta-feira, com destaque para a 13ª rodada do Campeonato Brasileiro Sub-17, em que as crias do Massa Bruta recebem o Atlético Paranaense no mini-estádio do CPD em Atibaia às 15 horas. E para fechar a agenda esportiva, o último destaque vai para uma partida atrasada da volta das oitavas de final da Copa Sul-Americana, em que o River Plate recebe o Santa Fé da Colômbia no Estádio Monumental de Núñez, em Buenos Aires, na Argentina, às 21h30. E partida que está em aberto, pois o jogo de ida terminou empatado em 0-0. Com informações do esporte para a Bragança FM, o som da região, Luiz Henrique Domingues.
1: Tá certo, Luiz, ainda girando a linha de número 4. Agência Nacional de Proteção de Dados multa TikTok em mais de 150 milhões, a informação no ar.
4: A Agência Nacional de Proteção de Dados multou a empresa dona do TikTok em 153 milhões e 700 mil reais por falhas graves no tratamento de dados pessoais de crianças e adolescentes no Brasil. A decisão, publicada no Diário Oficial, apontou violações à Lei Geral de Proteção de Dados, tanto no acesso com conta quanto no uso da rede social sem cadastro, determinando a eliminação imediata de informações coletadas de forma irregular. Além da multa, a plataforma terá de adotar um plano de conformidade com regras mais rígidas de controle de idade e privacidade. Entre as exigências estão a suspensão de anúncios, a limitação no tempo de uso sem cadastro e o bloqueio de transmissões ao vivo e mensagens diretas para menores de 16 anos sem autorização dos responsáveis. A empresa ainda pode recorrer das penalidades junto ao conselho da agência reguladora. Da Rádio 2, Milena Abreu.
1: Tá certo, Milena Abreu, ainda girando os destaques para você ficar bem informado, giro de notícias, giro de informação. Vamos ouvir a Tatiane Oliveira, presidente da Comissão Especial de Política Criminal e Penitenciária da OAB, para falar a respeito de livros, né, e algumas informações que são importantes às 14h17.
5: Bom, Tatiane, hoje estamos aqui para falar um pouco sobre o projeto, a iniciativa Virar a Página dentro dessa comissão especial. Mas primeiro, o que é essa Comissão Especial de Política Criminal e Penitenciária, para depois a gente entrar no assunto da iniciativa?
6: A comissão, ela foi desenvolvida, né, pela OAB. A OAB, ela tem uma série de comissões que atuam em áreas específicas. A Comissão de Política Criminal, que é o que a gente está falando agora, ela tem um enfoque maior ao cumprimento da pena, a pessoa em situação de privação de liberdade, em cárcere. Então, ela atua dentro dessa área, garantindo direitos, o cumprimento, né, da Constituição Federal. Ele surgiu numa visita. Houve a reativação do Conselho Municipal de Execução Penal, uma iniciativa da OAB, junto com a doutora Fabiane Furukawa. E, numa dessas visitas, nós fomos convidados a conhecer a biblioteca do Centro de Ressocialização. E foi uma grata surpresa, porque nós chegamos no espaço e a gente percebeu um movimento muito grande, né? Um interesse pela leitura, com uma diversidade de livros. E nós pensamos que uma atitude dessa, né, desse tamanho, merecia um olhar especial, e aonde a gente começou a desenvolver o projeto, né? A leitura, ela tem esse enfoque porque dentro do cárcere é onde a gente tem tempo ocioso. E a leitura, ela transforma o tempo ocioso em alguma coisa. Então, quando você tem acesso à leitura e você ganha repertório. O repertório, ele te dá armas para um conflito você resolver com palavras e não com violência. Quando você lê um livro de ficção, você viaja na vida de pessoas e isso te traz um pouco da empatia, né? E também um incentivo à educação. Quando você consegue ler um livro, você é estimulado pela leitura, você tem interesse na educação, no estudo, que é um principal instrumento aqui fora. Então, quando essas pessoas saem, elas saem com ferramentas para conseguir lidar com o mundo aqui fora.
5: Claro que foi a partir de uma visita, mas como que se deu o início das conversas para levar o projeto para o Centro de Ressocialização?
6: Nessa visita, a gente conversou e perguntou sobre os exemplares. Quais livros eles leem, o que, que acontece lá dentro, né? Inclusive, dentro da biblioteca, há um clube de leitura, que é o próprio Centro de Ressocialização, ele fomenta essa atividade. Então, nós começamos a pensar, quantos hoje, né, Bragança, o Centro de Ressocialização, quantas pessoas abriga e qual é o fluxo de leitura para essas pessoas? Porque pensa você ler um livro 5 vezes o mesmo livro. Então, as pessoas ficam por muito tempo, né? Bragança tem regime semiaberto, regime fechado, penas longas também. E aí a pessoa ela vai ler o mesmo livro 5 vezes. Então, nós começamos a olhar exemplares repetidos e pensar como é que a gente poderia ajudar a reformular, a revitalizar a biblioteca mesmo. A ideia do projeto, eu até falo, né? Ele não é um evento, ele é um ciclo. Começou agora, nós iniciamos, né? Mas a ideia é continuar as arrecadações de tempo em tempo, porque hoje a biblioteca, ela possui mais de 4 mil exemplares. Então, com o movimento, a gente vai conseguir arrecadar até o momento, né? Uma variedade, uma quantidade legal de livros. Então, a ideia do projeto é que ele vá se reinventando e se repetindo também. De tempo em tempo, é importante que a gente volte as arrecadações para ir revitalizando aos poucos, né? Até porque o espaço lá não é um espaço muito grande. Então, é feito uma avaliação para entender o que precisa trocar de livro, quais livros, né, já estão velhos, muitos exemplares. Tem determinados livros que eles têm mais de 15 exemplares do mesmo livro. Então, com o tempo, a gente vai conseguindo fazer essa manutenção.
5: Como que é o acompanhamento da comissão junto a esse projeto?
6: Há visitas, né, dentro do Centro de Ressocialização e, além da comissão, nós temos o Conselho Municipal de Execução Penal. Então, nós conseguimos ter acesso ao que foi lido, quantos livros, como é que é a rotatividade da biblioteca. São feitos relatórios de acompanhamento, né, mensais. Então, a todo momento, junto com a diretoria do Centro de Ressocialização, a gente está em contato para ir atualizando essas informações, para, de fato, acompanhar. Porque um projeto não basta ele ser criado, né? Ele precisa de um acompanhamento justamente para verificar se vem sendo seguido. Então, a gente controla dessa maneira.
5: A reativação da comissão especial é muito recente, foi a de 2024. E o projeto, ele vem desde esse período ou ele é um pouco mais novo que a reativação?
6: O projeto, ele é recente, né? Nós começamos o projeto esse mês. Já foi entregue alguns livros, né, no 5º Fórum da Advocacia, que aconteceu na sexta-feira passada. Então, nós startamos o projeto esse mês, uhum, para justamente sentir como seria e melhorando, né? A gente sempre pode ir adaptando coisas que ajudem o projeto a desenvolver, inclusive a visibilidade do projeto. Parceria com a ASIS, ela surgiu de um café agendado, né? Nós conversamos com ele e foi uma conversa extremamente legal, né? A gente explicou o processo, a ASIS nos recebeu com portas abertas, nós conversamos, explicamos o projeto, mostramos, né, e discutimos a importância desse projeto. E a ideia inicial era deixar uma caixa na ASIS. E o projeto foi tão bem recebido pela presidente da ASIS e pelos colaboradores que se estendeu para a FLIB, que foi agora na semana passada. Então, a nossa caixa, ela viajou até lá e conseguimos várias arrecadações, né? Então, foi muito, muito legal essa parceria. Nos proporcionou uma visibilidade, porque, particularmente, é muito grato ver que escritores da nossa região de Bragança Paulista colocaram um livro nas mãos de quem não tem alcance à leitura. Isso é muito simbólico para o projeto. Quem escreve histórias, levando histórias para as pessoas que precisam delas. Então, isso para nós tornou o projeto muito mais especial, essa parceria. A gente tem em discussão vários projetos, inclusive para levar mais acessibilidade para dentro do Centro de Ressocialização, né? Então, a gente tem aí projetos em desenvolvimento com relação à saúde mental, a ocupação, porque é como eu disse no começo, a pena, o pesado, é o tempo ocioso. Então, a ideia tanto da comissão quanto do conselho, da OAB no geral, é levar até essas pessoas acessibilidade para que elas possam ter acesso a uma estrutura de lazer também, no sentido de bem-estar mental. Então, nós temos, sim, outros projetos em desenvolvimento, justamente para manter essa atividade, né, da comissão. É um assunto espinhoso. Quando você fala de ressocialização, quando você fala de pessoas em privação de liberdade, você tem um estigma muito grande da sociedade. Ah, por que eu vou ajudar? Por que eu vou dispor do meu tempo, do meu livro ou de qualquer outro sentimento por eles? E é muito engraçado porque essa não deveria ser a pergunta. Hoje, na Constituição, não existe pena perpétua. No Brasil, isso é fato. Não é uma opinião, não é algo que a gente possa discutir. É um fato. Ou seja, ao invés de nos preocuparmos quando a pessoa vai sair, a gente tem que se preocupar em como ela vai sair. Porque ela vai sair um dia. E ela vai ser nosso vizinho, vai dividir as calçadas, os estabelecimentos. Então, eu, enquanto cidadão, como é que eu quero ter o meu par na rua? Como é que eu quero receber essa pessoa? Porque é muito complicado esse estigma, justamente por conta disso. Então, nós temos, sim, essa dificuldade, né, quando a gente fala do tema. E a ideia da leitura é justamente isso, é devolver aquilo que o cárcere tira, que é o vocabulário, que é o repertório, que é essa sensação de empatia. Porque a sociedade, né, a comunidade, ela tem que se preocupar com a saída dessas pessoas, né? É algo, inclusive, que quando a comunidade ou a sociedade se cala e, olha, eu não quero saber disso, não é problema meu, você está intencionalmente aceitando que essa pessoa saia da mesma maneira que ela entrou. E, assim, as pessoas falam, porque a ressocialização, a punitividade é problema do Estado. De fato, mas também é nosso, porque nós temos que ali contribuir, né? Nós temos que pensar em como essa pessoa vai sair na prática. Então, a reintegração, ela não é um favor. A reintegração, ela precisa mudar os olhos. Ao invés de pensar nisso, na reintegração, como um favor ou um favorecimento à pessoa em situação de privação de liberdade, a gente tem que pensar em como é que a gente prepara a nossa cidade para recebê-los. Como é que a gente presta o apoio dentro, né, das possibilidades para que essa pessoa volte melhor, para que ela volte pronta para ser reinserida no mercado de trabalho, para que ela volte pronta para ser um vizinho, para que ela tenha oportunidades e ferramentas. Porque, no fim das contas, isso nos impacta. Então, a ideia desse projeto também é falar sobre isso. Por mais que seja um tema espinhoso, é trazer isso para a discussão, para a mesa. A gente precisa falar sobre ressocialização. Eu queria reforçar que, com o sucesso da parceria com a ASES, nós estendemos as doações. Então, até sexta-feira, nós estamos recebendo os livros na Casa do Advogado, na UB, na rua Valdemar Martins Ferreira, número 315. Das 8h30 às 5h30, tem uma caixinha na entrada. Nós estamos recebendo doações e eu queria reforçar o convite para a comunidade, para participar desse projeto e também para convidar a comunidade, a Advocacia Bragantina, a continuar doando. Queria agradecer o Dr. Gustavo Rizzi, né, presidente da OAB, pelo espaço e também pelo incentivo do processo, do projeto. Foi muito importante o apoio dele nessa caminhada e queria reforçar as doações, porque a gente conta com o apoio da comunidade.
1: Tá certo, tem a Tatiane Teixeira participando conosco. São 14h28, esse foi o Giro de Notícias, o Giro de Informação.
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0: crimes de corrupção, violação de sigilo funcional e outros delitos supostamente cometidos no âmbito da administração pública federal. Foram cumpridos 5 mandatos de busca e apreensão nas cidades de Bragança, Osasco, São Paulo e além do Distrito Federal. Conforme é apurado pelo Bragança em Pauta, os agentes estiveram em endereços no Jardim Europa, mas não foram divulgadas as informações sobre os investigados. O principal alvo da operação, que se sabe, é um servidor público que teria recebido vantagens indevidas para interceder em procedimentos administrativos. Segundo ainda a Polícia Federal, a investigação teve origem em elementos obtidos durante a Operação Crédito Pirata, deflagrada em 2024. Que desarticulou organizações criminosas especializadas na apresentação de declarações fraudulentas de compensação de débitos tributários perante a Receita Federal do Brasil. As investigações também identificaram indícios de irregularidades relacionadas a transações tributárias celebradas por empresas com históricos de fraudes em compensações. Conforme os elementos apurados, essas empresas teriam sido beneficiadas por reduções de seus passivos fiscais. São 14h48. Girando as informações, a linha de número 5, SUS vai oferecer teleatendimento psicológico para mulheres. Fabiola Altran, você.
1: Mulheres que sofrem violência terão à disposição teleatendimento psicológico de graça. O serviço será oferecido pelo Sistema Único de Saúde e terá capacidade para oferecer até 100 mil consultas por mês. A prioridade será para mulheres vítimas de violência física, psicológica, sexual, patrimonial ou moral, mães atípicas e mulheres com sobrecarga de cuidado não remunerado, como as que cuidam de pessoas com deficiência, por exemplo. O atendimento psicológico remoto tem como objetivo oferecer um ambiente seguro e sem julgamentos para que as pacientes possam elaborar estratégias de proteção, cuidado e bem-estar. O serviço poderá ser acessado por meio do aplicativo Acolhe Mais, disponível na página inicial do Meu SUS Digital ou no site. É preciso fazer login pelo gov.br. Não há necessidade de encaminhamento prévio e também não é preciso apresentar documento que comprove a situação de violência ou vulnerabilidade. As interessadas só têm que preencher um formulário online e responder algumas perguntas. Depois de avaliadas as informações pelos profissionais, a paciente deve receber um retorno em até 24 horas. Os atendimentos serão de segunda a sexta-feira, das 8 da manhã às 8 da noite, e aos sábados, das 8 às 2 da tarde. Dádio 2, Fabiola Altran.
0: Tá certo, Fabiola, 14h50, ainda girando. O capitão Maxwell, do governo do estado de São Paulo, tá na linha para ele falar um pouquinho sobre a situação da mudança do tempo. Diz que amanhã um calorzão vai bater na sua porta, Demétrio Campos. 14h50 a informação.
2: Esse período de estiagem em São Paulo tem sido marcado por uma verdadeira gangorra climática, né? A gente tem tido dias muito frios e em pouco espaço de tempo já entra dias muito quentes. Não tem tido um período definido ou de calor ou de frio, que é comum, né, para a estação. Então isso, claro, encontra explicação no El Niño, que esse ano está forte e a tendência é que ele fique ainda pior. Importante destacar, as pessoas podem ter muita dúvida sobre o El Niño, pensando que ele vai provocar algo nunca antes visto. A verdade é que ele não vai trazer para São Paulo um fenômeno que não é conhecido aqui. Não vai nevar em São Paulo, não vamos ter terremotos em São Paulo, isso não é possível para a nossa região. O que o El Niño faz, na verdade, é que ele torna os eventos mais violentos. Então veja que os ventos estão cada vez mais fortes, o calor superando temperaturas acima da média de 5, 6, 7 graus. Esses pontos extremos do clima são provocados pelo El Niño. E cada vez que o El Niño fica mais forte, mais extremo fica o clima. Os ventos, quando vêm, vêm mais fortes. O calor, quando vem, vem mais forte.

0: tempestades vem mais forte. Então, este inverno e começo de primavera continuará sendo marcado por essa gangorra climática, onde não há um padrão definido. É, nós saímos de temperaturas muito baixas, de 13 a 14 graus, e na outra semana já entramos com máximas de 30 a 35 graus. Para os próximos dias em São Paulo, nós vamos enfrentar um clima híbrido em que na Grande São Paulo e no litoral as temperaturas vão até pelo menos sexta-feira, temperaturas na faixa dos 23, 24 graus, enquanto no interior do estado, em Ribeirão Preto, Prudente, Presidente Prudente, Franca, Barretos, Araraquara, os termômetros superam os 30 graus. Quando chegarmos no próximo sábado, aí todo o estado vai passar a enfrentar um calor muito alto. Nós entraremos num regime aí de onda de calor por todo o estado, incluindo o litoral. Não vai ter possibilidade de chuva, pelo menos até a outra quarta-feira, início do mês de setembro, e o clima vai ficar bastante seco. Então, a partir do próximo sábado agora, o que nós teremos em São Paulo serão dias quentes, com baixa umidade do ar e temperaturas muito elevadas. Daí acendem algumas orientações e alertas importantes. É fundamental que a população se hidrate bastante, mantenha cuidado, né, com a sua saúde, evite praticar atividades físicas ao ar livre em horários críticos do dia, que vai sempre das 10 da manhã até as 16 horas. Mantenha a umidificação dentro da sua casa. E aí você pode improvisar, se caso não tenha aquele aparelhinho elétrico. Você pode colocar um balde, uma bacia com água nos cômodos, principalmente nos quartos, que isso vai ajudar a equilibrar a umidade e vai melhorar a respiração, principalmente para quem tem doenças do trato respiratório, né? Outro ponto importante são as queimadas. Com o tempo seco e quente, aumenta o risco de incêndio. Por isso, o nosso pedido para a população é que não faça queimada. A gente sabe que a maioria dos incêndios são provocados por ação humana. Então, não queime lixo, não jogue bituca de cigarro na margem da rodovia, não solte balão e não faça a limpeza do terreno com fogo. Se presenciar qualquer uma destas práticas, denuncie, ligue para o Disque Denúncia pelo número 181 ou para a Polícia Militar pelo número 190. A denúncia pode ser anônima, você não precisa se identificar e você vai ajudar a polícia a prender estes criminosos. Vale lembrar que incêndios florestais trazem um mal terrível para a saúde da população, para também o agronegócio, para a cadeia produtiva como um todo e também para o sistema de transmissão elétrica, porque esses incêndios em áreas rurais atingem a rede de transmissão, derrubam os fios e as cidades ficam sem energia por muitos dias. Então é um problema grave a ser enfrentado. Por isso que o Estado realiza a Operação São Paulo Sem Fogo. Durante todos esses meses nós ficamos em prontidão, com campanhas preventivas, orientativas e com ações operacionais que buscam evitar esses incêndios por todo o estado. Esse ano, com o uso de tecnologia, o Muralha do Fogo, onde a gente consegue conectar as câmeras de monitoramento, fazer uma análise ali utilizando inteligência artificial, algoritmos, imagens de satélite, tudo isso dentro de uma plataforma que facilita e auxilia a Defesa Civil no trabalho de monitoramento. Para você fazer parte desse sistema é muito fácil, você pode se cadastrar para receber os alertas da Defesa Civil por meio do SMS. Quer receber um alerta dedicado aí para o seu bairro? Então cadastre-se, envie uma mensagem de texto para o número 4199. Não é o WhatsApp, é o SMS. Abre agora no seu celular, procure por mensagem, vá lá, envie uma mensagem nova. No campo do texto você coloca o CEP de onde você mora, sem o traço, e no destinatário põe 4199, envia e você já está pronto para receber os alertas da Defesa Civil. Todos os dias, conteúdo novo no Instagram da Defesa Civil. É só você acompanhar e seguir o perfil oficial pelo @DefesaCivilSP. E claro, os canais oficiais do Governo do Estado de São Paulo, todos os dias também com notícias e informações e prestação de serviço para toda a população. Se estiver em emergência, ligue Defesa Civil número 199 e o Corpo de Bombeiros pelo número 193.
1: Tá certo, agora são 14h56, esse foi o Giro de Notícias, o Giro de Informação.
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2: É o bate-papo do dia para você que está curtindo a nossa programação, professor Marcos, Universidades Brasileiras, para falar do sucesso do Cogumelo do Sol. Professor, tudo bem?
3: Oi, boa tarde, tudo bem? Caros ouvintes da Rádio Bragança Cultura, olha, realmente tem sido um sucesso. Várias pessoas de Bragança e municípios vizinhos, né, têm nos procurado, estão fazendo o curso do cultivo do cogumelo e já estão tendo sucesso, trazendo aqui o cogumelo para mim e eu pago R$400 o quilo do cogumelo do sol desidratado. Então, é muito bacana isso, por quê? Porque o cogumelo nasce com 25 dias, o giro é rápido e a pessoa pode iniciar o plantio até num quartinho no fundo da casa e depois vai aumentando a produção, podendo chegar aí a R$40 mil por mês, né? Que vai dar 100 quilos. Então eu compro sim o cogumelo, estou no ramo já há 40 anos, sou o professor Marcos das Universidades Brasileiras. E quem mandar um oi aqui no meu zap, olha que bacana, você quer entender melhor o que é esse negócio do cogumelo do sol, que eu compro, como é que planta, como é que funciona? Manda uma mensagem para mim no meu zap, que eu vou te enviar o mini curso gratuito. Olha que bacana, você vai aprender como é que planta, tudo certinho, para poder ter um contrato assinado comigo, tá bom? Então, mande aqui uma mensagem pedindo informações que eu te mando o mini curso gratuito Cultivo de Cogumelos. O zap é 15 99636 1130. Então, a rádio está sempre anunciando o meu zap. Fiquem atentos, vou repetir. 15 99636 1130. E vocês também pode entrar no site das Universidades Brasileiras, que lá tem fotos, tem vídeos, tem um modelo de contrato de compra do cogumelo, tudo muito sério, muito honesto. O nosso site é www.universidadesbrasileiras.com.br.
2: Tá certo, professor Marcos, muito obrigado pela sua participação e esperamos receber o senhor essa semana aqui ainda, tá bom?
3: Ok, muito obrigado, Ted, um abraço.
2: Tá certo, tá aí o professor Marcos trazendo essa informação importante para você sobre o cogumelo do sol, que é um sucesso, tá? São 15 e 15, sucesso, não para.
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1: É, as notícias do Brasil e do mundo às 15h34. Olha o golpe, a linha de número 100. Os criminosos usam programas Minha Casa, Minha Vida e desenrola como isca para atrair vítimas. Milena Abreu, você.
2: Golpes financeiros utilizando o nome de programas sociais e de renegociação de dívidas do governo federal estão fazendo vítimas em todo o país. Criminosos têm criado sites e aplicativos falsos que simulam ambientes oficiais e atraem as vítimas usando principalmente mensagens com propostas fraudulentas para atrair cidadãos que buscam adquirir a casa própria pelo Minha Casa Minha Vida ou quitar pendências financeiras por meio do Desenrola Brasil. A estratégia dos estelionatários consiste em criar um falso senso de urgência ou prometer facilidades e prioridades em filas de atendimento, em troca de pagamentos via Pix ou boletos falsos. Entidades do setor bancário alertam que órgãos públicos e instituições financeiras não cobram taxas antecipadas para liberar benefícios ou conceder descontos. Por isso, caso receba mensagens ou propostas do tipo, desconfie. Em caso de dúvidas, a orientação é não clicar em links recebidos por mensagens e realizar todas as consultas diretamente nas plataformas do governo federal. Priorize sempre aquelas que trazem o .gov.br. Da Rádio 2, Milena Abreu.
1: Tá certo, Milena Abreu, você curtindo a nossa programação, é o giro de notícia, o giro de informações para você ficar bem informado. São 15h36, ainda girando, vamos com a linha de número 7, Humberto Peguete trazendo as últimas do campo.
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3: Eu sou Humberto Ferretti e esse é o Giro Rural. O preço dos pescados caiu em julho no atacado. É o que mostra o balanço da CEAGESP, a Central de Abastecimento de São Paulo, que trabalha com a compra e a venda de mercadorias de todo o país. Na média, o recuo foi de 2%. No geral, o movimento de queda está ligado ao crescimento da oferta. Destaque para anchova, abrótia, corvina de água salgada, pescada maria mole e pescada branca, com quedas entre 11% e 38% no preço. A cotação do porco caminha para fechar o mês de agosto em queda. Em algumas praças pesquisadas pelo CPE, o suíno vivo já ficou 4% mais barato. Ele é vendido posto em Minas Gerais pouco acima dos R$ 5,00 o quilo. Em Santa Catarina, a retirar, o preço está na casa de R$ 4,60. Existe no Brasil desde o começo do ano um cenário de baixa demanda por carne de porco e alta oferta de animais para abate. Tanto que muito criador trabalha no prejuízo e decidiu cortar investimentos na cultura. A redução da demanda nos últimos dias derrubou o preço do ovo. O movimento era esperado com a chegada do fim do mês, quando muito brasileiro já gastou o salário e precisa cortar despesas. A caixa de 30 dúzias do branco é vendida a R$ 123,00 e a do vermelho a R$ 134,00. Os números foram apurados pelo CPEA, no polo produtor de Bastos, no interior de São Paulo. Diante da pressão dos compradores, o produtor tem aceitado vender por menos para girar os estoques.
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1: 15h38, e para a gente encerrar, a Anvisa aprova mais um genérico de caneta injetável. A Fabiola Altran traz a informação.
5: Oi, eu sou Fabiola Altran e estes são os destaques de hoje. Anvisa aprova o registro do segundo genérico de semaglutida sintética em caneta injetável. O medicamento é produzido pela Germed Farmacêutica. A arrecadação federal chegou a 289 bilhões e 300 milhões de reais em julho, de acordo com a Receita. O valor representa um recorde para o mês. Confirmados 2 casos de febre do Nilo Ocidental em São Paulo. São 2 pacientes, uma de Ribeirão Preto e outra de São José do Rio Preto. É a primeira vez que o estado registra casos humanos da doença, que é causada pela picada de um mosquito. Pela Copa do Brasil, hoje, 9:30 da noite, são 2 partidas. Vasco e Vitória e Palmeiras e Santos. Já pela Sul-Americana, também no mesmo horário, tem River Plate e Santa Fé. Da Rádio 2, Fabiola Altran.
1: Tá certo, Fabiola Altran. Esse foi o giro de notícias, o giro de informações.
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0: É, são 15h55, na sequência tem aí Tarde Sertaneja. Fiquem todos com Deus e até a próxima. Tchau.
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4: Alô pra você que se liga aqui na Bragança FM, estamos chegando agora com o programa Tarde Sertaneja.
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4: Tenham todos um ótimo fim de tarde, na verdade um começo de tarde, meio de tarde aqui na programação
6: tá
4: da Bragança FM.
6: Aí,
4: é, ainda não sabemos se está chovendo, ainda não coloquei a cara pra fora, mas a gente vai descobrir aqui durante a previsão do tempo se tem chances de chover ou não, porque estamos começando agora o programa Tarde Sertaneja, a partir de agora, 16 horas e 6 minutos, trazendo muita música sertaneja pra vocês e também trazendo muita informação do que acontece em Bragança Paulista, na região, no Brasil e no mundo, hoje, quarta-feira, dia 26 de agosto, aniversário de título do Red Bull do Bragantino, na verdade, aniversário de título do Palmeiras, aniversário do Palmeiras em si, mas o esporte é um assunto para o programa Gol de Placa, que vem logo depois do programa Tarde Sertaneja de hoje, que só está começando e que você pode participar mandando sua mensagem no nosso WhatsApp, o 4034-1467, para fazer o seu pedido de música, para aí, quem sabe, mandar aquele salve ou relatar algo que está acontecendo pela cidade. O WhatsApp está aberto e é o 4034-1467.
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4: 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E sem mais enrolações, vamos agora aos destaques do programa de hoje.
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4: Destacando informações que estão no nosso Instagram, o arroba Braganca FM, assalto a mercadinho assusta moradores no bairro do Cedro. Dois indivíduos assaltaram um mini mercadinho com um machado em mãos. Fernão Dias terá obras e interdições até amanhã, sexta-feira. O trecho entre São Paulo e Belo Horizonte, o quilômetro 8 e o quilômetro 26, 15 e 16, na verdade, no sentido Belo Horizonte, haverá reconstrução do pavimento com interdição temporária da faixa da direita. Mulher é detida após agredir policial militar em Barretos. Uma mulher de 47 anos foi presa após agredir um PM na noite de ontem, terça-feira, dia 25. Picape capota e deixa trânsito lento na Fernão Dias. É, o caso aconteceu na manhã de hoje, quarta-feira. E descarte irregular de resíduos gera reclamações no Jardim Novo Mundo. É, os moradores reclamam do descarte de resíduos de alegorias de carnaval no final da rua Elis Berbari, no Jardim Novo Mundo. 16 horas e 9 minutos, esses foram os destaques do programa de hoje. O
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4: Com direção de rádio de Maria de Lima, parte técnica de Demétrio Campos e apresentação minha, Luiz Henrique Domingues. Estamos começando o programa Tarde Sertaneja. Queria aproveitar e mandar um abraço aqui pro parceiro e eterno professor Lucas Angel, que tá aqui na nossa audiência, tá aqui cornetando sobre VPN. Ele que é especialista sobre isso, me cornetando sobre isso. Então um abraço, Angel, tamo junto sempre. E pra gente começar o programa Tarde Sertaneja de hoje bem, em bom estilo, em ótimo estilo, na verdade, e com alto astral, vamos com Zé Neto Cristiano, Barulho do Foguete, pra começar bem essa quarta-feira, dia 26 de agosto.

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1: Muito bem, são 16 horas e 16 minutos. Aquela hora perfeita que é quando. O horário combina com um minuto do ponteiro, eu acho muito legal quando isso acontece, e agora acabou de mudar porque são 16 horas e 17 minutos, mas enfim, vocês estão ouvindo o programa Tarde Sertaneja e acabou de ouvir aí o sucesso Medida Protetiva dele aqui na programação da Bragança FM, o Gustavo Lima, com o Murilo Huff. É. Acabou de ouvir o João Bosco e Vinícius com o Gustavo Lima cantando Medida Protetiva. Eu confundi o Murilo Huff com o João Bosco e Vinícius. Acontece, né? Acontece. Mas você acabou de ouvir esse sucesso no programa Tarde Sertaneja.
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1: Muito bem, vamos agora para a previsão do tempo, para você ficar muito bem esperto sobre o tempo e a temperatura daqui os próximos dois dias até o final da semana útil em Bragança Paulista. Neste momento em Bragança Paulista, segundo a agência Climatempo, está fazendo 23 graus, sensação térmica de 23, o que supera a temperatura máxima prevista para hoje, que era de 22 graus, mas ainda tem 62% de chances de chover, sendo que o período que pode dar ali uma cessada na chuva é justamente agora, 16 horas, mas pode aí parar durante as 18, as 20 horas e também as 22 horas. E às 22 horas, ou seja, 10 da noite, a temperatura pode cair de 22 para 17 graus, então ainda vai fazer bastante frio na noite desta quarta-feira. Para amanhã, quinta-feira, a temperatura mínima prevista é de 16 graus, máxima de 27, sem chances de chover, segundo a agência Climatempo. O período mais quente de amanhã, quinta-feira, vai ser ali por volta das 14 horas, com 26 graus, e o período mais frio, ali por volta das 6 horas da manhã, com 16 graus. Então, para você que precisa acordar cedo, fique esperto aí em relação à temperatura, porque pode fazer frio na manhã de quinta-feira, dia 27. E aí, sexta-feira, dia 28 de agosto, temperatura mínima prevista de 17 graus, máxima de 30. Sendo que ali o período mais quente de sexta-feira pode ser por volta das 14 horas, com 29 graus, e o período mais frio ali por volta das 6 horas da manhã, com 17 graus. Essa é a previsão do tempo para o restante da semana útil, última semana útil do mês de agosto. Depois de trazer a previsão do tempo para a Bragança Paulista, vamos agora com a Defesa Civil do Estado para falar de outras regiões, para você ficar bem esperto sobre hoje, quarta-feira, dia 26 de agosto.
2: A Defesa Civil informa.
3: Nesta quarta-feira, dia 26, as instabilidades aumentam em todo o território paulista devido à presença de um cavado meteorológico em médios níveis da atmosfera. A condição para pancadas de chuva isoladas, de moderada a forte intensidade, acompanhadas de raios e rajadas de vento de até 50 km por hora em todo o território paulista. A situação é de atenção em quase todo o estado, com exceção apenas do Vale do Ribeira, região metropolitana de São Paulo e Baixada Santista, onde as chuvas serão mais ocasionais. A umidade melhora significativamente em todo o estado por conta do tempo instável. Na capital, as temperaturas variam entre 15 e 21 graus. Em Bebedouro, a previsão indica mínima de 19 e máxima de 26 graus.
2: Defesa Civil do Estado de São Paulo.
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1: 16 horas e 19 minutos. Fique agora com Luan Santana, Chuva de Arroz.
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Muito bem, são 16 horas e 31 minutos. Essa foi para os apaixonados de plantão, para aqueles que estão sofrendo ontem, hoje e aí há um bom tempo. Essa foi a música de Chitãozinho e Chororó falando às paredes. É complicado quando isso acontece. Mas sem mais enrolações, 16 horas e 31 minutos, esse foi mais um sucesso para vocês.

Muito bem, vamos para mais um giro de notícias para você ficar bem informado do que acontece em Bragança Paulista, na região, no Brasil e no mundo, porque é que o programa Tarde Sertaneja também é informação. Começando com uma notícia que repercutiu mundialmente de um deslizamento devastador, momento que inundação repentina atinge o Nepal. O governo estima centenas de desaparecidos na fronteira entre Nepal e China. Imagens de câmeras de segurança registradas nesta quarta-feira, dia 26, mostram pessoas tentando fugir segundos antes de um grande deslizamento de terra atingir uma passagem de fronteira entre o Nepal e a China. O fenômeno provocou a destruição e mobilizou equipes de emergência na região e, segundo informações divulgadas pelas autoridades, o governo estima que centenas de pessoas estejam desaparecidas após o desastre e as equipes trabalham nas buscas e no atendimento às possíveis vítimas, enquanto a extensão dos danos ainda é avaliada. O presidente da China, Xi Jinping, pediu esforços intensivos para localizar os desaparecidos e reforçou a necessidade de sistemas mais eficientes de monitoramento e alerta precoce. A medida busca reduzir os riscos de novos desastres e permitir uma resposta mais rápida em situações semelhantes. E realmente são imagens bem chocantes. O pessoal no Nepal estava assim, vivendo a vida, quando do nada veio esse deslizamento e todo mundo já começou a correr. São imagens impressionantes e que deixaram centenas de mortos e desaparecidos nesse caso, nesse deslizamento de terra. No nosso plantão policial, homem é preso por tráfico de drogas no Jardim São Miguel. O homem foi preso em flagrante por tráfico de drogas na manhã desta terça-feira, dia 25, em Bragança Paulista, e a ocorrência foi registrada por volta das 10 da manhã na rua Plínio da Lara, no Jardim São Miguel. Segundo a Guarda Civil Municipal, uma equipe realizava patrulhamento preventivo pela região quando visualizou dois indivíduos, que ao perceberem a aproximação da viatura, fugiram a pé e em direção a uma área de mata. Os agentes fizeram acompanhamento e conseguiram abordar um dos suspeitos alguns metros à frente. Durante a revista foi encontrada uma bolsa tiracolo contendo 70 porções de maconha, 12 porções de crack e 80 porções de cocaína. Também foram apreendidos R$103,10 em dinheiro fracionado e 2 isqueiros. De acordo com a Guarda Civil Municipal, o homem teria confessado que comercializava drogas no local e afirmou que realizava a atividade havia aproximadamente um ano. O suspeito recebeu voz de prisão em flagrante e foi encaminhado ao plantão de polícia judiciária, junto com os entorpecentes e os demais materiais apreendidos. A prisão foi ratificada pela autoridade policial e o homem permaneceu preso à disposição da justiça, e o segundo indivíduo que fugiu não foi localizado.

0: E para fechar o Giro de Notícias, Fernão Dias terá obras e interdições até sexta-feira. A rodovia Fernão Dias, ou BR-381, terá obras e serviços de manutenção em diferentes trechos entre Minas Gerais e São Paulo até sexta-feira, dia 28. Os trabalhos incluem recuperação do pavimento, sinalização, limpeza e reparos na estrutura da rodovia. Em Bragança Paulista, os motoristas devem ficar atentos principalmente entre os quilômetros 8 e 26 e entre os quilômetros 15 e 16 no sentido Belo Horizonte, haverá reconstrução do pavimento com interdição temporária da faixa da direita. Também estão previstos serviços de limpeza, roçada e reparos de defesa metálica em outros pontos. No trecho entre Bragança Paulista e Atibaia, entre os quilômetros 22 e 26, serão realizados serviços de conservação com interdição do acostamento e as intervenções podem provocar lentidão e alterações temporárias no trânsito. A programação também inclui serviços de pavimentação, sinalização, reparos em barreiras de concreto, defensas metálicas e estruturas da rodovia em diversos pontos da Fernão Dias. A orientação aos motoristas é reduzir a velocidade, respeitar a sinalização e redobrar a atenção ao passar pelos trechos em obras, e o cronograma pode sofrer alterações devido às condições climáticas. 16 horas e 36 minutos, esse foi mais um Giro de Notícias, um Giro de Informações.
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0: Fique agora com Henrique Diego e Simone Mendes, Raspão.

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2: Muito bem, são 16 horas e 50 minutos, 10 para 5, você está ouvindo o programa Tarde Sertaneja, que acabou de tocar Você Não Curou, sucesso de Fred e Fabrício para vocês.
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2: Muito bem, vamos com uma informação rápida, um resumo do que está acontecendo aí pelo Brasil, com destaque de um dos principais veículos de informação do país, que é o Agência Brasil, que destaca: tabagismo é maior entre jovens de 16 a 24 anos, alerta pesquisa. Os jovens brasileiros de 16 a 24 anos apresentaram incidência de tabagismo maior que outras faixas etárias em uma pesquisa do Instituto AC Camargo Cancer Center em parceria com a empresa Nexus. Nessa faixa etária, 19% dos entrevistados se declararam fumantes ativos de cigarros comuns ou eletrônicos, e que é um número acima da média nacional e de todas as outras faixas etárias. A pesquisa entrevistou mais de 2 mil pessoas em todo o país, e a faixa entre 25 e 40 anos, por outro lado, apresenta menor índice de tabagismo, com 15% dos entrevistados declarando ser fumantes. Em seguida, surge o grupo de pessoas com mais de 60 anos, que representa 16%, e de 41 a 59, que representa 17%. Além disso, os dados apontam que grande parte da população está exposta aos perigos do tabagismo, e cerca de um terço da população, ou seja, 33%, compartilha frequentemente ambientes domésticos ou de trabalho com fumantes. A inalação passiva da fumaça eleva as chances de desenvolvimento de câncer pulmonar, inclusive em indivíduos que jamais fumaram. Segundo Elano Freitas, líder do Centro de Referência de Tumores de Pulmão e Tórax do AC Camargo, a incidência do tabagismo entre os jovens de 16 e 24 anos exige atenção prioritária, e o médico ressalta que, conforme levantado na pesquisa, o primeiro contato com cigarro ocorre em média aos 16 anos. Por se tratar de um grupo de adolescentes e jovens adultos bastante vulnerável, há um alto risco de iniciação na dependência sem conseguir deixá-la posteriormente, ainda que as demais idades também necessitem de cuidado.
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2: Fique agora com Gustavo Lima, Retrovisor, para você refletir sobre a vida um pouco.

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0: Muito bem, são 17 horas e 16 minutos. Você acabou de ouvir A Grama do Vizinho, de Bruno Rosa, com Jorge Matheus, para vocês aqui no Tarde Sertaneja.
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0: Indo com um resumo da tarde no Tarde Sertaneja, destacando informações dos principais veículos de informação do país. A CNN destaca: Habib's entra em recuperação judicial com dívida de 265 milhões de reais. O grupo Habib's anunciou que teve pedido de recuperação judicial aprovado pelo judiciário, segundo nota da rede divulgada nesta quarta-feira, dia 26. A dívida informada pela empresa é de R$265.207.959,83 e indica a ação que foi processada na segunda-feira pelo juiz Jomas Juarez Amorim, da primeira vara de falências e recuperações judiciais do TJ de São Paulo, Tribunal de Justiça do Estado. A empresa afirma que a medida faz parte de seu processo de reestruturação financeira com o objetivo de preservar a sustentabilidade e a evolução do negócio no longo prazo. As operações do grupo seguem funcionando normalmente e mantendo os atendimentos aos clientes, a rotina e a qualidade de suas unidades, esclarece a nota. Também a nota pontua que, presente na vida de brasileiros há quase 40 anos, a companhia segue comprometida com a força de suas marcas, a evolução do negócio e a continuidade de uma história construída ao lado de milhões de brasileiros. Além do Habib's, o grupo Gênios também é também dono das marcas Ragazzo e Tendal Grill, e entre os interessados no processo são listados os bancos Bradesco e Itaú Unibanco.
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0: Bragança FM. 17 horas e 18 minutos, fique agora com aquele modão doído de Michel Teló e Maiara Maraíza.

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1: Olha a hora, são 17 horas e 29 minutos. Você acabou de ouvir Daniel, mais um sucesso pra vocês.
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1: Bom, vamos para mais um giro de notícias, porque aqui o programa Tarde Sertaneja, além de modão, além de música sertaneja, também traz informação. É, uma informação de um acidente, uma picape que capota e deixa trânsito lento na Fernão Dias. O motorista perdeu o controle da direção de uma picape na manhã de hoje, quarta-feira, que acabou capotando e ficando atravessada entre as faixas da rodovia Fernão Dias na região de Mairiporã. O acidente aconteceu entre os quilômetros 50 e 51, próximo ao distrito de Terra Preta, no sentido São Paulo, e equipes da Motiva e do Resgate foram acionadas para atender a ocorrência. Por causa do acidente, o trânsito segue lento no trecho. Durante o atendimento, os veículos estão sendo direcionados por dentro do posto localizado às margens da rodovia. E são essas as informações sobre o acidente que aconteceu na Fernão Dias. Outra informação envolvendo o Brasil, o salário mínimo pode subir para R$ 1.741 em 2027. O salário mínimo poderá passar dos atuais R$ 1.621 para R$ 1.741 em 2027. Segundo a projeção apresentada nesta segunda-feira, dia 24, pelo ministro da Fazenda, Dário Durgan, se confirmado, o aumento será de R$ 120, o que é equivalente a 7,4%. A nova estimativa é R$ 24 maior que os R$ 1.717 previstos anteriormente pelo governo no projeto da Lei de Diretrizes Orçamentárias. O valor de R$ 1.741 ainda não é definitivo e o cálculo final dependerá do INPC acumulado até novembro desse ano e do ganho real previsto na legislação. A definição deve ocorrer em dezembro e o salário mínimo serve de referência para diversos pagamentos, incluindo aposentadorias e pensões do INSS, BPC, seguro-desemprego e abono salarial. A contribuição previdenciária dos MEIs também é influenciada pelo valor do piso nacional e o reajuste ainda será analisado dentro do orçamento de 2027 que o governo deve enviar ao Congresso Nacional até o dia 31 de agosto, ou seja, até a próxima segunda-feira. Se a projeção for confirmada, o novo salário mínimo passa a valer em janeiro de 2027. E para dar continuidade a esse giro de notícias, vamos voltar a falar um pouco sobre o tempo e a temperatura, já que temos informações do capitão Maxwell de Souza, diretor de comunicação da Defesa Civil do Estado, para falar um pouco sobre a onda de calor a partir de amanhã, quinta-feira.
2: São Paulo conta hoje com o maior programa de fomento à cultura da história do Estado. São mais de 273 milhões de reais, divididos em 67 linhas de editais. Os recursos têm potencial para beneficiar 11 mil projetos culturais em 400 municípios. Quem conversa comigo sobre isso a partir de agora é o secretário de Cultura e Economia Criativa, Sérgio Saleitão. Secretário, seja bem-vindo.
3: Prazer é todo meu. Sempre bom falar sobre cultura e economia criativa.
2: Bom, qual o impacto dos programas de fomento no setor?
3: Nós estamos realizando esse ano, 2022, o maior conjunto de programas de fomento à cultura e à economia criativa em âmbito estadual do Brasil, tanto em número de projetos apoiados quanto em valor total. São 273,2 milhões de reais que o governo do estado...
4: Esse período de estiagem em São Paulo tem sido marcado por uma verdadeira gangorra climática, né? A gente tem tido dias muito frios e em pouco espaço de tempo já entra dias muito quentes. Não tem tido um período definido ou de calor ou de frio, que é comum, né, para a estação. Então isso, claro, encontra explicação no El Niño, que esse ano está forte e a tendência é que ele fique ainda pior. Importante destacar, as pessoas podem ter muita dúvida sobre o El Niño, pensando que ele vai provocar algo nunca antes visto. A verdade é que ele não vai trazer para São Paulo um fenômeno que não é conhecido aqui. Não vai nevar em São Paulo, não vamos ter terremotos em São Paulo, isso não é possível para a nossa região. O que o El Niño faz, na verdade, é que ele torna os eventos mais violentos. Então veja que os ventos estão cada vez mais fortes, o calor superando temperaturas acima da média de 5, 6, 7 graus. Esses pontos extremos do clima são provocados pelo El Niño. E cada vez que o El Niño fica mais forte, mais extremo fica o clima. Os ventos, quando vêm, vêm mais fortes. O calor, quando vem mais forte. As tempestades vêm mais forte. Então, este inverno e começo de primavera continuará sendo marcado por essa gangorra climática, onde não há um padrão definido. Nós saímos de temperaturas muito baixas, de 13 a 14 graus, e na outra semana já entramos com máximas de 30 a 35 graus. Para os próximos dias em São Paulo, nós vamos enfrentar um clima híbrido em que na Grande São Paulo e no litoral as temperaturas vão até pelo menos sexta-feira, temperaturas na faixa dos 23, 24 graus, enquanto no interior do estado, em Ribeirão Preto, Prudente, Presidente Prudente, Franca, Barretos, Araraquara, os termômetros superam os 30 graus. Quando chegarmos no próximo sábado, aí todo o estado vai passar a enfrentar um calor muito alto. Nós entraremos num regime aí de onda de calor por todo o estado, incluindo o litoral. Não vai ter possibilidade de chuva, pelo menos até a outra quarta-feira, início do mês de setembro, e o clima vai ficar bastante seco. Então, a partir do próximo sábado agora, o que nós teremos em São Paulo serão dias quentes, com baixa umidade do ar e temperaturas muito elevadas. Daí acendem algumas orientações e alertas importantes. É fundamental que a população se hidrate bastante, mantenha cuidado, né, com a sua saúde, evite praticar atividades físicas ao ar livre em horários críticos do dia, que vai sempre das 10 da manhã até as 16 horas. Mantenha a umidificação dentro da sua casa. E aí você pode improvisar, se caso não tenha aquele aparelhinho elétrico. Você pode colocar um balde, uma bacia com água nos cômodos, principalmente nos quartos, que isso vai ajudar a equilibrar a umidade e vai melhorar a respiração, principalmente para quem tem doenças do trato respiratório, né? Outro ponto importante são as queimadas. Com o tempo seco e quente, aumenta o risco de incêndio. Por isso, o nosso pedido para a população é que não faça queimada. A gente sabe que a maioria dos incêndios são provocados por ação humana. Então, não queime lixo, não jogue bituca de cigarro na margem da rodovia, não solte balão e não faça limpeza do terreno com fogo. Se presenciar qualquer uma destas práticas, denuncie, ligue para o Disque Denúncia pelo número 181 ou para a Polícia Militar pelo número 190. A denúncia pode ser anônima, você não precisa se identificar e você vai ajudar a polícia a prender estes criminosos. Vale lembrar que incêndios florestais trazem um mal terrível para a saúde da população, para também o agronegócio, para a cadeia produtiva como um todo e também para o sistema de transmissão elétrica, porque esses incêndios em áreas rurais atingem a rede de transmissão, derrubam os fios e as cidades ficam sem energia por muitos dias. Então é um problema grave a ser enfrentado. Por isso que o Estado realiza a Operação São Paulo Sem Fogo. Durante todos esses meses nós ficamos em prontidão, com campanhas preventivas, orientativas e com ações operacionais que buscam evitar esses incêndios por todo o estado. Esse ano, com o uso de tecnologia, o Muralha do Fogo, onde a gente consegue conectar as câmeras de monitoramento, fazer uma análise ali utilizando inteligência artificial, algoritmos, imagens de satélite, tudo isso dentro de uma plataforma que facilita e auxilia a Defesa Civil no trabalho de monitoramento. Para você fazer parte desse sistema é muito fácil, você pode se cadastrar para receber os alertas da Defesa Civil por meio do SMS. Quer receber um alerta dedicado aí para o seu bairro? Então cadastre-se, envie uma mensagem de texto para o número 4199. Não é o WhatsApp, é o SMS. Abre agora no seu celular, procure por mensagem, vá lá, envie uma mensagem nova. No campo do texto você coloca o CEP de onde você mora, sem o traço, e no destinatário põe 4199, envia e você já está pronto para receber os alertas da Defesa Civil. Todos os dias, conteúdo novo no Instagram da Defesa Civil. É só você acompanhar e seguir o perfil oficial pelo @DefesaCivilSP. E claro, os canais oficiais do Governo do Estado de São Paulo, todos os dias também, com notícias e informações e prestação de serviço para toda a população. Se estiver em emergência, ligue Defesa Civil número 199 e o Corpo de Bombeiros pelo número 193.
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1: Bom, e é com essa informação sobre a onda de calor que pode vir para o estado de São Paulo nos próximos dias a partir de amanhã, é que a gente encerra nosso Giro de Notícias, o Giro de Informações.
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1: Fique agora com Marcos Ibelucci, Pena Que Você Já Namora.

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1: Existe uma teoria que se chama 90-10, onde uma pessoa tem 90% daquilo que você procura em alguém, só que você foca naqueles 10% que falta. Aí você vai pra rua, se aventura e realmente você encontra aqueles 10%, mas não se deu conta que perdeu os 90%.

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1: Muito bem, são 17 horas e 56 minutos, 5h56, você está ouvindo o programa Tarde Sertaneja, que acabou de tocar Murilo Huff, Veneno, junto com Zé Neto e Cristiano, no programa Tarde Sertaneja de hoje, que está chegando ao fim nessa quarta-feira, dia 26 de agosto, mas que trouxe muita informação para vocês de Bragança Paulista, da região do Brasil e no mundo, aqui na Bragança FM, ao mesmo tempo que divertiu e entreteu vocês aqui durante o programa Tarde Sertaneja. Que teve direção de rádio de Maria de Lima, parte técnica dele, Demetrio Campos, e apresentação minha, Luiz Henrique Domingues. E que o programa Tarde Sertaneja está chegando ao fim, porque daqui a pouco a gente já entra no programa Gol de Placa, logo depois da Hora da Ave Maria, para trazer as informações do esporte, Red Bull Bragantino, falar um pouco do aniversário dos 36 anos do título de 90 do Massa Bruta, e também aniversário de 112 anos do Palmeiras, jogo de ontem do Clássico Mineiro, que terminou empatado, tudo isso e muito mais ainda na programação da Bragança FM, que vem logo depois do programa Tarde Sertaneja, que hoje chega ao fim com sucesso Mississippi da Jane pra vocês.

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2: 18 horas

Boa noite, ouvintes. Salve Maria. No dia 24 de agosto, a Igreja celebrou São Bartolomeu Apóstolo. São Bartolomeu foi um dos 12 apóstolos escolhidos por Jesus. Muitos estudiosos identificam Bartolomeu como Natanael, aquele que, ao encontrar Jesus, ouviu do próprio Jesus: "Eis um verdadeiro israelita, em quem não há falsidade." São Bartolomeu deixou tudo para seguir Cristo e se tornou um fiel anunciador do Evangelho. Após a ressurreição de Cristo, dedicou sua vida à evangelização e levando a Boa Nova a diferentes regiões, entre elas a Armênia. Por causa da sua coragem e fidelidade a Cristo, enfrentou perseguições e sofreu o martírio. A vida de São Bartolomeu nos ensina a seguir Jesus com sinceridade de coração, confiança e coragem, mesmo diante das dificuldades. São Bartolomeu, rogai por nós. Ave Maria, cheia de graça, o Senhor é convosco. Bendita sois vós entre as mulheres, e bendito é o fruto do vosso ventre, Jesus. Santa Maria, Mãe de Deus, rogai por nós, pecadores, agora e na hora de nossa morte. Amém. Boa noite, ouvintes. Que pela intercessão de São Bartolomeu possamos permanecer firmes na fé e no testemunho do Evangelho. Amém.

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3: Alô para você que se liga em esportes, estamos chegando agora com o programa Gol de Placa.
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3: Tenham todos um ótimo fim de tarde, começo de noite de quarta-feira, dia 26 de agosto, dia muito especial para o Bragantino e para o Palmeiras, que inclusive hoje tem um duelo decisivo aí na Copa do Brasil. Enfim, são muitas informações do mundo do esporte que a gente tem para trazer para vocês hoje no programa Gol de Placa, que tá com tudo, que tá chegando com tudo e só tá começando.
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3: Começando o programa de hoje com os destaques, um dos destaques de hoje é que quarta-feira, 26 de agosto, ou seja, hoje, é aniversário de 36 anos do título paulista do Bragantino de 1990. Quem também está de aniversário é o Palmeiras, que completa 112 anos com um clássico. Palmeiras enfrenta hoje o Santos no Clássico da Saudade pelas quartas de final da Copa do Brasil. E no primeiro jogo de ida das quartas de final da Copa do Brasil, o Clássico Mineiro terminou empatado em 1-1 entre Atlético e Cruzeiro. No São Paulo, o tricolor paulista libera Enzo Dias dos treinos para procurar um novo clube. O argentino não faz mais parte dos planos do tricolor. Descendo para a Baixada Santista, Santos recebe proposta do Genoa da Itália por Robinho Júnior. E Corinthians espera poder contar com o Yuri Alberto nos próximos dias para ir ficar muito perto do retorno. 18 horas e 10 minutos, estes foram os destaques do programa de hoje.
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3: Com direção de rádio de Maria de Lima, parte técnica dele, Demétrio Campos, e apresentação minha, Luiz Henrique Domingues. 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
3: Muito bem, Massa Bruta tem esse aniversário de título hoje, 36 anos, mas que a gente vai deixar para daqui a pouco, para o segundo bloco, porque tem aí algo especial aguardando vocês. Mas agora falando das informações de momento do Red Bull Bragantino, Massa Bruta aí segue se preparando para enfrentar o time do São Paulo no próximo final de semana, no próximo sábado, dia 29 de agosto, pela 25ª rodada da Série A do Campeonato Brasileiro. Massa Bruta treinou, se representou ontem à tarde no CPN Atibaia, treinou hoje de manhã, treina novamente amanhã, inclusive com 15 minutos abertos para podermos acompanhar, e na sexta-feira de manhã fecha a preparação e no período da tarde já viaja para São Paulo, porque no domingo, no sábado, entra em campo para enfrentar o tricolor paulista no estádio do Morumbi às 20 horas, e a transmissão dessa partida você acompanha aqui na Bragança FM a partir das 19. Red Bull Bragantino não tem nenhum desfalque por suspensão. Espero contar com o retorno do Fernando, que está em trabalhos de transição. Fernando, que sofreu com uma amidalite aí recentemente. Ele iniciou o trabalho de transição na última semana, mas por não se tratar de algo físico, que teve desgaste, claro que ele perdeu o ritmo de jogo, isso ele vai ter que retomar. Mas como não foi nada de desgaste físico, não foi nenhuma dor que ele sentiu, nenhuma contenção, a tendência é que ele possa ser relacionado. Agora, se ele vai começar entre os 11 titulares, já é outra história, porque ele, como eu disse, está em trabalho de transição, perdeu muitos treinamentos por conta do quadro de amidalite, e aí quem deve permanecer na posição para a partida contra o São Paulo é o Vinicinho. E o Red Bull Bragantino agora a tendência é que mantenha, repita, escalações, isso porque não tem mais aquele calendário maluco. Depois de ter sido eliminado da Copa Sul-Americana, agora deixa de ter jogos em meio de semana e passa a ter semanas livres, passando a se concentrar apenas para o Campeonato Brasileiro. Com isso, o Wagner Mancini deve manter mais ou menos a estrutura que foi a campo contra o Grêmio, na última rodada, com o Thiago Volpi no gol, Agustin Santana na lateral direita e a dupla de zaga. Acredito que seja o grande mistério, e eu não digo nem por controle de carga, nem por questão de controle físico do Wagner Mancini, porque ele sempre varia bastante as duplas de zaga. Nos últimos jogos foram Gustavo Marques e Pedro Henrique, inclusive Pedro Henrique em fim de contrato, foi procurado interesse inclusive o Krasnodar da Rússia, não tem nenhuma proposta oficial, e o Bragantino também não tem, estaria negociando a renovação de contrato ainda com o Pedro Henrique, mas a permanência dele no Massa Bruta ainda é uma dúvida, mas por enquanto ele ainda deve permanecer inclusive no time titular ao lado de Gustavo Marques. Na lateral esquerda não é muito difícil Wagner Mancini mexer, até porque ele conta com o Cauê, que está voltando de lesão. Cauê foi recentemente aí voltar a ser relacionado, e também não conta com o Vanderlan ainda se recuperando de uma lesão no ligamento colateral lateral do joelho esquerdo. O meio campo deve ser mantido com Eric Ramírez, Rodriguinho e Lucas Barbosa. Acho que a única mudança que ele deve fazer deve ser ali no primeiro volante, às vezes tirando o Eric Ramírez para colocar o Gabriel, ou tirar o Gabriel para colocar o Matheus Fernandes, que por mais que Matheus Fernandes seja mais um jogador, um camisa 8, ele, querendo ou não, acaba muitas vezes jogando como um primeiro volante, e é uma opção para o técnico Wagner Mancini. E no ataque, o trio deve ser mantido com Herrera, Pita e Vinicinho. O Pita é o titular incontestável, o Herrera também. E o Vinicinho, ele acabou se tornando nas últimas partidas um titular incontestável no lugar do Henry Mosquera. Mosquera, que ficou de fora da partida, por exemplo, contra o Atlético Paranaense por dores no quadril, voltou a ser relacionado já no jogo contra o Atlético Mineiro. Mas o Vinicinho parece que tomou conta da posição, pelo menos enquanto o Fernando ainda não se recuperou completamente. Mas com muitos méritos do camisa 17 do Red Bull Bragantino, porque o Vinicinho vem criando muitas jogadas, é muito bom ali no 1 contra 1, parece estar amadurecendo, e aí o técnico Wagner Mancini deve manter mais ou menos o time titular. Claro que vai depender de muitas coisas, e um cenário que é provável, não estou falando que vá acontecer, mas um provável cenário é que algum jogador possa se lesionar ali durante os treinamentos. Isso por que eu falo isso? Porque o Davi Gomes se lesionou em treinamento fechado, o Vanderlan se lesionou durante treinamentos fechados depois da representação da Copa do Mundo. Então depende de uma série de variáveis, mas a tendência é que o Red Bull Bragantino tenha força máxima para esse jogo contra o São Paulo. Nenhum dos jogadores que estava pendurado levou o cartão amarelo, então não tem nenhum problema com suspensão para essa partida do Campeonato Brasileiro, a 25ª rodada. O Red Bull Bragantino, que desde a volta da Copa do Mundo empatou em 1-1 com o Fluminense, depois empatou 0-0 com o Coritiba, perdeu para o Corinthians por 2-0, tem uma partida contra o São Paulo nesse sábado e depois volta a campo no dia 5 de setembro para enfrentar o Bahia aqui mesmo no Estádio Municipal Cícero de Souza Marques, às 4 da tarde. Mas isso é no dia 5 de setembro. Ainda tem uma partida atrasada contra o Atlético Mineiro, que ela precisou ser adiada por conta da Copa do Mundo, da Copa Sul-Americana, que seria uma rodada que aconteceria ali no meio de semana, mas o Red Bull Bragantino tinha partida contra o Sporting Cristal. E aí tem essa partida que está em aberto. O Red Bull Bragantino, atual sétimo colocado com 35 pontos somados, vive um momento muito bom, massa bruta, mas ainda precisa aperfeiçoar algumas questões, refinar algumas questões, como é o caso de finalização, porque o Bragantino chuta bastante ao gol, mas acaba não acertando o alvo, acaba muitas vezes isolando a bola, e a gente viu isso muitas vezes contra o Grêmio, mas é uma questão de que o técnico Wagner Mancini precisa trabalhar para a continuidade da temporada, porque o Bragantino vem demonstrando mostrando evolução, jogou muito bem contra o Atlético Paranaense, jogou melhor ainda contra o Atlético Mineiro, e aqui em Bragança soube impor o seu estilo de jogo, e a gente já sabe que o Bragantino é capaz disso, visto que jogou muita bola no primeiro turno do Campeonato Brasileiro. Depois ali da data FIFA do dia 2 do mês de abril, o Bragantino voltou jogando muita bola, venceu por 3-0 o Flamengo, emendou uma sequência muito positiva. Então a gente sabe que o time do Bragantino sabe jogar bola, mas falta aí refinar algumas questões, alinhar algumas questões. O Bragantino teve muito problema contra o Corinthians em jogar muito pelas laterais, porque o Corinthians soube fechar esses setores do campo, e diante disso o Massa Bruta vai ter que aí, precisou desenrolar outras maneiras de jogar, desenvolver outras maneiras de jogar para conseguir superar adversários que saibam neutralizar esse setor do time do Massa Bruta. Bom, são 18 horas e 18 minutos, vamos para um rápido intervalo e daqui a pouco a gente volta com mais informações, falar um pouco do título de 1990 do Red Bull Bragantino.
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7: Muito bem, são 18 horas e 22 minutos. 6h22, você está ouvindo o programa Gol de Placa aqui na programação da Bragança FM. No primeiro bloco, trouxemos informações do Red Bull Bragantino, que aí enfrenta o São Paulo no final de semana. Mas hoje também é uma data muito especial para o Massa Bruta, afinal, hoje completam aí 36 anos do título mais importante do Red Bull Bragantino, do Clube Atlético Bragantino até hoje, que foi o Campeonato Paulista de 1990. Red Bull Bragantino empatou o jogo de ida contra o Novo Horizontino em 1-1, e depois do jogo de volta, mais um empate de 1-1, dessa vez na prorrogação, mas pelo regulamento, o Bragantino tinha vantagem pelos empates. E eu tô na linha aqui com alguém que entende muito de Red Bull Bragantino e São Paulo, mas que hoje é pra falar do Bragantino e pra falar desse título, que é o Pintado, ele que fazia parte daquele elenco e que tá com a gente na linha. Muito obrigado, Pintado, por estar participando com a gente hoje.
8: Um abraço, Luiz, obrigado pelo convite aí, pela lembrança, né? Um momento muito especial pra todos nós bragantinos. Nós que vivemos esse momento especial do Bragantino, foi muito legal, né?
7: Bom, Pintado, queria que você falasse um pouco, primeiro, sobre esse título. Você é de Bragança Paulista, o que esse título representa para a história do Bragantino, desde a época de ser apenas o Clube Atlético Bragantino até agora, desde a era Red Bull?
8: Bom, o que é muito importante para todos, né? Esse título mudou a vida de todos os profissionais que estavam naquela equipe do Bragantino, mudou a vida pessoal e a vida profissional de todos, e mudou a vida, mudou a história do Bragantino também, né? Tenho certeza que era um momento em que o Bragantino aparecia pro mundo, não só pro futebol brasileiro, né? Aparecia pro mundo, numa grande campanha, com grande resultado, com profissionais que já estavam na seleção brasileira, com um treinador que tinha muita experiência, sabia muito bem o que estava fazendo. Acho que foi muito bacana, né, o que a cidade fez por aquela equipe também, né? A cidade, nós torcedores, né, porque eu posso falar que eu era um torcedor dentro de campo do Bragantino. Foi um momento muito especial e a gente vai ter que lembrar isso. Felizmente, a gente vai lembrar isso para sempre.
7: Bom, Pintado, agora falar um pouco da campanha, porque aquele ano teve um regulamento um tanto quanto confuso, porque eram dois grupos, a primeira e a segunda fase era o mesmo grupo, e o Bragantino acabou terminando em terceiro lugar do grupo 1, com 28 pontos em 23 partidas na primeira fase, e depois na segunda fase, na terceira fase, melhor dizendo, foi o líder do grupo preto. Queria que você falasse como que foi o início para vocês, como que foi a campanha, como que foi viver essa campanha do Bragantino.
8: Então, Luiz, o Bragantino já vinha, aquela equipe já vinha numa crescente, né? A gente vinha de um título da Série B aí já no ano de 89, né? A gente já tinha feito uma grande campanha no Paulista e no Brasileiro também. Acho que a gente já vinha, né, num momento muito especial, a cidade inteira abraçou o clube, abraçou o Bragantino, abraçou os jogadores. Acho que tudo foi uma sinergia muito bacana, cara. Tudo, essa união, né, da torcida da cidade de Bragança, da região de Bragança, né, com esse time foi algo muito especial para a gente levar ao Bragantino a um título que vai ficar marcado para a vida toda, né? A gente imaginar que o clube do interior conseguiu uma conquista, são poucos, né? Você lembra aí Inter de Limeira, Guarani, talvez, quais os times do interior, né, que você pode falar?
7: Ponte Preta não chegou a ter um título.
8: Não, Ituano foi, né? Ituano talvez tenha dois. Mas, independente, né, essa história ficou muito marcada, ficou muito bacana, foi muito especial para nós que estávamos dentro de campo, que estávamos dentro da equipe, tudo que nós vivemos, né, foi o apoio que a gente teve da torcida em Bragança, da região de Bragança, foi fundamental, cara. Era uma alegria, todo dia, todo jogo, era uma alegria muito grande.
7: E em que momento que vocês perceberam que dava para ser campeão paulista? Porque o Bragantino, como já foi destacado, até o próprio Novo Horizontino eram equipes do interior que estavam em ascensão e que tinham vários times da capital. Corinthians, por exemplo, naquele mesmo ano foi campeão brasileiro com uma boa campanha. Em que momento que vocês perceberam que dava para ser campeão paulista?
8: Bom, quando a gente começa a enfrentar as grandes equipes da capital, né? Imaginar que a gente conseguiu enfrentar essas grandes equipes da capital de igual para igual aqui em Bragança, a gente começou a perceber, né? Como eu disse, já no ano anterior, 89, a gente já podia perceber, né, que era uma equipe muito forte, que o trabalho estava sendo muito bem feito, que tudo caminhava, né, muito bem para que as coisas acontecessem, conseguíssemos resultados maiores, né? Então, a gente, quando começa a enfrentar Corinthians, São Paulo, Santos, Palmeiras, e você consegue competir contra essas equipes, você vê que é acreditar, é melhorar, é ter mais apoio, né, como nós tivemos aí, da cidade, da região, da diretoria. Foi muito importante para todos nós esse apoio, para que a gente tivesse, acreditasse a cada jogo, né? Enfrentamos um grande adversário, que é o Novo Horizontino, e a gente vê a força hoje, a potência que é o Novo Horizontino hoje, não foi um resultado qualquer, né? Importantíssimo esse virar campeão em cima do Novo Horizontino foi muito especial.
7: E falar de momento especial, o Bragantino, ele conseguiu o título depois do gol do Tiba, já na prorrogação, depois aí de um empate de 0-0 no tempo normal, e por conta do regulamento, o Bragantino tinha vantagem por causa do empate. Como que foi ver a bola do Tiba entrar, como que foi o momento do gol, principalmente para você, que estava inserido dentro daquele contexto?
8: Era um jogo muito importante para todos, o jogo da vida, né? A gente pode falar isso, né? Era o jogo da nossa vida. O Tiba vivia um grande momento, todos os jogadores do Bragantino passavam por um momento muito especial, né? O Tiba tinha sido decisivo já em outros jogos, um jogador de muita velocidade, de potência, né? Que hoje todo mundo quer um atacante assim, né? Com força e velocidade, e o Tiba tinha todas essas valências. Isso a gente vê muito hoje em grandes equipes. Quando a gente entrou pro jogo, a gente sabia que ia ser um jogo muito difícil. Novo Horizontino muito bem arrumado, né? O Nelson Batista armando muito bem o Novo Horizontino ali. A gente sabia que ia ser um jogo de poucas oportunidades, mas o que a gente tivesse, a gente tinha que fazer o gol, né? E a gente foi feliz nisso.
7: E, Pintado, para a gente finalizar aqui como uma última pergunta, claro que o momento favorito de toda a campanha é sempre quando levanta a taça, quando é campeão. Mas tirando esse momento, qual foi o seu momento favorito dessa campanha do título paulista de 90?
8: Eu acho que o primeiro jogo da final lá em Novo Horizonte fecha um grande trabalho, né? A gente sinaliza ali que aquele Bragantino era uma equipe pronta para ser campeã, era uma equipe que estava muito bem preparada, porque enfrentar o Novo Horizontino, que tinha feito uma grande campanha, né, lá em Novo Horizonte, que sempre é muito difícil jogar, por todas as dificuldades, né, distância, logística, um grande time, um gramado muito pesado. Antigamente era o gramado lá de Novo Horizonte era muito alto, pesado, calor muito maior do que a gente vive em Bragança. Então acho que o primeiro jogo da final lá em Novo Horizonte, para mim, foi um momento muito especial, e a gente volta para Bragança muito confiante, né, com o nosso torcedor, dentro do Marcelo Stephanie aqui do estádio. A gente sabia que tinha muita força para ganhar o título.
7: Bom, Pintado, muito obrigado por estar falando com a gente. Hoje é um dia especial para o Bragantino, para a cidade de Bragança Paulista. Então o espaço está aberto para as considerações finais, algo que você queira acrescentar, e até uma mensagem para a torcida do Massa Bruta para relembrar esse período.
8: Ah, primeiro, eu vou ser eternamente agradecido, né, cara? O que essa torcida fez por nós. E digo agora como ex-atleta do Bragantino, cara, essa torcida foi muito importante, né? A cidade foi muito importante. E isso até hoje a gente conversa, nós jogadores, ex-jogadores, né? A gente está sempre falando. A cidade ofereceu um carinho, acolheu tão bem os jogadores, que a gente fica muito feliz de ter podido dar o título, né, marcante. E a gente está falando depois de 36 anos, né? Esse título importante que o Bragantino tem, esse torcedor Bragantino, essa família de Bragança merece muito, cara. Então eu só tenho que agradecer o torcedor e que continue torcendo pelo nosso Bragantino, né? Eterno Bragantino.
7: Bom, são 18 horas e 32 minutos. Esse foi o Pintado, meia ex-jogador do Bragantino, mas que teve passagem também pelo São Paulo, também pelo futebol mexicano. Recentemente esteve aqui nos estúdios da Bragança FM e que está na linha comigo hoje. Pintado, mais uma vez, muito obrigado.
8: Um abraço, Luiz. Bom trabalho para vocês.
7: Então, esse foi o Pintado, ex-jogador do Bragantino, que aí teve passagens, como eu disse, São Paulo, foi campeão mundial, mas que aqui em Bragança Paulista deixou uma marca muito grande na história do Massa Bruta. História tão grande que temos torcedores até hoje que relembram desse título, e que a gente hoje vai ouvir um grande amigo meu, Marcão, falando sobre que ele que estava aí ele vivenciou essa campanha e deu a sua aí impressão pra gente de como foi, deu o seu testemunho sobre isso.
3: Fala, Luiz, Marcos, canal RB Massa Bruta, 36 anos aí do título paulista do Bragantino. Rapaz, como passa o tempo, né? Parece que foi ontem. Tenho muitas lembranças aí dessa final, que foi realmente incrível. Eu tinha ali meus 11 anos, mas aquele dia ficou gravado para sempre na minha memória. Principalmente no meu coração, cara. Eu estava no puleiro com meu saudoso pai, minha mãe, minha irmã. O estádio inteiro com aquele chapéuzinho de caipira, né? Era uma daquelas tardes que a gente não imaginava que anos depois se tornaria uma das lembranças mais preciosas da vida. Eu estava ali, no meio daquela multidão, vivendo tudo de pertinho, até que aconteceu aquele gol do Tiba, aquele momento de explosão no estádio, da torcida, o abraço do meu pai. São imagens que nunca sairão de mim. Hoje, quando eu lembro daquela final de 90, não lembro apenas de um jogo. Lembro da minha família reunida, da emoção de ser criança, e acima de tudo lembro do meu saudoso pai, que foi ele que começou a me levar no estádio do Bragantino, né? Talvez seja por isso que aquela final seja tão especial para mim, porque o gol do Tiba ficou marcado na história do Bragantino, mas aquela final ficou para sempre na história da minha vida. Bom, é isso, um pouquinho aí do relato do que eu vivi com o Bragantino aí. Na época de ouro, aí tive o privilégio de começar a acompanhar o Bragantino na década de 89, 90. Eu costumo dizer que foi o time que fez eu me apaixonar pelo futebol e apaixonar pelo time da cidade, que eu carrego até hoje aí no meu coração, e essa torcida pelo Bragantino, hoje o Red Bull Bragantino. Luiz, um grande abraço, parabéns pelo programa aí, sempre estou acompanhando. Desculpe um pouco aí da voz meio trêmula, mas quando eu lembro do meu pai, do Bragantino, a emoção toma conta. Um forte abraço aí, tamo junto, Luiz.
9: Aqui em Bragança, o placar José Aparecido parece que esqueceu o relógio. 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Bragantino, campeão paulista de 1990!
7: E é o som aí da narração do Silvio Luiz. Saudoso Silvio Luiz narrando o gol do Tiba, o gol do título do Bragantino, dessa campanha vitoriosa de 1990, que o Bragantino se sagrou campeão. Massa Bruta fez essa campanha aí na primeira fase, terminando em terceiro lugar do Grupo I, tanto na primeira quanto na segunda fase, terminando em terceiro lugar do Grupo I com 28 pontos em 23 jogos. Foram 11 vitórias, 6 empates e 6 derrotas. E aí o Bragantino avançou para a terceira fase, e terminou na liderança do Grupo Preto, que naquela época assim, era o Campeonato Paulista, que a primeira fase, os times do Grupo 1 enfrentavam os times do Grupo 2, na segunda fase, os times do Grupo 1 se enfrentavam entre si, e os times do Grupo 2 se enfrentavam entre si, e aí depois eles avançavam para um outro quadrangular, não seria bem um quadrangular, porque eram 7 times de cada chave, o Grupo Preto e o Grupo Vermelho, e o líder de cada grupo avançou à final, e foi aí que teve a grande decisão, a primeira final caipira, a primeira vez que o título foi decidido apenas entre times do interior do estado de São Paulo, e que o Bragantino levou a melhor sobre o Novorizontino, que por mais que seja uma história estranha, o Novorizontino que avançou, que foi vice-campeão pro Bragantino naquele ano, não é o mesmo Novorizontino de hoje. É uma história um pouco estranha, mas que a gente já explicou para vocês, que foi uma relação aí de administração, troca de administração, depois de falência econômica do primeiro Novorizontino, que aí foi refundado por torcedores. Bom, e é em grande estilo com o gol do Tiba, narrado pelo Silvio Luiz, que a gente vai para um rápido intervalo e daqui a pouco a gente volta, porque hoje é um dia muito festivo no futebol brasileiro, principalmente futebol paulista.
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7: Dezoito horas e 42 minutos, estamos de volta com o programa Gol de Placa para vocês aqui na programação da Bragança FM. Bom, e ainda é data de aniversário, mas não é do Bragantino da Metro Campos, é dele, o alviverde imponente, o Verdão. É o Palmeiras, que hoje está completando 112 anos de idade, há 112 anos... Lá no bairro de Pompeia, na verdade, é uma complicação, porque o Palmeiras tem o CT na Barra Funda, mas o estádio fica na Pompeia ali, situado na antiga rua Marechal Deodoro. Enfim, mas lá em São Paulo o Palmeiras era fundado por imigrantes italianos, sobretudo do bairro da Moca. Eles que eram torcedores do Torino, da Itália e do Provercelli. E ele, um dos mais envolvidos, era o jovem jornalista, inclusive o Vincenzo Rangonetti, que publicou no Fanlufa, um órgão de imprensa voltado à colônia italiana na capital paulista, um convite aos interessados na fundação de uma agremiação esportiva que tivesse representatividade que imensa comunidade merecia. O clube poderia ter sido fundado no dia 19 de agosto, mas não houve um acordo em relação às diretrizes da instituição. E uma nova reunião foi agendada para o dia 26 de agosto de 1914. E aí sim, o Palmeiras foi fundado. Primeiro como Palestra Itália, uma história que está diretamente ligada à política, primeiro por causa das imigrações italianas que envolveram o Palmeiras, mas depois em 1942, envolvendo a Segunda Guerra Mundial, de tratados entre a Aliança e também os aliados, o Palmeiras precisou mudar o nome de Palestra Itália, porque qualquer referência à Itália estava assim proibida no território brasileiro, e aí o Palmeiras precisou mudar para Palmeiras, deixou de ser Palestra Itália e mudou para Palmeiras. Uma história muito rica de 112 anos, que tem 12 títulos brasileiros, inúmeros títulos de Campeonato Paulista, títulos também, na verdade são 26 títulos de Campeonato Paulista, 3 títulos de Copa Libertadores, 4 de Copa do Brasil, enfim, uma história imensa que o Palmeiras tem e que envolve muita questão familiar. Inclusive queria mandar um abraço pro meu pai, que é palmeirense, o senhor Adão, ele que tem um amor muito grande pelo Palmeiras, inclusive uma vez me deu uma camisa escrito Sociedade Esportiva Parmeira, que inclusive é meu apelido favorito pro Palmeiras, mas que enfim é uma história muito grande, que une família, une amizades, e que é um dos clubes mais vitoriosos da história do país, que hoje inclusive tem uma administração que é exemplo no futebol brasileiro, mas que enfim, hoje está completando 112 anos e em grande estilo, porque enfrenta um dos seus maiores rivais, Palmeiras, a rivalidade de Palmeiras e Corinthians ela é interessante, já teve grandes finais de Campeonato Paulista, mas Palmeiras e Santos tem um destaque importante. Na década de 60, o Palmeiras foi o único time a parar o Santos de Pelé. Foi recentemente final de Copa do Brasil lá em 2015, uma final de Copa do Brasil que representou uma virada de chave pro Palmeiras, porque foi a partir dali que iniciou uma das eras mais vitoriosas, a famosa terceira academia do Palmeiras, e que hoje eles se enfrentam mais uma vez pela Copa do Brasil às 21h30 lá no antigo Allianz Parque, hoje no Bank Park. Palmeiras que já foi Palestra Itália, mas já teve o estádio, inclusive Palestra Itália ou Parque Antártica, mas que já passou aí pelo Pacaembu na época de reforma da modernização do antigo Palestra Itália para o Allianz Parque, e hoje com o nome de Nubank Park, a casa do Palmeiras que enfrenta o Santos. Palmeiras que inclusive tem aí as suas tradições italianas tão fortes, que a camisa que o Palmeiras vai jogar hoje, a camisa azul, que é o terceiro uniforme do Palmeiras para essa temporada, em homenagem à Itália de 2006, que foi campeã mundial, inclusive a última vez que a Itália foi campeã mundial, lá no longínquo ano de 2006. A partida, transformando a lealdade em padrão. E que a mensagem que eu queria deixar para os palmeirenses da emoção sobre esse dia é uma frase do jornalista João Mir Betting. Explicar a emoção de ser palmeirense para quem não é completamente difícil, e explicar a emoção para quem é palmeirense é completamente desnecessário, porque só quem é Palmeiras sabe o que é ser Palmeiras. Bom, e deixando de lado as datas comemorativas desse ano desse dia de 26 de agosto, vamos agora com informações do mundo do esporte, porque ontem tivemos partida da Copa do Brasil. Tivemos a primeira partida de ida das quartas de final da Copa Nacional, que foi o duelo mineiro entre Cruzeiro e Atlético Mineiro. Um dos três clássicos que estão acontecendo nessa quarta de final da Copa do Brasil. Um deles que aconteceu ontem, Cruzeiro e Atlético Mineiro. Um que acontece hoje, Palmeiras e Santos. E outro que acontece amanhã, Internacional e Grêmio. Clássico Grenal no Beira-Rio, amanhã às 20 horas. Mas hoje, além de Palmeiras e Santos, também tem Vasco e Vitória. Ontem o Cruzeiro terminou empatado em 1-1 com o Atlético Mineiro no jogo de ida. Gol de Kenny Arroyo para o Cruzeiro e Renan Lodi para o Atlético Mineiro, que teve toda uma polêmica envolvendo o Juan Tressoldi, zagueiro do Galo, que acabou levando uma dividida um pouco mais forte do Caio Jorge, acabou precisando sair inclusive de ambulância, mas já tá tudo bem com o zagueiro do Galo. Ele até publicou nas redes sociais críticas públicas ao Caio Jorge, chamando ele inclusive até de mau caráter, mas que a partida terminou empatada em 1-1 e está em aberto para a decisão que acontece na semana que vem na Arena MRV. E depois dessa partida, os técnicos falaram à imprensa, e vamos ouvir primeiro o Arthur Jorge, comandante do Cruzeiro, falando sobre a vitória sobre o empate do Cabuloso contra o Galo Mineiro. O Arthur Jorge, que inclusive foi aí um dos grandes nomes, um grande nome da temporada de 2026 do time do Cruzeiro, porque representou mais um ponto de chave, que a gente vai ouvir agora.
8: Porque temos feito, bem, não vou falar sobre o que temos feito, o que nós fizemos hoje, acho que é isso que interessa aqui. Fomos uma equipa dominadora, uma equipa que acabou por ter o domínio do jogo, e essa ascendência, infelizmente para nós, porque... Como está o quê? Televisão? É a televisão isso?
9: Não, é essa outra sala aqui.
8: Ah, é outra, desculpem. Eu diria que nós, dentro daquilo que foi o nosso jogo, tivemos pela frente um adversário que esteve mais preocupado em defender e em não sofrer. A nós competia-nos ser mais agressivos ofensivamente. Foi um jogo com pouca baliza, onde não houve grande pisar de área.

0: rigorosamente nada em relação à passagem desta eliminatória. Não, eu tenho que ver agora o que é que, como é que os jogadores estão. Nós temos, de facto, agora temos mais um dia, porque temos 3 dias para o jogo do Vasco. Sabemos que este jogo da Copa será um jogo para nós muito, muito importante, porque, como lhe disse, é uma competição e onde nós temos apenas mais um jogo para conseguirmos a nossa continuidade. Vamos perceber como é que os jogadores estão, de que forma é que nós conseguimos fazer esta gestão de todo o grupo, porque não podemos deixar de ter que ganhar no Vasco, porque é também uma competição e um campeonato onde nós estamos em crescendo e onde temos objetivos mais altos do que aqueles onde nos encontramos hoje.
1: Arthur, boa noite, Pansieri, da Itatiaia. Você falou desse assunto na última, mas agora em outro contexto. Qual foi a ideia para a escolha de Fagner e Vidalba? O que que você pensou para começar com os dois na partida de hoje? Obrigado.
0: Vocês estão-se a tornar repetitivos porque as nossas últimas conversas é porque é que joga o William e o Gabi e quando joga o Fagner e o Vidalba, porque é que joga? Estão-se a tornar repetitivos por isso. E eu acabo por ser repetitivo também naquilo que é a minha explicação, porque, como lhe disse, foram dois jogadores que fizeram um bom jogo contra o Flamengo também, dois jogadores que mereceram uma oportunidade de hoje poder estar em campo e que nos garantem também aquilo que é a combatividade necessária para este tipo de jogos.
2: Mister, boa noite. Arthur Mesquita, Rádio 98. Mais um empate em um jogo de ida de mata-mata, né? Todos os últimos jogos de ida do Cruzeiro contra o Goiás, contra a Chapecoense, também contra o Flamengo, terminaram em empate. Isso tem sido uma tendência na Copa do Brasil, chamou muita atenção nas oitavas e também na Libertadores, onde todos os jogos de jogo de ida desse primeiro mata-mata acabaram em empate. Como que você trabalha isso dentro do seu time? Foi um resultado? Qual que é a sua avaliação sobre esse resultado? E agora, o que esperar do jogo da volta, um Cruzeiro mais agressivo?
0: Essa coincidência de resultados, eu creio que não é por acaso, porque é aquilo que reflete o equilíbrio entre as equipas e também aquilo que é a ambição de cada uma das equipas para poder seguir em frente na prova, sabendo que há sempre dois momentos diferentes, que é o primeiro e o segundo jogo. Para nós não nos resta outra alternativa que não ter a ambição de poder ir ganhar o jogo na casa do adversário, porque sabemos que esse é o único caminho que nos permite continuar. E como lhe disse, esta Copa é para nós um grande objetivo e, portanto, estaremos e com toda a certeza preparados, determinados para fazer um resultado melhor do que este, não tendo sido este o mau resultado, mas é um resultado que deixa tudo em aberto para uma final. Já de Copa, na casa do nosso adversário, onde nós temos que nos impor também e mostrar não só competência, mas também qualidade e determinação, sobretudo.
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4: Então tá aí o técnico Arthur Jorge, comandante do Cruzeiro, sobre o empate em 1-1 contra o Atlético Mineiro. E falando no Galo, vamos agora ouvir o comandante argentino do Atlético, Barba, ou Eduardo Domingues, para aqueles que preferirem, falando sobre o desempenho do Galo.
5: Em relação ao que aconteceu com a saída de Juan, eu estou muito contente com Vitão, que fez um grande jogo. Era muito difícil entrar em ritmo numa partida muito complicada, muito difícil, disputada. Mas acreditamos no trabalho do dia a dia dele. Ele se preparou muito, está se preparando todos os dias, acredita o que faz, tem a qualidade mais que interessante. É um garoto que está crescendo muito. Está sendo acompanhado por os companheiros que acreditam em ele. Então isso é muito importante para nós. Sim, e eu acho que foi um jogo muito equilibrado. O segundo tempo eles melhoraram um pouco mais, pressionaram um pouco mais forte, encontraram um golaço. Mas também nós tivemos nossas oportunidades e também fizemos um golaço. E a série é equilibrada. Então temos que descansar, trabalhar e preparar o jogo que vem.
6: Eduardo.

0: Boa noite, Igor Assunção, da Rádio 98 FM. Eu queria que você falasse um pouquinho sobre a intensidade que você imprimiu, principalmente no primeiro tempo, e alguns jogadores parece que voltaram mais cansados e não conseguiram acompanhar o mesmo ritmo na segunda etapa, principalmente ali no meio-campo, jogadores cansaram. E o Atlético tem dois jogos agora para decidir. Primeiro em casa contra o Vitória e o segundo em casa contra o Cruzeiro, a decisão para a semifinal. O que você pretende fazer com esses jogadores, principalmente os que voltaram mais cansados um pouco para esse segundo tempo?
1: Não sé. Primero he tenido que olhar a partida otra vez. Tenemos que hablar con los jugadores. También no tenemos que dejar de lado que estamos en la casa de Elis, con sus torcedores. Elis se sentía fuertes aquí. Fizeram duas grandes apresentações contra um dos melhores times que tem no país. Ou para algum jornalista é o melhor time. E empataram uma partida jogando um grande jogo, ganharam a outra. Então sabíamos o potencial que eles têm. Mas nós temos que lembrar também que Fred quase que não fez nenhum treinamento com seus companheiros. Nenhum. Só um antes de viajar a Porto Alegre. Kevin está faz uma semana, 10 dias. Conhecer a característica de seus companheiros, que os companheiros comecem a conhecer a eles, não é de um dia para outro. Então, não só foi uma partida de intensidade física, sino também mental. Então, eu acho que fizemos um bom primeiro tempo. Muito equilibrado, eles saíram um pouco mais forte na segunda etapa, mas quando fizeram o gol tiveram alguma possibilidade mais para aumentar, mas não foram certeiros e quando tivemos a possibilidade também fizemos um grande gol que equilibrou ainda mais o resultado e vamos a decidir em nossa casa com nosso torcedor. Sabemos que temos que melhorar, não só para a partida de volta, sino como fechar a série.
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3: 18 horas e 58 minutos. Esse foi Eduardo Domingues, comandante do Atlético Mineiro, depois da partida de ontem. Bom, para finalizar esse programa Gol de Placa, atualizando informações do mundo do esporte na tarde de hoje, tivemos aí, na verdade, estamos tendo neste momento uma partida da sétima rodada decisiva da primeira fase do Campeonato Paulista, que o Red Bull Bragantino vai perdendo para o Palmeiras por 2 a 0 lá na Arena Barueri. Com isso, as Bragantinas não são eliminadas da primeira fase da Copa do Campeonato Paulista, mas ainda assim não avançam direto para a fase de mata-mata. Nesse momento, as Bragantinas vão terminando em sexto com 7 pontos somados até o momento, com a derrota parcial por 2 a 0. Mas hoje à tarde também contamos, e nesse momento, inclusive, no Campeonato Paulista Feminino estão acontecendo algumas partidas. Dentre elas, o empate de 0x0 entre Santos e Mirassol, o empate de 0x0 entre Ferroviária de Araraquara e São Paulo, e o empate entre Corinthians e Taubaté, que está 1x1 neste momento lá no estádio do Parque São Jorge. E arredondando informações do mundo do esporte internacional, aconteceram partidas da Liga dos Campeões da Europa, que o AEK Atenas venceu por 4x0 o Levski Sofia da Polônia, e o AEK, time grego, acabou se classificando para a fase de Liga da Liga dos Campeões. Quem também se classificou foi o Slovan Bratislava, que venceu por 2x1 o CLE da Eslovênia. Já o Fenerbahçe venceu por 2x1 o Lyon, termina com placar agregado de 3x2 e se classifica, volta a disputar uma Liga dos Campeões depois de mais de 10 anos. E quem também está classificado é o Viking, time da Noruega, que também está classificado para a fase de Liga da Liga dos Campeões da Europa. Bom, são 18 horas e 59 minutos, chegamos ao fim de mais um programa Gol de Placa, o programa Gol de Placa desta quarta-feira, extremamente especial, dia 26 de agosto, comemoração do Bragantino, comemoração do Palmeiras, tudo isso e muito mais pra vocês. O programa Gol de Placa teve direção de rádio de Baria de Lima, parte técnica dele, Demétrio Campos, e apresentação minha, Luiz Henrique Domingues, e foi um oferecimento de Dog Mil, alimento completo 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Tenham todos uma ótima noite de quarta-feira, eu volto amanhã aqui na programação da Bragança FM, valeu, fui!
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5: De 2026.
6: Vamos aos destaques do dia.
5: Defesa de crianças, adolescentes e mulheres no ambiente digital.
6: Discord é acionado na justiça por falhas na proteção de menores.
5: Ação civil pública foi apresentada pela Advocacia Geral da União, Graziele Bezerra.
6: A ação civil pública cobra que a plataforma Discord adote medidas efetivas para a proteção de crianças, adolescentes e mulheres no ambiente digital. O combate a crimes cibernéticos e as ameaças no ambiente digital contam com o apoio do CyberLab, Laboratório de Operações Cibernéticas.
5: Quem conversou com a gente sobre o assunto foi o coordenador, delegado Alessandro Barreto.
7: O CyberLab está ajudando as polícias estaduais a identificar a pessoa se achava acima de qualquer suspeita e se escondia por detrás de conexões de internet.
6: Atenção, diretores e professores de escolas públicas.
5: Está na hora de escolher os livros didáticos que serão utilizados em sala de aula a partir do ano que vem. Thaís de Araújo.
8: A seleção deve ser feita com a participação da equipe escolar, levando em consideração a proposta pedagógica, as características e as necessidades da comunidade.
6: Hoje, na apresentação da Voz do Brasil, eu, Luciana Vasconcelos e Luciano Seixas.
5: E acompanhe a gente ao vivo, acesse radiogov.ebc.com.br ou o canal Gov na sua TV aberta.
6: A arrecadação do governo federal chegou a 289 bilhões e 300 milhões de reais no mês de julho.
5: Um aumento de quase 9% em relação a julho de 2025.
6: O mês foi marcado pelo desempenho favorável de setores como indústria, serviços e arrecadação de impostos.
9: Na comparação com julho do ano passado, o resultado representa crescimento real de quase 9%, já descontada a inflação. Entre os fatores que contribuíram para o resultado estão o aumento da arrecadação da Previdência Social e o crescimento das receitas com PIS e COFINS associado ao aumento das vendas. Destaca Claudemir Malaquias, chefe do Centro de Estudos Tributários e Aduaneiros da Receita Federal.
10: Os fatores que contribuíram para o resultado do mês de julho, na comparação com o mesmo período do ano passado, foram os seguintes: o desempenho da indústria, um crescimento de 1,05%, a venda de bens, um crescimento de 4,93%, a venda de serviços, um crescimento de 2%, a massa salarial teve um crescimento nominal de 10,19% em relação ao ano passado, e o valor em dólar das importações, um crescimento de 12,16%.
9: O desempenho também é positivo no acumulado do ano. De janeiro a julho, a arrecadação chegou a 1 trilhão 876 bilhões de reais. Em valores corrigidos pela inflação, o crescimento foi de quase 7% em relação ao mesmo período de 2025. Reportagem Pablo Mundim.
5: O Índice Nacional de Preços ao Consumidor Amplo 15, o IPCA 15, considerado uma prévia da inflação oficial do país, ficou em menos 0,4% no mês de agosto.
11: Contribuíram para o resultado os setores de habitação, com queda de 1,41% nos preços, transportes com redução de menos 1% e alimentos e bebidas com queda de 0,57%.
5: No setor habitação, o destaque foi para a redução no valor da conta de luz e nos transportes, a queda no preço da gasolina.
11: Já no setor de alimentos e bebidas, os destaques ficaram por conta do tomate, batata inglesa, cenoura e café moído, que ficaram mais baratos no período.
5: Crianças e adolescentes estão no centro de uma ação civil pública contra a plataforma de comunicação Discord.
11: O motivo são possíveis falhas na proteção desse público, que teriam resultado em crimes e situações de violência.
5: A ação prevê obrigações para que a empresa aprimore mecanismos de prevenção e proteção.
12: A ação civil pública cobra que a plataforma Discord adote medidas efetivas para a proteção de crianças, adolescentes e mulheres no ambiente digital. Voltada inicialmente para as comunidades de games, hoje a ferramenta é usada por públicos variados e permite o compartilhamento de textos, arquivos de voz e vídeo e transmissões de modo público ou privado. Porém, segundo o governo, tem apresentado falhas na segurança e mecanismos de proteção a menores, como explica o advogado-geral da União, Jorge Messias.
13: Não há, por parte da plataforma, a adoção de requisitos mínimos estabelecidos na legislação brasileira, em especial no ECA digital, e a ausência dessa rede de proteção tem levado a situações de ordem absolutamente criminal, envolvendo crianças, adolescentes, mulheres e animais. Tentamos, por duas semanas, construir um termo de ajustamento de conduta. A empresa, num primeiro momento, demonstrou o interesse de assumir compromissos significativos com o Estado brasileiro, mas, infelizmente, recusou a assinatura do termo no último momento.
12: O fato mais grave e recente envolvendo a plataforma foi a morte de uma adolescente de 13 anos no Mato Grosso do Sul, que tirou a própria vida durante uma transmissão ao vivo pelo Discord. O secretário nacional de Direitos Digitais, Vitor Fernandes, diz que a plataforma demorou a agir, mesmo quando foi notificada.
14: Essa live durou mais de 2 horas, ela começa por volta de 2h20 da manhã, 4h15 da manhã, já completando quase 2 horas, servidor foi derrubado. As contas dos investigados envolvidos só foram banidas da plataforma 24 horas do ocorrido.
12: O ministro da Justiça e Segurança Pública, Wellington César Lima e Silva, lembrou que as plataformas digitais devem se adequar ao país.
15: É uma resposta que busca fazer valer que qualquer plataforma nacional ou estrangeira, não venha a descuidar dos limites impostos pela lei.
12: A ação pede que a plataforma reforce os mecanismos de controle parental, amplie a cooperação com autoridades brasileiras e implante sistemas que identifiquem situações de riscos para menores. É exigida ainda a criação de mecanismos específicos de detecção e moderação de conteúdos com práticas de maus tratos, violência, mutilação e crueldade contra animais. A plataforma tem até 15 dias para se adequar, sob pena diária de R$500 mil. Também é pedida a condenação da empresa em R$500 milhões por dano moral coletivo, valor que poderá ser revertido ao Fundo de Defesa de Direitos Difusos. Reportagem Graziele Bezerra.
11: Crianças e adolescentes devem ser orientados sobre os riscos existentes na internet e estimulados a conversar com adultos de confiança sempre que sentirem desconfortáveis durante interações online.
5: Caso alguém solicite sigilo sobre conversas, fotos ou qualquer outro conteúdo, o fato deve ser comunicado imediatamente aos pais ou responsáveis.
11: São orientações do delegado Alessandro Barreto, coordenador do CyberLab, o Laboratório de Operações Cibernéticas ligado ao Ministério da Justiça e Segurança Pública.
5: Em entrevista à Voz do Brasil, o delegado falou comigo e com a Mariana Jungmann sobre a atuação do CyberLab no combate a crimes cibernéticos e ameaças no ambiente digital. Vamos ouvir.
16: Delegado Alessandro Barreto, bem-vindo à Voz do Brasil, um prazer ter o senhor conosco aqui. Vamos falar então sobre o CyberLab, o trabalho de inteligência que ficou concentrado nele a partir da sua criação. Explica para o nosso ouvinte que trabalho é esse.
7: Bom, bom estar aqui com vocês, obrigado pelo convite. Bom, o que o CyberLab faz? O CyberLab é uma unidade da Secretaria Nacional de Segurança Pública, e ele é um laboratório de operações cibernéticas. A pessoa acha que é até um super laboratório, estilo Matrix, mas não, nós temos lá policiais capacitados, a grande parte do time são de meninas cybergirls, então assim, são as meninas que fazem um trabalho espetacular nessa área, e essa unidade ela apoia as polícias estaduais trazendo informação qualificada para ajudar em diversos contextos, como, por exemplo, no enfrentamento a fraudes eletrônicas, em ameaças contra escolas. Então, se tem esse trabalho qualificado, que ajuda, certamente, a salvar vidas e a evitar tragédias.
5: Quais são os crimes mais identificados pelo laboratório? E, nesse contexto, o que tem chamado mais atenção?
7: Bom, o que a gente tem visto aí nos últimos anos, e principalmente pós-pandemia, a migração do crime do espaço físico para o espaço virtual. Então a gente tem visto um aumento considerável de crimes, principalmente envolvendo fraudes e golpes online, como invasão de conta de WhatsApp, de redes sociais, falsa central. A gente tem visto isso muito. Nós temos visto também vários problemas, principalmente o extremismo digital, crimes de ódio. Eu fico indignado como policial e principalmente como cidadão. Muita misoginia, um ódio contra mulheres e meninas que dá nojo, que dá asco dessas pessoas. Então a gente tem visto muito esse contexto também, e de maneira geral a gente tem visto o crime migrar da rua para a internet. E nesse contexto o CyberLab está ajudando as polícias estaduais a identificar pessoas que se achavam, a pessoa se achava acima de qualquer suspeita e se escondia por detrás de conexões de internet.
16: Bom, o senhor mencionou crimes como fraudes, né, estelionatos e tal. Esses a gente já imagina quem são as pessoas por trás, são os bandidos comuns, vamos dizer assim. Mas o senhor mencionou também crimes de ódio, crimes de misoginia. Quem são as pessoas por trás desses crimes e qual é o perfil dos criminosos e das vítimas, delegado?
7: Isso, bom, o perfil das vítimas, boa parte, principalmente relacionada a crimes de ódio, a gente encontra de mulheres, meninas, entendeu? Às vezes até meninas novas, adolescentes. E o criminoso, o que a gente tem visto antigamente, que eu falo, há pouquíssimos anos, porque muda muito rápido na internet, a gente via maiores aliciando menores para cometer delitos. Hoje a gente já está vendo menores aliciando menores para cometer delitos. Quando se fala de internet, de uma maneira geral, quando vai se tratar de vítimas de fraudes, antes falava que o pessoal idoso, pessoal com a idade um pouco mais avançada, estava mais suscetível para isso. Hoje, todo mundo, ele pode ser vítima de um golpe. Crimes de ódio, a gente tem visto muitos adolescentes, até crianças com 11, 12 anos, fazendo parte de grupos, e isso tem chamado muita atenção, que nós precisamos reforçar o trabalho para identificar ainda mais rápido, e principalmente aqueles que estão por trás do processo de radicalização dos menores.
16: Sim, porque uma criança de 11 anos, ela não chega ao ponto de praticar um crime de ódio na internet sozinha, eu suponho, né?
7: A gente tem visto pessoas desvirtuar redes e serviços que são utilizados. Então, assim, qual é o nosso papel? Identificar essas pessoas. Então, elas utilizam mídias sociais de uma maneira geral, utilizam plataforma para encontrar esses garotos e radicalizar. Então, nosso papel é antecipar cada vez mais, identificar esses grupos e evitar que crianças de 11 anos sejam atraídas para um caminho terrível como esse.
5: A partir do monitoramento, o CyberLab dá um alerta e colabora para o desencadeamento de operações importantes de combate ao crime nesses ambientes, né, digitais. Quais são as operações dessas que contaram com a colaboração do laboratório? Que operações o senhor destacaria, por exemplo?
7: Tem algumas, principalmente a proteção de crianças e adolescentes. Eu vejo pessoas falando, ah, salvamos tantas vidas. Para mim é impossível mensurar isso. Eu só tenho certeza que tragédias foram evitadas, meninas que estavam sendo abusadas online foram libertadas. Aí essas operações, elas nos orgulham muito em fazer parte de um time e a gente trazer ter resultados como estamos salvando vidas. Isso é muito gratificante para mim.
16: Delegado, o senhor mencionou, né, que é um trabalho conjunto com as polícias civis dos estados. Se alguém quiser fazer um alerta para o CyberLab, fazer uma denúncia, como é que essa pessoa pode proceder? De repente, um pai, uma mãe que identificou ali com seus filhos uma situação desse tipo. Enfim, pessoas que queiram fazer algum tipo de alerta para o CyberLab, como é que pode proceder?
7: Eu recomendo que procurem no teu estado canais de denúncia online, é a própria delegacia mais próxima, que quando chegar a informação qualificada, a gente está conversando com as polícias e consegue desencadear essas grandes operações. E um ponto relevante que você falou é o pai e a mãe. O que a gente tem visto? O pai e a mãe deixa o filho passar 10, 12, 15 horas na internet, não acompanha, e a internet tem muita gente má por trás das conexões. E a criança ou adolescente, ela dá sinais. O pai e a mãe, eles conseguem entender e trazer essas informações para a polícia. Então, quanto mais informação, quanto mais dados chegar, mais pessoas vão ser identificadas e vão ser responsabilizadas, até porque tem-se aquela impressão que a internet é algo que você fez algo lá e fica impune, não vai ocorrer nada. Muito pelo contrário, tá? As polícias estão cada vez mais preparadas para identificar essas pessoas e responsabilizá-las.
5: Muito bem, nós conversamos com o delegado Alessandro Barreto, coordenador do Laboratório de Operações Cibernéticas, CyberLab. Muito obrigado, delegado, pela entrevista à Voz do Brasil.
7: Eu que agradeço.
11: O Ministério das Relações Exteriores emitiu nota de pesar pelas vítimas dos deslizamentos e inundações que atingiram o Nepal e o Tibete após o terremoto desta quarta-feira.
5: Equipes de resgate continuam as buscas por sobreviventes.
11: Até o momento, não há registros de brasileiros entre as vítimas.
5: A Embaixada do Brasil em Katmandu, no Nepal, e em Pequim, acompanham com atenção os desdobramentos da situação.
11: Em caso de assistência consular, o telefone do plantão geral do Itamaraty é 61, código de Brasília, 98260-0610.
5: Está aberto o período de escolha dos livros do Programa Nacional do Livro e do Material Didático, o PNLD, que serão usados por alunos do primeiro ao quinto ano do ensino fundamental no período de 2027 a 2030.
11: O prazo vai até 8 de setembro e a seleção deve ser feita de forma coletiva por professores e gestores. Confira na reportagem.
17: O período de seleção dos livros didáticos que serão utilizados por estudantes e professores do primeiro ao quinto ano do ensino fundamental já está aberto. As escolas públicas têm até 8 de setembro para selecionar os materiais que serão utilizados no triênio 2027-2030. A seleção deve ser feita com a participação da equipe escolar, levando em consideração a proposta pedagógica, as características e as necessidades da comunidade. O programa conta com 3 categorias, como explica a coordenadora-geral de materiais didáticos da Secretaria de Educação Básica do Ministério da Educação, Jaqueline dos Santos Melo.
18: Na categoria 1, as obras são voltadas para estudantes e professores do primeiro e do segundo ano, com foco na alfabetização. Na categoria 2, as obras são voltadas para o terceiro, quarto e quinto ano, com foco no desenvolvimento desenvolvimento do letramento e da escrita. Nesse ano, nós temos novidades como o livro regionalizado de história e geografia, a obra de produção de texto e livros voltados para a educação digital e midiática. A categoria 3, ela é optativa para as redes e a seleção dela é para obras de língua espanhola e língua inglesa. Antes de registrar a decisão, professores e gestores devem consultar o Guia Digital do Programa Nacional do Livro e do Material Didático PNLD, que reúne informações sobre as obras aprovadas, como resenhas, metodologias, organização dos conteúdos e orientações para a escolha. Depois, a seleção precisa ser formalizada em ata e registrada no sistema PNLD Gestão, com acesso pela conta gov.br. O preenchimento da ata sozinho não conclui o processo. Após o registro, a ata e o comprovante de escolha devem ficar disponíveis em local visível na escola. Em caso de dúvidas ou problemas no acesso, as escolas podem entrar em contato com o FNDE pelo e-mail livrodidático@fnde.gov.br. Reportagem Thaís de Araújo.
5: Instituições públicas do ensino superior e tecnológico que adotam práticas de prevenção e enfrentamento à violência de gênero vão ser reconhecidas com o selo de ambiente acadêmico seguro.
11: A iniciativa do Ministério da Educação vai conceder o título nas categorias ouro, prata e bronze.
5: Podem aderir ao programa instituições federais que atendam aos requisitos do MEC.
11: A diretora de desenvolvimento acadêmico da Secretaria de Educação Superior do Ministério, Lúcia Pelanda, fala sobre a iniciativa.
19: As mulheres já são maioria no ensino superior, então é muito importante criar ambientes cada vez mais seguros e livres de violência. Nesse sentido, o selo é um estímulo para que cada vez mais instituições se juntem a esse movimento de ter instituições verdadeiramente livres de violência.
5: Para mais informações, acesse gov.br/MEC.
11: Estamos no mês da gestante. Nós já falamos aqui sobre a importância de cuidados com a saúde, como tomar vacinas e fazer o pré-natal direitinho para cuidar da mãe e do bebê.
5: Hoje nós vamos falar dos direitos assegurados por lei às gestantes.
11: Estabilidade no emprego, atendimento médico gratuito pelo SUS, prioridade em filas e serviços, intervalo para a amamentação, além da licença maternidade.
5: Está tudo explicado na reportagem de Luciana Colares de Holanda, que ouviremos agora.
20: Maria Selma Pereira é empregada doméstica em Brasília. Grávida de 8 meses, ela espera a bebê para setembro. E junto com a chegada da filha, vem a licença maternidade de 4 meses, garantida pela carteira assinada. Um direito que Selma não teve nas outras 4 gestações, quando trabalhou na informalidade.
21: Vai ser bem melhor, porque eu vou acordar, cuidar da neném, né? Ficar os 4 meses em casa. Agora, carteira assinada tá bem melhor agora, porque aí quando você ganhar o bebê, você vai receber, né?
20: No Brasil, as gestantes têm direitos fundamentais garantidos por lei, que se estendem até alguns meses após o nascimento da criança. É proibida a dispensa arbitrária ou sem justa causa da empregada gestante, por exemplo, desde a confirmação da gravidez até 5 meses após o parto. Por meio da licença maternidade, fica garantido o afastamento remunerado de 120 dias para trabalhadoras formais, empregadas domésticas e seguradas do INSS. Elas também têm acesso ao salário maternidade, benefício previdenciário que substitui a renda durante esse período, como explica Márcio Lima, coordenador do Programa de Educação Previdenciária do INSS.
22: O valor pago por esse benefício vai variar do salário mínimo, que é R$ 1.621,00, atualmente, até o teto do INSS, que vai estar no valor de R$ 8.475,55, a depender da categoria da trabalhadora.
20: Entre as garantias previstas na legislação brasileira para gestantes e mães, também está previsto o direito à liberação do trabalho para realizar consultas médicas e exames. E elas podem ser transferidas temporariamente de função quando a saúde exigir. Os direitos podem ser acessados pelo telefone ou pela internet, de acordo com Márcio Lima, do INSS.
22: Os direitos são acessados através da central telefônica 135, que funciona de segunda-feira a sábado, das 7 da manhã até as 22 horas no horário de Brasília, sendo que recebe ligação gratuita ou ainda através do aplicativo Meu INSS.
20: Além dos direitos trabalhistas, as gestantes contam com atendimento prioritário e acompanhante no parto pelo SUS. Após o retorno ao trabalho, a mãe tem direito a 2 intervalos diários de 30 minutos para a amamentação até o bebê completar 6 meses. Reportagem Luciana Colares de Holanda.
11: Essas foram as notícias do governo federal.
5: Uma realização da Secretaria de Comunicação Social da Presidência da República.
11: Com produção da empresa Brasil de Comunicação.
5: Fique agora com o Minuto do TCU. Em seguida, as notícias do Poder Judiciário e do Congresso Nacional. Boa noite.
11: Boa noite para você e até amanhã.
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4: Você vai ouvir agora notícias do Poder Judiciário.
23: Supremo julga a ação sobre o poder de requisição do Ministério Público da União a órgãos da administração pública.
24: Para o STJ, acesso a sistema com dados contábeis não dispensa dever de prestação de contas de bens em condomínio.
23: Justiça determina que o governo federal e o estado de Sergipe implantem serviço especializado em doenças raras.
24: Boa noite, eu sou Arthur Filho.
23: E eu sou Walter Lima.
24: Supremo Tribunal Federal julga ação sobre o poder de requisição do Ministério Público da União a órgãos da administração pública.
23: O julgamento busca definir até onde vai essa prerrogativa do Ministério Público da União e em quais situações ela pode ser exercida, delimitando se a administração pública é obrigada a atender integralmente ao pedido ou se pode recusá-lo.
24: Administrador de bens em condomínio, ou seja, em copropriedade, deve prestar contas ao outro condômino, mesmo que dados contábeis estejam disponíveis em sistema eletrônico.
23: Essa decisão é do Superior Tribunal de Justiça, o STJ. Fátima Uchoa.
25: Um irmão ajuizou ação contra o outro, pedindo a prestação de contas da administração dos imóveis de propriedade comum. A Justiça de Mato Grosso decidiu que o administrador tem o dever de apresentar as contas, e a terceira turma do STJ manteve esse entendimento. Segundo a relatora ministra Nancy Andrighi, o interesse de agir pressupõe a existência de controvérsia sobre a prestação das contas, e nesse caso, mesmo havendo sistema que permita o compartilhamento de informações, o administrador deve apresentar as contas de forma especificada e completa.
24: TST manteve condenação em caso de caseiro baleado durante assalto.
23: Empregador terá de pagar indenização por danos morais e materiais. Mila Amaral.
26: Um caseiro levou 3 tiros durante um assalto na fazenda onde ele trabalhava e morava, em Cruz Alta, no interior do Rio Grande do Sul. Ele ficou com sequelas e capacidade de trabalho reduzida. O trabalhador entrou na justiça e contou que não foi a primeira vez que a fazenda foi assaltada. E a justiça deu razão a ele. O Tribunal Regional do Trabalho condenou o proprietário a pagar R$30 mil por danos morais e R$70 mil por danos materiais. A fazenda recorreu, dizendo que a culpa era de terceiros, mas a primeira turma do TST manteve a condenação e destacou que o dono sabia dos assaltos anteriores e, mesmo assim, não tomou nenhuma providência para aumentar a segurança dos trabalhadores. A decisão foi unânime.
24: Justiça Federal determina que União e o Estado de Sergipe implantem serviço de atenção especializada em doenças raras.
23: Decisão atende a pedidos do Ministério Público Federal em ação. Sabrine Menezes.
2: De acordo com o inquérito civil instaurado pelo MPF, Sergipe possui cerca de 120 mil pessoas acometidas por doenças raras. Dessas, aproximadamente 36 mil apenas em Aracaju e a maioria delas crianças. Com a decisão, o Estado e o município devem organizar e pactuar a linha de cuidado da rede de forma imediata e em até 4 meses. Além disso, Sergipe e Aracaju, junto com a União, têm até 8 meses para habilitar e implementar pelo menos um serviço de atenção especializada em doenças raras, além de estruturar a rede de atenção integral para pessoas com doenças raras. Em caso de descumprimento, foi fixada multa de R$5 mil.
24: O Tribunal Superior Eleitoral recebeu um grupo de criadores de conteúdos digitais para uma iniciativa voltada a combater a desinformação sobre as urnas eletrônicas.
23: O encontro se estendeu por toda a tarde dessa terça-feira e foi viabilizado por meio de uma parceria do TSE com a organização Redes Cordiais. Vitor Struck.
3: Juntos, os influenciadores somam 45 milhões de seguidores nas redes sociais. O encontro fez parte da iniciativa Confirma 30 anos de urna eletrônica e foi promovido pela organização Redes Cordiais, em parceria com o TSE e com o apoio do YouTube e do TikTok. A programação contou com visitas a espaços importantes do tribunal, como o local onde as urnas ficam armazenadas, o Museu do Voto, e também incluiu uma demonstração detalhada sobre o funcionamento dos equipamentos usados nas eleições. Ao final, os influenciadores participaram de uma roda de conversa com o presidente do TSE, o ministro Cássio Nunes Marques.
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24: A você, uma boa noite.
23: E até amanhã.
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8: Eu sou Paula Groba.
9: E eu sou Humberto Pinheiro.
8: E estes são os destaques de hoje do Jornal do Senado, que começa agora.
9: Governo e Congresso anunciam um acordo para votações prioritárias. Fim da escala 6x1, taxa das cozinhas, terras raras e PEC da segurança pública.
8: Congresso vai analisar 2 medidas provisórias para reduzir impactos das tarifas americanas e alta do petróleo.
9: Projeto cria política nacional para apoiar adolescentes nos anos finais do ensino fundamental.
8: Boa noite.
9: Boa noite.
8: Após encontro com o presidente Lula e o presidente da Câmara dos Deputados, Hugo Mota, o presidente do Senado, Davi Alcolumbre, anunciou as prioridades do Congresso nos próximos dias. Entre os temas citados estão a votação da MP que acaba com a taxa sobre compras internacionais acima de $50. Alcolumbre afirmou que a MP da chamada taxa das blusinhas será votada na próxima semana.
9: Também terão prioridade de votação as propostas de emenda à Constituição, que acaba com a escala 6x1, e a PEC da Segurança Pública, que devem ser analisadas pela Comissão de Constituição e Justiça na semana de esforço concentrado do Congresso a partir da próxima segunda-feira. Mais informações com o repórter Pedro Pincer.
10: O presidente do Senado, Davi Alcolumbre, afirmou que votará na próxima semana a medida provisória que acabou com a chamada taxa das blusinhas, imposto de importação de 20% sobre compras internacionais de até $50. O texto, segundo o senador, será analisado na Câmara e no Senado antes de perder a validade. Caso a votação não ocorra, o imposto voltará a ser cobrado em 9 de setembro. Alcolumbre reafirmou que a medida será pautada no esforço concentrado previsto para ocorrer entre 31 de agosto e 4 de setembro.
7: Nós vamos deliberar, então, e ela virá lei para proteger milhões de brasileiros que usam desse instrumento para adquirir produtos muito baratos e terem qualidade de vida melhor.
10: Alcolumbre também disse que a Comissão de Constituição e Justiça vai analisar na próxima semana as propostas de emenda à Constituição que tratam da segurança pública e do fim da escala 6x1. Davi afirmou estar em contato frequente com o relator da mudança na escala de trabalho, senador Omar Aziz, do PSD do Amazonas.
7: Tenha compreensão da importância da matéria. Me disse que já está construindo um relatório para ser apresentado na próxima quarta-feira na Comissão de Constituição e Justiça.
10: Outra proposta que deve ser pautada na semana que vem é a que cria uma política nacional para os minerais críticos e estratégicos.
8: E o relator da PEC da Segurança Pública, senador Rogério Carvalho, do PT de Sergipe, anunciou que o texto não deve sofrer mudanças no Senado.
9: Já aprovado na Câmara, a proposta está na Comissão de Constituição e Justiça. Repórter Herman Kulitz.
12: O texto altera diversas regras da Constituição para ampliar a atuação da Polícia Federal, endurecer o combate às facções e milícias e reforçar o financiamento do Fundo Nacional de Segurança Pública e do Fundo Penitenciário Nacional, além de aumentar a integração e a cooperação de sistemas e órgãos de segurança pública. Em análise na CCJ, a proposta recebeu diversas emendas, como a do senador Sargento Reginauro, do PSDB do Ceará, que recomendava que os homicídios praticados por organizações criminosas não fossem julgados pelo Tribunal do Júri. Já a emenda do senador Hamilton Mourão, do Republicanos do Rio Grande do Sul, defendia a previsão de um sistema de informação sobre antecedentes criminais. Ambas foram rejeitadas, com o entendimento do relator de que não cabe a implementação dessas mudanças no texto constitucional. Além disso, na opinião do senador, alterar o que já foi aprovado pelos deputados somente atrasaria medidas que precisam ser tomadas contra a criminalidade organizada e iria na contramão da expectativa da sociedade. Porém, as modificações podem ser apresentadas na Comissão de Constituição e Justiça até a discussão final da matéria. O texto ainda precisa ser aprovado em 2 turnos no plenário do Senado. Se passar sem alterações, será promulgado e começa a valer. Havendo qualquer mudança, a matéria deverá retornar para a Câmara dos Deputados.
8: O Congresso também vai analisar 2 medidas provisórias editadas pelo governo federal para tentar reduzir os impactos das tarifas americanas e da alta internacional do petróleo.
9: As 2 medidas provisórias já estão em vigor, mas precisam ser aprovadas por deputados e senadores para continuar valendo. Repórter Patrícia Oliveira.
13: Uma das medidas permite que empresas afetadas pelas novas tarifas impostas pelo governo americano prorroguem por até 1 ano o cumprimento de compromissos de exportação, com a suspensão de tributos. Já a outra medida libera R$ 3 bilhões para subsidiar a produção e a importação de diesel e gasolina, diante dos efeitos dos conflitos no Oriente Médio sobre o preço do petróleo. Para Carlos Pio, professor de Relações Internacionais da UNB, as medidas são importantes neste momento de emergência, mas o país precisa também adotar estratégias a longo prazo.
14: A gente precisa aumentar a produtividade da economia como um todo, é reforçar as qualificações dos trabalhadores, ampliar o comércio com os outros parceiros de qualquer lugar do planeta, em qualquer setor.
13: As 2 medidas provisórias já estão em vigor, mas precisam ser aprovadas por deputados e senadores para continuar valendo.
8: A adolescência é uma fase de muitas transformações e desafios que podem refletir diretamente no desempenho e na permanência dos estudantes na escola. Para apoiar o desenvolvimento dos alunos nessa etapa da vida, um projeto de lei propõe criar a Política Nacional Escola das Adolescências. A proposta é do senador Camilo Santana, do PT do Ceará, ex-ministro da Educação, e está em análise na Comissão de Educação. Pelo texto, a política será voltada aos anos finais do ensino fundamental, do 6º ao 9º ano. A ideia é tornar a escola mais atrativa, acolhedora e conectada à realidade dos adolescentes, com estratégias de apoio técnico e financeiro.
9: A medida também busca reduzir as taxas de reprovação e abandono escolar, especialmente no período de transição para o ensino médio. O senador Camilo Santana destaca ainda a importância da educação em tempo integral. Segundo ele, ampliar a permanência de crianças e jovens na escola pode trazer mais benefícios não apenas para a educação, mas também para a segurança.
15: Porque além de dar oportunidade para o nosso jovem passar o dia na escola, fazer as refeições, praticar esporte, é a maior política de prevenção à violência. É você ter a meninada toda na escola nesse país.
8: O Senado também analisa um projeto que cria o programa Escolar um Ensino. O texto prevê a garantia da pluralidade de ideias, da liberdade de crença e da liberdade de consciência. Também proíbe professores de promoverem em sala de aula determinadas concepções ideológicas ou políticas.
9: A proposta está em análise na Comissão de Direitos Humanos, onde é relatada pelo senador Sargento Reginauro, do PSDB do Ceará. Depois, o projeto ainda deve passar pela Comissão de Constituição e Justiça e pela Comissão de Educação.
16: Eleições 2026.
8: As eleições deste ano vão contar com a participação de mais pessoas idosas em relação a 2022.
9: O aumento segue a tendência de envelhecimento populacional apontada pelo IBGE. Repórter Lana Dias.
17: O número de eleitores idosos cresceu cerca de 14% desde as eleições de 2022. Neste ano, 37 milhões e meio poderão votar. Para aqueles entre 60 e 69 anos, o voto é obrigatório, mas acima dos 70 anos, a participação é facultativa. O senador Fernando Dueire, do PSD de Pernambuco, reforçou a importância do voto da terceira idade.
18: A democracia precisa ouvir todas as gerações. Os mais jovens representam o futuro, mas aqueles que são mais experientes carregam uma parte importante da memória e da construção do nosso país.
17: Para a Dorci Antônia de Carvalho, de 83 anos, a participação não deve se limitar ao voto obrigatório.
19: Eu acho que todo mundo que tem mais de 60 anos, 70 anos, devia continuar votando. Eu tenho certeza, tenho uns amigos também que já combinaram, vão votar.
17: O aumento do eleitorado idoso segue a tendência de envelhecimento populacional no Brasil. De acordo com o IBGE, a população com 60 anos ou mais subiu de 11,3% para 16,6% de 2012 a 2025.
9: Com edição de Paula Groba e trabalhos técnicos Eliseu Caires, o Jornal do Senado fica por aqui. Acompanhe agora as notícias da Câmara dos Deputados. Boa noite.
8: Boa noite e até amanhã.
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21: Comissão analisa projetos que reduzem impacto ambiental de plásticos.
22: Deputados aprovam parecer da subcomissão sobre segmento de estética.
21: Parlamentares apresentam medidas de proteção à criança e adolescente.
27: Boa noite. Jefferson Rodrigues, do PSDB de Goiás, propõe novas obrigações para plataformas digitais no combate à exploração sexual de crianças e adolescentes na internet. Ele explica que o texto cria canais de denúncia e respostas rápidas às vítimas e aos órgãos de segurança.
21: Para facilitar a investigação desses crimes, a proposta de Jefferson Rodrigues inclui mecanismos de preservação de registros, metadados e informações de usuários suspeitos. O deputado avalia que a medida amplia a capacidade de identificar os responsáveis e reunir provas no ambiente digital.
27: Está em análise projeto que cria o Programa Nacional Ampara, voltado à prevenção da violência contra crianças, adolescentes e mulheres nas escolas. A proposta de Helena Lima, do PSD de Roraima, prevê formação de profissionais e articulação entre escolas, famílias e segurança pública.
21: O projeto de Helena Lima orienta estudantes sobre como identificar situações de violência e conhecer canais de denúncia e proteção. Para a deputada, a medida busca fortalecer a cultura de paz e o respeito no ambiente escolar.
27: A punição de crimes contra a dignidade sexual praticados com abuso de autoridade é reforçada em projeto apresentado por Samuel Viana, do União de Minas Gerais. A proposta aumenta pela metade a pena por importunação sexual quando o agressor se valer de posição de supervisão sobre a vítima.
21: Samuel Viana aponta que a mudança alcança relações em ambientes educacionais, esportivos, religiosos, culturais e assistenciais, mesmo sem vínculo formal de emprego. O texto também amplia a situação em que a autoridade exercida sobre a vítima pode elevar a pena dos crimes contra a dignidade sexual.
27: Dr. Ismael Alexandrino, do PSD de Goiás, apresentou o projeto que torna crime dar escondido ou à força substância química que reduz a capacidade de reação de alguém, prática conhecida como Boa Noite Cinderela. De acordo com o projeto, o autor poderá ficar preso de 3 a 6 anos.
21: Dr. Ismael Alexandrino alega que o Brasil ainda não possui tipificação penal específica para essa conduta, o que gera impunidade. Para o deputado, o projeto muda isso ao obrigar a coleta imediata de exames, criar um cadastro nacional de ocorrências e a elaboração de campanhas permanentes de prevenção.
0: Justiça.
27: Está em análise o projeto de Fábio Choquete, do União de Santa Catarina, que estabelece restrições ao exercício da advocacia por cônjuges, parentes e sócios de magistrados. De acordo com o deputado, a proposta visa ampliar a transparência e evitar conflitos de interesse.
21: O texto de Fábio Choquete permite que partes questionem o patrocínio de causas diante de possíveis vínculos com magistrados. A proposta ainda estabelece sanções, incluindo a exclusão da OAB para advogados que descumprirem as vedações.
0: Saúde.
27: É de autoria de Juarez Costa, do Republicanos de Mato Grosso, o projeto que estabelece diretrizes para o atendimento pelo SUS de mulheres que passam pelo climatério e menopausa. A proposta prevê acompanhamento integral com atuação da atenção primária e acesso a diferentes tratamentos.
21: Juarez Costa ressalta que a matéria prevê também oferta de terapia hormonal pelo SUS quando houver indicação clínica. O deputado acredita que a medida pode reduzir desigualdades no atendimento e ampliar o acesso das mulheres aos cuidados necessários nessa fase da vida.
0: Habitação.
27: Aline Gurgel, do União do Amapá, requer a criação de uma comissão especial para analisar o projeto que trata do financiamento de imóveis urbanos durante situações de emergência sanitária. A proposta suspende as parcelas de financiamentos durante esse período.
21: O projeto também determina que não sejam cobrados juros ou multas durante a suspensão e amplia o prazo para financiamento do Minha Casa Minha Vida. Aline Gurgel lembra que a medida foi apresentada durante a pandemia de Covid-19 para reduzir o impacto da crise sobre as famílias.
0: Esporte.
27: Milton Vieira, do Republicanos de São Paulo, quer garantir imunidade tributária para entidades esportivas sem fins lucrativos. O deputado defende equiparar essas organizações às instituições de educação e assistência social, desde que cumpram os requisitos previstos em lei.
21: A proposta de Milton Vieira abrange entidades certificadas dos movimentos olímpico, paralímpico, clubístico e educacional. Para o deputado, a imunidade pode fortalecer projetos esportivos, ampliar a inclusão social e contribuir para a formação de atletas e cidadãos.
0: Ciência e tecnologia.
27: Rui Falcão, do PT de São Paulo, apresentou relatório favorável ao projeto que amplia o uso de recursos destinados à ciência e tecnologia para financiar iniciativas inovadoras. Ele recomenda aprovação por considerar que a proposta aproxima a pesquisa científica do setor produtivo.
21: Rui Falcão avalia que a medida pode fortalecer empresas de tecnologia e aumentar a competitividade brasileira. O parlamentar afirma que a parceria entre universidades, empresas e governo contribui para a transformação de pesquisa em produtos e serviços para a população.
0: Economia.
27: A Receita Federal anunciou na Câmara mudanças no programa de compras do exterior para evitar a entrada de produtos irregulares. A repórter Silvia Munhato tem mais informações.
1: Ainda este ano, a Receita Federal deve adotar um sistema que vai excluir do seu programa de compras no exterior o Remessa Conforme as plataformas de comércio internacional que permitirem a venda de produtos subfaturados, falsificados ou que apresentem outros tipos de ilegalidades. A fiscalização das encomendas será aprimorada ainda este ano com o uso de inteligência artificial para analisar o conteúdo dos pacotes. Um dos objetivos é evitar a fiscalização apenas quando a encomenda chega no país, porque a quantidade de remessas não para de crescer. Também será minimizado o problema de vazamento de dados dos destinatários, que acabam sendo alvo de golpes. O deputado Júlio Lopes, do PP do Rio de Janeiro, elogiou o trabalho da Receita e afirmou que é preciso tratar a pirataria de forma especializada em todos os órgãos públicos e citou o problema de sementes fabricadas em desacordo com a regulação nacional.
2: Os caminhões de sementes transgênica feitas fora das regras e fora das normas são aprisionados e não há conhecimento da Polícia Rodoviária Federal, nem da Polícia Federal, nem de órgão nenhum para fazer a apreensão da mercadoria. Então esses têm sido liberados e são casos gravíssimos porque essas sementes, quando feitas fora de norma, elas podem gerar pragas, gerar deformações nas colheitas brasileiras, enfim, no meio ambiente como um todo. Né?
1: O deputado sugeriu ainda que a Receita cruze dados dos 47 milhões de CPFs que fazem compras no exterior com as suas rendas declaradas. Segundo ele, isso deverá revelar irregularidades. De acordo com a Receita Federal, as encomendas do exterior passaram de cerca de 30 milhões de pacotes em 2019 para mais de 200 milhões em 2023. Para este ano, é esperado uma arrecadação recorde com as encomendas, equivalente a 10% de todo o volume importado pelo país, ou 5 bilhões de reais. Da Rádio Câmara de Brasília, Silvio Minhato.
21: Carlos Chiodini, do MDB de Santa Catarina, defende a transferência para Brasília da sede do órgão responsável por regular e fiscalizar o mercado de valores mobiliários no Brasil. O projeto prevê que a mudança da Comissão de Valores Mobiliários seja feita de forma gradual em até 4 anos.
27: Para Carlos Chiodini,

0: do setor para acompanhar a regulamentação da proteção patrimonial mutualista. Stefano Aguiar acredita que a iniciativa pode ampliar o acesso dos brasileiros a uma opção de proteção competitiva.
1: Comissões. Comissão de Trabalho aprova relatório da subcomissão sobre o setor de estética. A repórter Maria Neves traz os detalhes da medida proposta.
2: A Comissão de Trabalho da Câmara aprovou o relatório final da Subcomissão Especial sobre o Setor de Estética, elaborado pela deputada Soraya Santos, do PL do Rio de Janeiro. Além de um projeto de lei que altera a regulamentação das atividades dos profissionais do setor, a relatora apresentou recomendações aos poderes executivo. Soraya Santos argumenta que as interpretações da legislação vêm dificultando o exercício dos profissionais de estética.
3: Estudante de faculdade de estética, migrando para outras carreiras, para biomedicina ou para medicina, passando dificuldades, por exemplo, com uma compra de insumos. Porque se eu não sou reconhecida, não posso comprar. É humilhante eu fazer um curso universitário regulamentado por um órgão público e eu ter que precisar de uma outra pessoa para assinar a compra do material que eu quero trabalhar. Para piorar, a Anvisa e as vigilâncias sanitárias não reconheciam uma profissão quando a competência delas não é reconhecer. Quem reconhece profissão é a lei e o Congresso aprovou a profissão.
2: Como forma de solucionar interpretações divergentes, a relatora sugere inserir expressamente na lei que os esteticistas são profissionais da área de saúde para todos os efeitos legais. Outro problema detectado pela subcomissão, segundo Soraya Santos, foi a falta de um currículo nacional que padronize a formação de esteticistas e cosmetólogos. Por isso, ela sugere ao Ministério da Educação que elabore diretrizes curriculares específicas para todos os cursos da área, além de criar mecanismos de certificação técnica para profissionais já formados. A proposta também permite a atuação de profissionais formados em outras áreas da saúde, como esteticistas, desde que façam pós-graduação na área ou passem por exame de proficiência. Da Rádio Câmara de Brasília, Maria Neves.
1: Trabalho.
0: Nicolete, do PL de Roraima, apresentou projeto que permite a servidores públicos atuarem como microempreendedores individuais. A proposta condiciona a atividade à inexistência de conflito de interesses com as funções exercidas no serviço público.
1: Nicolete afirma que a proibição atual pode levar servidores que realizam atividades nas horas de folga à informalidade. Para ele, a mudança estimula a formalização de pequenos negócios e preserva o funcionamento do serviço público por meio de regras definidas por cada ente federativo. Transportes.
0: Danley de Deus Interhols, do PSD do Rio Grande do Sul, pede a realização de uma audiência para discutir a concessão da BR-285 no trecho entre Passo Fundo e a região de Ijuí. A proposta prevê a participação de representantes do governo, de órgãos de transporte e de prefeitos.
1: Danley de Deus Interhols argumenta que a concessão pode acelerar investimentos como duplicação de trechos, construção de terceiras faixas e melhoria da sinalização. Ele afirma que as mudanças podem aumentar a segurança na rodovia e fortalecer a logística e a economia da região.
4: Desenvolvimento regional.
0: Júlio César, do PSD do Piauí, defende projeto que isenta permanentemente os consumidores que produzam a própria energia renovável de pagar pelo uso da rede de distribuição. O texto acaba com a cobrança gradual sobre a energia solar excedente devolvida ao sistema.
1: Júlio César entende que a medida corrige uma distorção que é a cobrança pela energia injetada na rede. Segundo o parlamentar, o objetivo é garantir segurança jurídica, democratizar o acesso à energia limpa e incentivar novos investimentos sem sobrecarregar o cidadão.
4: Agricultura.
0: O projeto de Paulo Teixeira, do PT de São Paulo, proíbe a exportação de animais vivos destinados ao abate ou à engorda. Ele explica que a medida busca reduzir o sofrimento dos animais durante transportes de longa distância e reforçar as políticas de proteção e bem-estar animal.
1: Segundo Paulo Teixeira, a proposta também pretende estimular o processamento da produção pecuária no país, contribuindo para a geração de empregos, renda e arrecadação. A proibição não se aplica a animais destinados à reprodução.

0: pesquisa, melhoramento genético ou conservação de espécies.
1: Votação.
2: A Comissão de Desenvolvimento Econômico da Câmara aprovou dois projetos para reduzir o impacto ambiental no uso de plásticos. Uma das propostas prevê a diminuição gradativa dos microplásticos em cosméticos e produtos de higiene pessoal, como informa o repórter Luiz Cláudio Canuto.
3: Dois projetos sobre redução do impacto ambiental do uso de plásticos foram aprovados pela Comissão de Indústria e Comércio da Câmara dos Deputados. Um deles obriga a classificação dos plásticos usados em produtos produzidos no Brasil ou importados, e o outro projeto trata da redução de microplásticos em cosméticos e produtos de higiene pessoal. A proposta que trata da classificação dos plásticos trata também de reciclagem. O texto aprovado foi apresentado pelo relator, deputado Alexandre Lindenmayer, do PT do Rio Grande do Sul, e muda a Política Nacional de Resíduos Sólidos, com metas progressivas de reciclagem das embalagens. Pela versão aprovada, em até 5 anos, 10% das embalagens plásticas devem ser recicladas. O texto prevê ainda incentivos fiscais para indústrias que usem materiais com desempenho ambiental. A proposta foi inspirada em regulamento da União Europeia. Para o relator, Alexandre Lindenmayer, a regulação é necessária para evitar que o Brasil se torne um depósito de materiais banidos em outros países.
4: A poluição plástica não é apenas um problema visual ou ambiental, mas uma emergência de saúde pública. Estudos recentes têm confirmado a presença de polímeros em tecidos cardíacos humanos e na placenta, elevando o risco de doenças crônicas não transmissíveis, como doenças cardiovasculares.
3: O projeto ainda vai ser analisado pelas Comissões de Defesa do Consumidor e de Constituição e Justiça. Já o outro projeto aprovado, sobre redução gradual e eliminação total do uso de microplásticos em cosméticos e produtos de higiene pessoal, foi para a Comissão de Meio Ambiente. A Comissão de Indústria e Comércio seguiu o voto do relator, deputado Marcelo Queiroz, do PSDB do Rio de Janeiro. O texto considera microplásticos as partículas sólidas, sintéticas, insolúveis em água e não biodegradáveis, com dimensões inferiores a 5 milímetros, de origem petroquímica e colocadas intencionalmente em cosméticos e produtos de higiene pessoal com funções esfoliantes, abrasivas, de limpeza ou de alteração de textura. São ingredientes comuns em esfoliantes faciais e corporais, shampoos, cremes dentais e sabonetes. O relatório de Marcelo Queiroz foi lido pelo deputado Alexandre Lindenmayer.
4: Esses microplásticos tão presentes em produtos cosméticos ou de higiene pessoal com funções esfoliantes e abrasivas, por exemplo, ao serem utilizados e descartados, geram um significativo fator de poluição em águas superficiais com grande potencial de risco à saúde humana. Nestes casos, uma das soluções recomendadas é justamente a de que o poder público atue de forma a regulamentar ou mesmo proibir as atividades responsáveis por causar esse dano coletivo.
3: Pela proposta, o cronograma progressivo de redução a ser cumprido por fabricantes, importadores e formuladores é de 30% em até 3 anos, 60% em 5 anos, 90% em 7 anos e a eliminação total em 10 anos. O cronograma pode ser ajustado com justificativa técnica quando não houver insumo alternativo com o mesmo desempenho, risco à segurança do consumidor na substituição ou impactos ambientais adversos do insumo que substituiria. A proposta ainda vai ser analisada pelas comissões de Meio Ambiente e de Constituição e Justiça. Da Rádio Câmara de Brasília, Luiz Cláudio Canuto.
1: Meio Ambiente.
0: Projeto de delegado Matheus Laiola, do União do Paraná, cria o programa local seguro para animais vítimas de maus tratos. A proposta prevê acolhimento imediato, atendimento veterinário e manutenção dos animais resgatados em ações policiais, fiscalizações ou decisões judiciais.
2: Delegado Matheus Laiola incluiu no texto que o responsável pelos maus tratos deverá arcar com as despesas de resgate e tratamento do animal. O projeto permite que hospitais e clínicas veterinárias, universidades e abrigos possam se credenciar para receber os animais resgatados.
0: A prevenção de maus tratos
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Vamos juntos com muito sucesso, porque tá no ar o Mandei Bem. 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Mandei bem! Bom, chega de papo, bora de músicas? Tá no ar, Mandei Bem! E eu tô esperando a sua participação por aqui. Manda mensagem você também, peça a sua música preferida, me ajude a fazer a programação do Mandei Bem ainda melhor. Participe, fique à vontade. Bom, chega de papo, Vanessa, bora de músicas? Deixa eu mandar um abraço para o Renato. Ele disse assim: gostaria de ouvir sequência de sucessos com Jota Quest, Luiz Fonsi, Vitor Clay e também Di Ferreiro. Ofereço para quem gostar das músicas, para você, Vanessa, para os amigos do Mandei Bem. Tá certo, então. Obrigada, Renato, pela participação. Abrindo aqui o Mandei Bem de hoje, a primeirinha é com Jota Quest, numa boa. Tá no ar o nosso Mandei Bem.

0: Telo Due, ouvimos aqui Nath Natasha fechando este bloco. Paradinha rápida, eu volto já já. É rapidinho, prometo pra você.
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3: Estou de volta por aqui com você e para você na melhor. Estamos apresentando o Mandei Bem de hoje.
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3: E agora, quem manda na nave por aqui é a Kátia. Ela disse... Oi, Vanessa, gostaria de ouvir Ted Swims, The Door, só pra curtir mesmo. Beijo, bom trabalho pra nós. Beijão pra você também, Kátia. Aumenta o volume aí.

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1: Estou de volta com mais sucessos, especialmente para você. Mandei bem! Deixa eu mandar um abraço para a Carol. Ela disse: tô curtindo, mandei bem, gostaria de ouvir Taylor Swift. E ofereço para quem gostar da música. Amo todas. Beijos, Vanessa. Obrigada pelo carinho. Beijos para você também, Carol. Aumenta o volume. Sua música aqui no Mandei Bem, Taylor Swift.

0: Barulho do Foguete, Zé Neto e Cristiano, fechando mais um bloco. Chegamos à metade do programa, já já eu volto com muito, muito mais, é rapidinho.
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5: Você ligado no Mandei Bem, o nosso programa ligado em você sempre. E que bom ter você aqui, nas ondas da melhor.
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5: Tá chegando a música da Boiadeira na Castela e vai especialmente para Sofia e também para o Matheus. Eles mandaram mensagem aqui, estamos no trabalho, curtindo Mandei Bem. E preparamos uma sequência bem bacana na Castela. Hoje tem rodeio, Post Malone, Chemical, Matheus Vargas, Quer Que Eu Desenhe e Dua Lipa, Dance the Night. Oferece pra gente? Claro que sim. Obrigada pelo carinho, pela companhia. Ana Castela, hoje tem rodeio.

0: Dance the Night. Ouvimos Dua Lipa aqui na programação, colocando um ponto final no Mandei Bem de hoje. Eu vou para voltar, se Deus quiser e permitir, amanhã. Aqui na Melhor Sintonia, te espero para te fazer companhia com sucesso. Porque você sabe, o sucesso chega primeiro na nossa rádio. Beijo grande. Obrigada pelo carinho. Bye. Fui.
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